Volta, atenção, segunda hora, surpresa, Sabaton confirmados em Portugal, mas para o próximo ano, dia 15 de Abril, na Meu Arena. A primeira parte está assegurada por The Legendary Orchestra, que deverá estar em palco às 19 horas. Eles interpretam clássicos dos Sabaton. Portanto, um dia totalmente dedicado aos incríveis e guerreiros suecos. Os bilhetes já estão disponíveis. É para o dia 15 de Abril, 2027, Meu Arena. Está confirmado de fonte segura. Carolus Rex poderá ser um dos temas que os Sabaton deverão interpretar, então, em 2027, na Meu Arena. Prosseguimos agora com os suecos Prime Creation, Souls of the Fallen, para editar este mês no dia 26 através da Roar. Prime Creation, aí fica o tema-título da novidade deste coletivo que nos chega da Suécia. Prime Creation, Souls of the Fallen.

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Estes são os finlandeses Lost Society. Já variaram um pouco na sua sonoridade ao longo de 6 álbuns. Aqui neste tema faz-nos lembrar Avenged Sevenfold. Personal Judas é o nome do tema. Hell is a State of Mind, disponível desde o passado dia 6 de março. Lost Society. Primeiro ainda Prime Creation, um coletivo sueco, também com uma discografia preenchida, fundados em 2015, editaram o primeiro álbum em 2016. A novidade intitula-se Souls of the Fallen. Ouvimos precisamente o tema título, Prime Creation. Pelo meio, Embrace of Souls, são italianos e neste caso temos a edição do terceiro de estúdio, The Battle of the Dead. Esta é uma ideia de Michel Olmi, o baterista que acumula funções nos Lay of Autumn, Septum, Ravenward e outras referências. Embrace of Souls, Everson, The Battle of the Dead é a novidade. Ficamos agora com uma proposta que nos chega da Finlândia. É já o segundo álbum de originais deste coletivo, que não deverá ser confundido com outros do mesmo nome, a Sasta, escrito com 3 As, The Imposter, Cesspool. Os finlandeses Sasta, um death metal com uma mistura de black. 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

É o terceiro álbum dos Magnitudo, um coletivo de Itália, Hive, o primeiro contacto em alta tensão. Eles fazem sludge, post-metal, se quiserem. Atrás ainda os finlandeses Sasta, Cesspool é a novidade, da Imposter o álbum. E agora travamos conhecimento com um projeto paralelo, neste caso de Freitanás. O mesmo dizer João Pedro Alves de Freitas, um dos elementos do coletivo de Coimbra, a Oidos. Ele editou mais um tema a solo, intitula-se Dead Sympathies, e aí fica Freitanás, dos Oidos com Dead Sympathies.

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Beneficium, nova proposta por os italianos e já veteranos, fundados em 1988, ópera Nine Saturni Arcanum, é o contacto na hora mais pesada da 3. Atrás ainda estivemos com Freitanás, um dos elementos dos Aoidos, Dead Sympathies, já está disponível nas plataformas digitais. Temos agora o regresso dos Hecate Enthroned, banda que caminhou sempre muito perto dos Cradle of Filth. Eles

já não editavam desde 2019. O novo intitula-se The Corpse of a Titan, a Lament Long Buried. Aí fica Spirit Still Within Our Ancestors' Tombs, Hecate Enthroned. 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
1: Ora, muito, muito boa tarde, bom fim de semana, sejam bem-vindos a mais uma contagem do A330, as mais votadas em antena3.rtp.pt vão desfilar por aqui ao longo desta hora. Hoje, dia de Santo António, e eu não sei se isto tem mão dele ou se tem mesmo só muito clique da vossa parte, mas preparem-se para uma autêntica revolução nas mais votadas da 3. O meu nome é André Santos, durante esta hora vou por aqui apresentar as vossas votações, mas ainda antes, vamos lá perceber como é que ficou o top 3 da semana passada.
0: 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Número 3.
1: Se bem se recordam, tivemos novo o número 3, este Feeling So Nice da Maru, que subiu 8 posições. Também Not Today dos Birds Are Indie subiu ao segundo lugar, conquistou 6 lugares.
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1: Semana passada tivemos também novo número 1, Away to Feel Just Fine. Jeopard subiram 6 posições e alcançaram a liderança.
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1: Agora, meus caros ouvintes, se isto vai ficar na mesma... Bom, são 19 canções que entram pela primeira vez na tabela, tudo esta semana. Portanto, se o pódio vai ficar na mesma com tanta canção a chegar ao A330, bom, é o que vamos perceber mais daqui a pouco. A contagem que começa agora.
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1: E sem mais demoras, vamos já à primeira estreia na tabela. No número 30 desta semana temos um aveirense. Ele chama-se Ícaro, dá cartas na música, mas não só, por exemplo, também na moda, na representação. O ano passado lançou o EP Desculpa Qualquer Coisa, é um belo título já agora, e mais recentemente deu-nos novo single. A semana passada, de resto, tocou também em Lisboa, na Casa Capitão. A música nova chama-se Não Disseste Nada e é justamente a primeira de muitas, em estreia nesta edição do A330. Não Disseste Nada, o Ícaro.
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1: Nova incursão dos Dilema pelas mais votadas da 3 desta feita, com uma das canções do novo disco em que contam com convidado. O disco 96 ao Infinito foi lançado este ano para celebrar os 30 anos do coletivo de hip-hop, com origens no Porto e em Gaia. E na canção que hoje entra nas mais votadas, convenhamos que não levaram o processo de recrutamento para muito longe. Manel Cruz é o homem que se junta aos Dilema em Beijos e Balas e que hoje chega ao top da RTP Antena 3. Ora, os Dilema, que já este ano celebraram, com o nosso apoio, se bem se recordam, em palco, esta data redonda com concerto no Coliseu do Porto, e que já no próximo fim de semana, dia 21, vão atuar em Lisboa no Rock in Rio. Já o Manel Cruz, sabemos, também vai passar pela capital, mas para atuar em setembro no Festival Cucamonga, que, imaginem, conta também com o apoio da 3. Beijos e Balas, os Dilema e o Manel Cruz é a segunda novidade da semana no A330.
0: Número 29.

0: Também por aqui, mas a cair em 13 lugares, os Houseplants com este Do It Like This.
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0: Agora é a vez da Inês Marques Lucas trazer o seu novo single para a tabela. Chama-se Traz-me o Verão a Casa e chegou acompanhada de um videoclipe onde o cunho é também da própria Inês, já que é ela que assume, ora vejam bem, a realização, a captação e também a edição de cor. Tudo com a ajuda do irmão Francisco. A ideia do videoclipe acabou por ser um pouco a de desconstruir o título da canção. Diz a Inês Marques Lucas que, em vez de trazer o verão a casa, quis levar a casa ao verão. No fundo, como se o verão fosse a sua própria casa, como se ela vivesse num dia de verão. E agora digo eu, não era tão bom que pudéssemos viver sempre num dia assim cheio de sol e que pudéssemos estar sempre em esplanada, junto ao mar, na praia? Que quão bom era passarmos grande parte da nossa vida num dia de verão. Ora, a Inês Marques Lucas a estrear este Traz-me o Verão a Casa no A330 é mais uma novidade na contagem desta semana. Número 1.

0: A maior descida da semana pertence a Amaro, Feeling So Nice. Perdeu 21 posições e com esta descida deixa em aberto uma vaga no pódio, nomeadamente a medalha de bronze. Procura novo dono.
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0: Também a cair, mas apenas 3 posições. O Meu Sangue, 6, Filipe Sambado.
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0: Agora preparem-se, porque vamos até às Caldas. Isso, justamente, é para o Oeste que seguimos, às custas de Humberto, o personagem musical criado por Bruno Humberto, homem que deambula entre a música, a escrita e também as artes plásticas. O ano passado lançou o disco de estreia, Mau Teatro, e é até ele que recuamos com a cantiga que inaugura esse mesmo trabalho. Chama-se Peça Triste e entra pela primeira vez no A330, uma canção que fala sobre o crescimento do populismo e a repetição da coreografia do poder. É o Humberto.
1: Número 22.

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1: Bom final de tarde, bom fim de semana com a RTP Antena 3. Estamos quase a chegar ao final do primeiro terço deste renovado A330. Tanta novidade que hoje está a entrar no top. Esta é a sexta e pertence à Rita Vian, que entra para o 21º lugar com Amanheça. É uma das canções do disco que acabou de editar. Vai ser apresentado esse disco, já agora fiquem com esta, em novembro, no Capitólio, em Lisboa. O álbum chama-se Ligadura, assim em separado. É o segundo disco, sucede a Sensorial, e é um álbum que parte daquela premissa de que o que não nos mata torna-nos mais fortes. What doesn't kill you makes you stronger. Já cantava a Kelly Clarkson. Ora, aqui a ideia é um pouco essa. Que as adversidades acabam por nos moldar, mas que quando as ultrapassamos acabam por ser fundamentais para que estejamos mais fortes, mais preparados e permitindo, obviamente, que encaremos o mundo de uma forma mais lúcida e também empática. A ideia é boa e as canções também, fica ao aviso, mas melhor do que eu é a própria Rita Vian explicar este Ligadura, fê-lo assim quando esteve nas manhãs da 3.
2: Decidi trazer aquilo que eu penso muito, e gosto muito de observar pessoas, mas acima de tudo sobre mim, todas as coisas que nós nunca sabemos sobre a pessoa que está à nossa frente, não é? Porque toda a gente passa por milhares de coisas que não fazem ideia o que são, nós não fazemos ideia o que são, e essas feridas não têm, provavelmente não são visíveis. E então a ligadura está limpa, não é? É uma ligadura, não vês ferida, não vês sangue, não vês nada, mas são as feridas que te fizeram chegar onde tu chegaste, seja o sítio qual for.
1: Rita Vian, nas manhãs da 3, foi assim a conversa, que está obviamente disponível no nosso site e redes sociais. Esta canção faz parte do novo álbum, chama-se Amanheça. É Rita Vian no A330. Número 21. Deixa-te.

Agora é a Margarida Campelo que surge e a subir 6 posições com esta musa de improviso. Também a subir a gandaia do Pedro Mafama. Ganhou 5 posições.

0: 17.
1: Descida também dos Cara de Espelho com esta Cara Podre, perderam 11 posições.
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1: Chamam-se Falso 9, blusa caiu 3 lugares.
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1: Muito boa tarde, bom fim de semana. No meio da tabela, agora os 3%. A banda de Lisboa está de regresso com o seu quarto álbum, depois de Hora Extraordinária de 2011, Quadro em 2012 e Território Desconhecido em 2017. Eis que 9 anos depois voltam com Já Não Posso Ficar Aqui. São 10 canções que procuram responder à pergunta: o que fazer com a passagem do tempo e com as mudanças que esse tempo nos traz? Bebe Comigo é uma das novas cantigas e aquela que hoje entra pela primeira vez no A330 é o regresso dos 3%, mais uma novidade na contagem desta semana.
0: Número 15.
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0: Pendente, o EM a cair um lugar. Eu juro que tento, mas ultimamente o meu melhor é insuficiente. E os Strolls and the Shine a subirem esta semana com este Gira, ganharam 7 posições.
1: Por favor, embarcar rumo ao topo do A330.
0: Bom fim de semana, obrigado por estarem com a RTP Antena 3. Está no ar o A330 e agora, às portas do top 10, entram em cena os Celso. A banda de Lisboa, que une indie rock, eletrónica, folk, pós-punk, ao longo de 14 canções no disco Indie Corno, que a propósito é um belo título. Ora, os Celso passaram há umas semanas pela 3, conversaram com a nossa Inês Henriques, é uma conversa que podem recuperar na íntegra no nosso site, redes sociais, está tudo por lá. Ora, eles introduziram esta semana nas mais votadas esta Flores Falsas, são por isso mesmo os Celso a invadirem o A330. Número 11.

0: Número 10.
1: E esta é a nova dos Mother Flutters. Estreia-se na contagem. Chama-se Dreamer. Outra das novidades, Azul. 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
1: Muito e muito boa tarde, obrigado por estarem connosco e por votarem durante toda a semana em antena3.rtp.pt. Recordo que estamos também sempre em contacto através do e-mail andré.santos@rtp.pt ou no meu Instagram em Sir André Santos. Agora, número 7 com uma outra novidade. Alexandre Sequeira, Guilherme Marta, João Araújo e Marco Moura. Eis os Bastonada, a banda do Porto, projeto recente do ano passado, que lançou no mês passado o seu EP. Se os quiserem apanhar, já agora ficam algumas datas. Eles vão atuar na próxima quinta-feira em Esmoriz, na sexta em Coimbra e no final do mês passam por Ovar e Alcobaça. São por isso mesmo os Bastonada, com a novidade na tabela, esta chama-se 100. Número 7.

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1: Já sabemos que, pelo menos, novo número 3 vamos ter. Agora resta saber se as mudanças no pódio, numa semana que está cheia de canções a entrarem pela primeira vez no A330, será que o número 2 e o número 1 conseguiram segurar a liderança e vice-liderança? É o que vamos saber já daqui a pouco. Para já, no número 6, mais uma novidade, imaginem. Chama-se Dança Comigo na Ilusão e é a música nova do Afonso Cabral, o homem que conhecemos dos You Can Twin, Charlie Brown. Ele chega de Lisboa com esta nova canção, uma canção que assinala e dá voz aos atuais tempos de incerteza e agitação social que vivemos. Cantar para espantar os males? Ora, neste caso, a ideia é mesmo vivê-los. Eis o Afonso Cabral com Dança Comigo na Ilusão.

0: 4.
1: Quase, quase com a entrada direta no pódio. Bonança com 100 títulos.
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1: É mais uma estreia na contagem.
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1: Top hoje profundamente alterado e não no sentido, enfim, que haja aqui alguma espécie de desequilíbrio, mas porque fomos invadidos por canções que pela primeira vez entram na tabela. São mesmo muitas. Agora a questão é, será que isso é um fenómeno que vai acontecer também nas mais...

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1: E entrada agora no pódio de hoje com aquilo que já sabíamos. Temos novo número 3, fruto da queda aparatosa da Maru na contagem desta semana. O que não sabíamos, mas no fundo desconfiávamos, é que o novo número 3 faz parte do contentor de novidades que chegaram esta semana ao A330. Benjamin e o seu Recursos Humanos, a música nova que antecipa o 5º álbum do Benjamin, Crónicas do Monte Zeus, que vai chegar em setembro, é também a canção que hoje garante um lugar no pódio. É o Benjamin e os seus Recursos Humanos a levarem o bronze para casa.
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1: E não é que também no número 2 temos alterações. Então os Birds Are Indie como que desapareceram das mais votadas e o seu Not Today hoje não figura no top da 3. Deram assim lugar a uma nova titular da medalha de prata. É ela, a Ana Lua Caiano, com a canção que anunciou o novo disco. Sim, ela está de regresso, novo álbum vai chegar em novembro e Uma Vida a Menos é a canção que anuncia esse novo trabalho. Uma canção que teve direito a estreia exclusiva aqui na 3 e que descreve o modo como a vida das pessoas está centrada à volta do trabalho, deixando para todos nós pouco tempo para o descanso e também para a diversão, para o lazer. É a nova da Ana Lua Caiano a entrar diretamente para o número 2, chama-se Uma Vida a Menos.
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2: Final de mais uma edição do A330 em dia de Santo António, profundamente revolucionário, com muitas mudanças a atingirem quase todo o top. E já vamos perceber também se o número 1. Antes disso, relembrar que já a seguir contam com o Tiago Ribeiro e o seu Avenidas Novas, que vem carregadinho de música nova para vos encher os ouvidos neste final de tarde de sábado. Quanto a mim, André Santos, estou de volta na quarta-feira a partir das 10 da manhã ou então no próximo sábado para mais um A330. Não se esqueçam de votar em antena3.rtp.pt nas vossas favoritas e não se esqueçam também que isto muda muito rapidamente. Ora, na semana passada, se bem se recordam, tínhamos os Jeopards a chegarem pela primeira vez à liderança e esta semana como que desapareceram e dão espaço para novo número 1. Senhoras e senhores, estimados ouvintes, com a medalha de ouro desta semana do A330 ficam os Buraca Som Sistema. Eles mesmos, com Puro Mambo, a canção que marca o regresso dos Buraca, que estão também eles quase a voltar aos palcos, será já no arranque do próximo mês, no Live, em Algés. Ora, pois é justamente esta canção que encerra uma semana de remodelação praticamente total aqui no A330. Fiquem, por isso, com a vossa favorita, o novo número 1, os Buraca Som Sistema e o Puro Mambo. Bom fim de semana.
1: Número 1.

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0: agradaria a autores e as pessoas que te interessam ver?
1: É pouca coisa, portanto, isto agora está cheio de papagaios, portanto, eu gosto de papagaio este, papagaio aquele, já não tem graça, portanto.

quais são as perspectivas que tu achas que um homem como tu, sem compromissos, no sentido do comercial, como é que tu vais poder subsistir em Portugal, sabendo nós que as possibilidades são tão poucas?

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0: Ouvintes da Provaral, nem imagino, a nossa convidada mora na Austrália, mas não mora agora, já mora há uma série de anos, mas começou a sua vida em... no Minho, mais precisamente em Barroselas, que é em Viana do Castelo.
1: Exatamente, bela vila.
0: Incrível, tem uma introdução e não disse uma única asneira. Isso nunca me tinha acontecido, espera. Isto é absolutamente único. Elizabeth da Cunha, assim se chama, é astrofísica e investigadora internacional. Há quanto tempo que estás na Austrália?
1: 12 anos.
0: 12. Uhum. Vives com o teu marido?
1: Sim.
0: Que é também ele investigador?
1: Sim. Astrónomo. E com as minhas filhas, de 5 anos e 22 meses, pequeninos. E a nossa cadela.
0: Que agora estão cá.
1: As filhas sim, a cadela e o marido não.
0: O marido não, ficou lá.
1: Ele vem cá ter mais tarde.
0: O marido é inglês, é australiano.
1: É.
0: Pois claro,
1: é.
0: Pois percebo. Já agora, o que é que tem a Austrália? É bom de viver?
1: Vive-se muito bem. Ainda hoje estava a falar com o taxista e ele, ai, nunca poderia ir para a Austrália, tenho muito medo dos bichos. Eu disse-lhe, já lá estou há 12 anos e ainda não morri.
0: Mas já viste assim bichos enormes?
1: É sim, enormes não, o tamanho não é um problema, é mais, por exemplo, as aranhas venenosas são minúsculas, mas são potentes, sim, já tivemos que desinfestar a casa uma vez, mas não há crise, isto leva-se tudo com normalidade, e é assim, nas cidades não há cobras, por exemplo, mas quando eu cheguei a trabalhar num observatório que é num monte, e havia cobras no parque de estacionamento. E na Austrália as cobras não há que tentar adivinhar se são venenosas ou não. Normalmente são venenosas. E havia um e-mail que circulava pelo pessoal. Cuidado, está uma cobra, chamam-se brown snake, cobra castanha. Está uma cobra castanha no estacionamento tal, com uma fotografia para o pessoal não avisar. Leva-se tudo com normalidade.
0: Como desistir de morar na Austrália em 30 segundos? A nossa especialista, Elizabeth da Cunha, está aqui connosco e deu-nos o primeiro workshop. Não havia uma praga também de cangurus da altura na Austrália?
1: Sim, há muitos. Eu não sei se é uma praga, mas realmente podes matar cangurus à vontade lá, porque não são uma espécie de todo protegida. É assim, o canguru é uma espécie nativa. Mas desde que foram colonizar a Austrália, abriram muitos campos, destruíram floresta para fazer campos de cultivo. Há lá muitas vacas e há muito pasto. E o canguru adora pastar naquela ervinha. Então os números da população de cangurus aumentaram.
0: Olha, há uma coisa que não disse logo no início. Tu nasceste em Paris.
1: Sim.
0: Na verdade, depois vieste muito cedo para Portugal. Estudaste no Porto. Depois voltaste para Paris.
1: Sim.
0: Tiveste muito tempo na Grécia, Alemanha e depois Austrália.
1: Sim.
0: Falhou-me algum país?
1: Não, mas na Austrália vivi em três estados diferentes até agora.
0: E agora?
1: Agora estou na Austrália Ocidental, em Perth, que é mais perto daqui, digamos.
0: Então espera, mas já viveste em que outras cidades?
1: Sydney não.
0: Melbourne
1: vivi, e depois fui para Canberra, que é a capital. Há pessoas que se calhar não sabem isso, mas Canberra é a capital, mas aquilo é uma cidade muito pequena.
0: Canberra é a capital da Austrália?
1: É.
0: Toda a gente pensa que é Sydney, não é?
1: Exatamente, é como o Brasil, tem Brasília, que é uma
0: toda
1: cidade...
0: Toda a gente pensa que é o Rio.
1: Exatamente, é mesmo o que há em Canberra, é políticos, académicos, eu estava lá a trabalhar na Universidade Nacional Australiana, e parou-los. E cangurus havia muitos.
0: Ah, está a começar de uma forma ótima. Olha, tu tens um livro que se

0: O que se passa acima das nossas cabeças, que fala um bocado do universo. Eu não sei para onde é de começar, porque é um assunto que, quer queiramos, quer não, convenhamos, nós convivemos, nós fazemos parte do universo, o céu está de facto em cima das nossas cabeças, mesmo que queiramos ignorá-lo. É impossível, não é? Quando é que nós descobrimos que a Terra não era o centro do universo?
1: Quando é que nós... Foi, digamos que foi quando descobrimos que a Terra não é o centro do sistema solar. Ou seja, foi no século... Eu contei esta história em imenso detalhe no livro. Foi no século XVI, com um senhor chamado Copérnico, que propôs que a Terra estava... o Sol estava no centro, o modelo heliocêntrico, e não a Terra. Mas mesmo assim, naquela altura, pensava-se que a Via Láctea, a nossa galáxia, era todo o universo. Ups!
0: Sim.
1: Isto depois vais cortar? Ou?
0: Sim, depois corto tudo.
1: Então, depois mesmo assim, ainda se achava que a Via Láctea era todo o universo, e houve uma segunda grande revolução, digamos, que foi há menos de 100 anos, há mais ou menos 100 anos, foi quando descobrimos que afinal a Via Láctea é só uma galáxia de... entre milhares de milhões de galáxias.
0: Aliás, tu dizes aqui neste livro que antes dos astrónomos surgirem, eu acho que eles surgem por volta do século XVII, XVIII, corrijam-me se estiver enganado, quem se dedicava a isto era, e já lá vamos, os astrólogos, que é uma coisa diferente de astrónomos, os sacerdotes, e mais quem é que se dedicava mais ao estudo da astronomia?
1: Sei lá, druidas, era assim esse pessoal mais místico. Mas eu não diria que não eram astrónomos, eles eram também astrónomos, mas a astrologia e a astronomia, eu digo que são irmãs gêmeas, nasceram ao mesmo tempo, nasceram na pré-história. Eu acho que desde que existem humanos que começámos a olhar para o céu e a tentar decifrar tudo, na tradição em que há registros históricos, começa logo os registros dos babilónios, na Mesopotâmia, onde foi inventada a escrita. E então eles faziam os registros do céu tanto por quererem fazer astrologia como também pretenderem tentarem entender tudo. Só que depois, com a revolução científica do século XVII, elas divergiram bastante, porque realmente não tem nada a ver uma coisa com a outra.
0: Aliás, tu és muito, muito crítica em relação à astrologia. Tu dizes que não entendes como é que na era moderna, no tempo atual, alguém ainda acredita em astrologia.
1: Faz-me um bocado de confusão isso. E eu não sou uma pessoa à partida crítica de crenças espirituais, de religião. Aliás, eu acho que têm um lugar muito importante, fundamental na cultura humana e na nossa vida. Mas a astrologia nem sequer é um sistema religioso, espiritual, que nos guie durante a vida. É como um jogo de crianças, não tem ponta, é como eu digo no livro, não tem ponta por onde se lhe pegue. E claro, eu desconstruí tudo isso no livro.
0: Então diz-nos três ou quatro razões para que seja impossível acreditar em astrologia.
1: Olha, a primeira é que a maior parte das pessoas nem sequer é do signo que acha que é. Eu não sei.
0: Tu dizes que não há 12 signos, mas que há 13.
1: Há 13. Ou seja, ora bem, vamos começar por partes. A astrologia baseia-se na ideia de quando tu nasces, onde é que estava o Sol no céu? Em que parte do céu? Ou seja, em que constelação? E na astrologia há 12 constelações naquele caminho que se chama a eclíptica que o Sol faz no céu. Ora, se nós formos olhar para o céu, há 13 constelações. Há uma constelação chamada Ofiuco, que a cada passo vês nas notícias que a NASA descobriu mais uma constelação do Zodíaco. Isso é completamente estúpido. Os babilónios já sabiam dessa constelação, aquelas estrelas já lá estavam, eles já tinham feito os registros. Mas por algum motivo não quiseram ter 13, quiseram ter 12. Se calhar já havia superstições com o número 13, não sei. Então, e depois dividiram essas 12 constelações igualmente, dividiram o ano em 12 partes iguais. Mas as constelações não têm todas o mesmo tamanho. Existem constelações pequeninas onde o Sol passa muito menos de um mês. Ou seja, por causa disso tudo, e mais a razão da precessão dos equinócios, que quer dizer que a Terra, o eixo de rotação da Terra está a girar como um peão. Ou seja, isto é difícil de explicar, mas o eixo de rotação está a apontar para um lugar no céu. Neste momento aponta para uma estrela que é a Estrela Polar, diz o Norte. Quando a astrologia foi inventada, há 3 mil anos, a Estrela Polar não apontava o Norte, era uma estrela qualquer. Havia outras estrelas. Isso quer dizer que toda a esfera celeste rodou um bocadinho com a pressão dos equinócios. E eu dou exemplo, eu nasci no dia 2 de julho, supostamente sou caranguejo. Mas o Sol, no dia em que eu nasci, naquele ano, estava na constelação de Gêmeos. Ora, se eu acreditasse nisto, isto ia me dar uma crise existencial imensa. E se calhar é capaz de dar a outras pessoas. Mas não faz falta, porque é tudo treta, não é mesmo?
0: Os astrólogos que te estiverem a ouvir não vão gostar muito daquilo que tu estás a dizer.
1: Ai, que venham com... Eu isso tenho muita pena, mas que venham com dados científicos e podemos fazer um debate científico, com base em ciência e factos. Para isso estou cá.
0: Deixa-me só dizer que são muitas as novidades que vêm incluídas aqui neste livro. O livro chama-se O que se passa acima das nossas cabeças. Estamos à conversa com Elizabeth da Cunha.
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0: Estamos de volta. Elizabeth Cunha, a nossa convidada, vive na Austrália, é do Minho, é de Barroselas, Viana do Castelo, está aqui há cerca de 2 meses com as suas filhas, que ainda falam mais inglês do que propriamente português, e vem aqui falar sobre astronomia. Bem, há muitas coisas que eu aprendi com o teu livro. Por exemplo, a velocidade a que gira a Terra. A Terra gira a 1670 km por hora, que é basicamente a velocidade média de um Boeing.
1: É mais rápido até. Acho que o Boeing vai ali pelos 900 km por hora, 1000. Às vezes quando estou num avião a fazer voos transcontinentais, olho para a velocidade.
0: Espera. Tu dizes que os fotões são lançados ali no Equador, porque há ali uma velocidade. Como é que é?
1: É porque aproveita-se agora também tenho que me lembrar como é que se diz.
0: Sim, não te preocupes, podes usar estrangeirismo, nós perdoamos. Sim.
1: Há uma velocidade centrífuga, tudo que roda. É como se estiveres num carrossel a andar muito rápido, ou numa autoestrada a fazer uma curva muito rápido, a velocidade centrífuga está a tentar atirar-te para fora, no lado oposto da curva. E nisso também existe, e é um efeito mais forte no Equador. Então, e também pelo facto da Terra estar a rodar a velocidade maior no Equador do que nos polos. Então os foguetões, se forem lançados dessas latitudes, levam uma ajudazinha.
0: Já agora, uma pergunta. Porquê que um planeta é um planeta e porquê que uma estrela é uma estrela? Porquê que o Sol é uma estrela e não é um planeta?
1: Boa pergunta. Isto é Astronomy 101.
0: Vamos lá.
1: Vamos lá.
0: Eu acho que é uma daquelas perguntas que as pessoas sempre gostaram de fazer.
1: Muito bom.
0: E nunca fizeram, não é?
1: Sim.
0: Porquê que o Sol é uma estrela e não é um planeta?
1: Eu gosto destas perguntas e tentei pensar em muitas destas perguntas no livro. Então, é muito simples. Uma estrela é um astro que consegue gerar a sua própria energia através de fusão termonuclear no seu centro. Um planeta não consegue fazer isso. Um planeta não gera energia através de fusão termonuclear e não brilha da mesma maneira. Pode ter um brilho infravermelho por ter um bocado de temperatura, mas não está a gerar aquela energia como a estrela.
0: Peraí, tu, a da altura no teu livro, talvez seja a revelação maior. Há muitas revelações no teu livro, mas uma delas eu até sublinhei. E a da altura tu escreves: da mesma forma que a Lua ilumina a Terra, a Terra ilumina a noite lunar.
1: Eu digo, sim.
0: What? Como assim? Como é que a Terra ilumina a noite lunar?
1: Sim.
0: Uma parte da Lua?
1: Sim. É a parte do
0: Mas
1: chamado...
0: como?
1: Então, estão ambas, então, isto é diferente de serem estrelas, certo? Certo? Porque tanto a Terra como a Lua estão a refletir a luz que, tem, que vem do Sol. E se vis as, as imagens da missão Artemis, a mais recente, a menos que seja daqueles que não acreditem em nada daquilo, acho que não, que tu tens bom senso.
0: Sim, sim, eu acredito.
1: Veja a parte iluminada da Terra, aquilo é muita luz. E quando tu estás na Lua, se for lá de noite e estiver a Terra no céu, essa luz vai chegar à Lua. E aliás, ilumina mais do que a Lua nos ilumina a nós de noite, porque a Terra é maior e reflete melhor ainda a luz do Sol. E tu consegues ver isso com os teus próprios olhos numa noite de lua nova. Normalmente agora nesta altura do ano até é bom, primavera. Vês aquele bocadinho iluminado da lua. E vês também, se reparares bem, vês o círculo da lua, vê-se todo. Vês assim uma parte que devia estar completamente escura, mas vês, tem um bocadinho de luz. Isso é a luz da Terra a iluminar a noite lunar. Hás de reparar a próxima
0: Aliás,
1: vez.
0: Esta última expedição que foi à lua... Foi justamente à parte da Lua que era menos conhecida, à parte menos iluminada, diria.
1: Sim, mas isso são coisas diferentes. Temos que distinguir. A parte noite da Lua é diferente da parte oculta da Lua.
0: Ah, ok. Então já não estava a pensar de forma certa. Sim.
1: Não, porque a Lua mostra-nos sempre a mesma face, porque está sincronizada com a Terra através de efeitos gravitacionais. Isto é,
0: nós só vemos a mesma face da Lua?
1: Exatamente, sempre a mesma face. Mesmo quando é Lua Nova, na Lua Nova o que é que acontece? É noite no lado familiar da Lua. Nós não a vemos, porque a noite está a refletir. Mas o lado oculto da Lua está virado para o Sol. É dia lá, ele não é sempre escuro. Ele tem dia e noite, a cada 15 dias, mas nós nunca o vemos.
0: Então espera, esta expedição foi esse lado oculto?
1: Foi porque deu a volta por detrás da Lua.
0: E porquê que não aterrou?
1: Porque, boa pergunta, há gente que realmente tem muito ceticismo quanto a isso. Eles estão a fazer a missão Artemis em fases, não é? E estão, porquê? É verdade que nós já aterramos na Lua nos anos 60, é um bocado... Então, mas porquê que não se pode ir logo direto para lá? Toda a tecnologia teve que ser refeita. Eles não estão a usar os mesmos foguetões, os mesmos, a mesma nave, nem sequer o mesmo código de computador. Então, eles estão a fazer por fases... Para certificarem que realmente aquilo dá tudo certo. E é por isso que estão a fazer. Agora fizeram o flyby lá do lado oculto da Lua. Acho que a Artemis 3 não vai aterrar, vai só testar o módulo lunar ou uma coisa assim, também não me lembro exatamente. E depois a Artemis 4 é que está planeado aterrarem. E já agora quero dizer que estou um bocadinho desiludida, porque a Artemis 3 anunciaram a tripulação esta semana e outra vez quatro homens,
0: todos americanos.
1: Acho que há um que é tipo, é italiano, assim, mas não sei se é da ESA, deve ser ascendência italiana.
0: Quantos astronautas é que já foram? 12? Que pisaram o solo, todos americanos, todos brancos. Na verdade, para quando uma mulher...
1: Exatamente.
0: Houve uma expedição em que isso teve quase a acontecer, a tal expedição em que basicamente as coisas correram mal e a nave explodiu.
1: Sim, mas não iam para a Lua, ou iam?
0: Não iam?
1: Eu acho que não.
0: Então iam para onde?
1: Para a estação espacial, não?
0: Era?
1: Eu acho que sim. É porque não era o programa Apollo. O programa Apollo já tinha acabado.
0: Ok. Eu pensei que era para a Lua.
1: Não.
0: Portanto, 12 homens brancos, únicos americanos, que foram à Lua. Até agora. Mais nenhuma outra nacionalidade, cor, género.
1: Não. E agora eu estava com muita esperança, porque a Artemis 2 tinha um homem negro, tinha uma mulher, tinha um canadiano. Pá, é o que é preciso, é um bocado de diversidade, mas...
0: Então o que aconteceu?
1: Não sei, se calhar é a administração, a NASA, sabes que a NASA agora acabou com o DEI e acham que dar oportunidade a quem tem talento é DEI, é esforços de diversidade, e querem voltar ao status quo só de homens brancos.
0: Uou!
1: Isto é uma desgraça.
0: Sabes que eu sou super entusiástico com esta ideia de nós conhecermos novos planetas, conhecermos melhor o universo. Aprendi muito com este teu livro. Aliás, recordo a todos que o livro se chama O Que Se Passa Acima das Nossas Cabeças. A nossa convidada é astrofísica, chama-se Elizabeth da Cunha. Elizabeth, eu tenho muitas perguntas para te fazer. Uma delas é, há uma crítica muito, muito usual em relação à astronomia, e não, astrologia, que é basicamente o dinheiro que é investido na investigação, que está a tirar recursos a outros problemas mais urgentes na humanidade. O outro, que de certeza já ouviste falar muitas vezes, é que a astronomia não traz benefícios diretos. O que é que tu tens a dizer? O que é que a astronomia faz para que as pessoas percebam a falta e a importância que ela tem?
1: Uhum. É assim, eu acho que isto é uma coisa que nós astrónomos profissionais temos mesmo que evangelizar um pouco, porque realmente parece que é uma disciplina completamente desligada da vida das pessoas, mas não é. Basta tirarem uma selfie com o vosso telemóvel, estarem na internet, o Wi-Fi, tudo isso são tecnologias que vêm da tecnologia ter sido desenvolvida com o objetivo de fazer astronomia. Até os próprios, as próprias ressonâncias magnéticas que se fazem nos hospitais, a astronomia e a medicina têm muita coisa em comum, parece que não, mas tentamos ver coisas que parecem à partida invisíveis. Então muita da tecnologia é, digamos, reciclada da astronomia para a medicina. Tudo o que é GPS, satélites, telecomunicações, sem física, astronomia, sem essas ciências fundamentais, não tínhamos na nossa vida.
0: Senhor, me disseram que o GPS tinha sido criado para fins militares. Pelos vistos não, se calhar foi criado antes para fins...
1: Não, o GPS não foi criado para a astronomia, acredito que tenha sido para fins militares. Mas sem sabermos a física fundamental, os militares não conseguiriam criá-la. E neste caso a física fundamental é até uma teoria tão mirabolante como a teoria da relatividade de Einstein. Se não contares com a teoria da relatividade, tu enganas-te no GPS de 10 km.
0: Sim, é verdade. Aliás, tu falas justamente isso, do GPS, a própria medicina, não é? Que pode beneficiar dos avanços da astronomia. E depois, tu dizes que há muitas ameaças ao nosso universo. O aquecimento global, é verdade. O impacto de um objeto vindo do espaço. Há de facto esse perigo?
1: Há, e é uma coisa que não devemos entrar em pânico, ok? Ninguém entra em pânico.
0: Não entra em pânico.
1: mas é assim, estatisticamente,
0: sim,
1: a curto prazo...
0: Não entra em pânico.
1: Não entra em pânico. A curto prazo não é estatisticamente provável cair aqui um cometa ou meteorito, sim, como aquele que levou à extinção dos dinossauros. Mas, a médio prazo, um cometa ou meteorito ou um asteroidezito grandito que possa destruir uma cidade pode muito bem acontecer. A longo prazo é quase certo que vai cair aqui alguma coisa que nos pode lixar a vida a todos. Por isso...
0: Quando é uma coisa, é normalmente com que latitude?
1: Com que latitude como?
0: Sim, com que tamanho?
1: Tamanho, pois, não precisa ser muito grande.
0: É a velocidade, não é?
1: É, o tamanho e a velocidade, é. Não precisa ser muito grande. E, aliás, eu dou o exemplo da história do... Eu não sei se as pessoas se lembram, nos anos 90, acho que foi, houve um cometa pequenito, que era o Schumacher-Levy, que caiu em Júpiter, que é um planeta muito maior que o nosso, e o cometa era minúsculo em relação ao planeta, mas aquilo fez uma explosão capaz de detonar uma explosão de não sei quantas toneladas de TNT do tamanho, aquilo tinha engolido a Terra. E é o maior planeta do nosso sistema solar. Mesmo assim, não foi só um beliscão para o planeta, foi uma coisa séria.
0: Já agora, Elizabeth, sabes que no ano passado um concorrente do Big Brother disse que a extinção dos dinossauros tinha sido provocada pelo Holocausto.
1: Bom, é por isso que eu não vejo esse programa.
0: Estava lá alguém do Big Brother a rir-se bastante, um outro concorrente a dizer assim, do Holocausto. Não. Bem, como se fosse uma explicação para esse concorrente do Big Brother que deu esta justificação, o que é que lhe dirias a este concorrente do Big Brother?
1: Bom, diria, primeiro tem que ver quando é que as coisas aconteceram, não é? E primeiro, nos dias de hoje, parabéns por não ser uma daquelas pessoas que dizem que o Holocausto nunca existiu, porque hoje em dia já se ouve para aí muita parvoíce. Mas o Holocausto foi, claro, nos anos 40, Segunda Guerra Mundial. A extinção dos dinossauros foi há 65, mais ou menos, milhões de anos.
0: É um bocadinho diferente.
1: Não está a bater certo. Eu quero que as pessoas entendam, não existiam humanos quando existiam dinossauros. Talvez haja cartoons e isso, que há pessoas, os Flintstones, não é? Pessoas e dinossauros. Não, não. Aliás, os dinossauros tiveram que morrer todos para nós existirmos. Porque sem esse impacto de meteorito, os dinossauros tinham continuado a reinar na Terra por mais de 200 milhões de anos ou mais, que eles dominaram durante esse tempo todo, e os mamíferos não teriam conseguido evoluir.
0: Aliás, eu vou-te ajudar. Tu escreves aqui uma breve história da vida na Terra.
1: Exato.
0: É na página 279, e diz assim, ouvindo-se a Provaral, breve resumo aqui só para este programa. Há 4.600 milhões de anos forma-se o Sistema Solar e a Terra. Depois há 4 mil milhões de anos a Terra arrefece, surgem os oceanos e moléculas orgânicas complexas. Depois há 3.500 milhões de anos surgem os primeiros micro-organismos. Há 2.500 milhões de anos as clanobactérias fazem fotossíntese, levando à grande oxigenação da atmosfera. Depois há 1.500 milhões de anos, estamos a aproximar-nos, há 1.500 milhões de anos surgem as primeiras células complexas com o núcleo, eucariontes, é assim que se diz?
1: Uhum.
0: Bom, depois, há 1.200 milhões de anos é inventado o sexo, calma. Calma aí, há 1.200 milhões de anos é inventado o sexo, surge a reprodução sexuada que aumenta a diversidade e acelera a evolução das espécies.
1: Sim.
0: É agora que todos os ouvintes estão a bater palmas.
1: Yeah.
0: Uou! Foi há 1.200 milhões de anos, pessoal, que se inventou o sexo. Há 600 milhões de anos, explosão da vida multicelular. Estamos a acabar. Há 450 milhões de anos, plantas e animais colonizam a Terra firme. Há 252 milhões de anos, maior extinção em massa, a grande morte. Portanto, 90% das espécies desaparecem.
1: Uhum.
0: Porquê?
1: Creio que isso ainda não está muito bem estabelecido, mas pode ter sido uma alteração climática, algo que tem, uma supernova até que tenha explodido aqui à beira, ou vulcanismo. Não sei, eu acho que isso ainda não está bem estabelecido, mas que foi um evento muito mau, foi.
0: Sim, sim. 90% do que existia, uhum, como se costuma dizer, foi com os porcos, não é? 65 milhões de anos. Extinção dos dinossauros, aqui está, para o nosso concorrente Big Brother, provocada por um impacto de asteroide ou cometa. Não se sabe até hoje se foi um asteroide, se foi um cometa.
1: Sim, não se sabe, e acho que há teorias de que teria sido um cometa, porque pela maneira como ficou a cratera, mas realmente não se sabe, já vai há muito tempo. Mas não há dúvidas que foi um impacto vindo do espaço.
0: Bom, e finalmente, há 300 mil anos surge o Homo Sapiens, e com ele, este programa, a prova oral.
1: Yeah.
0: Que dura há 300 mil anos, pessoal.
1: Desculpa, Alvin, devia ter posto isto na minha timeline.
0: Pois era, foi assim que surgiu a humanidade com este programa. E eu já existia, eu me apresento o programa desde aí.
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0: Estamos de volta com a nossa convidada de hoje, Elizabeth da Cunha. Está em Portugal, mas vive na Austrália. É astrofísica, é investigadora internacional. Tem este livro que se passa acima das nossas cabeças. São muitas as notas. Sabes que, da altura, vi-te... Não sei se foi numa entrevista, tu dizias, o que é que as pessoas perguntam normalmente, não é? Sobre, já sei, a propósito de uma entrevista que tu deste, em que dizias, até eras descontextualizada, que quando há uma festa, o astrofísico, o astrónomo, é sempre a pessoa mais interessante. Uhum. Tu não querias ser pretenciosa e explicaste isso. O que tu querias dizer é que normalmente as pessoas têm interesse em fazer perguntas aos astrónomos, porque realmente, vamos cá ver, ninguém percebe assim tanto o universo, não é? É natural que as pessoas sejam curiosas, não é?
1: Sim, e não é só por isso. Eu acho que ainda mais porque é uma questão que toca a todos, apesar de ser uma disciplina muito técnica, sim, é preciso estudar muito, estudar muita física, mas acho que, e é uma razão pela qual eu escrevi o livro, todas as pessoas, a dada altura da sua vida, olharam para o céu estrelado e ficaram uau, e se calhar isso inspirou questões nelas, o que é que isto quer dizer, de onde é que eu venho, para onde é que nós vamos. qual é que é o significado disto tudo? Eu acredito que toda a gente tem esse instinto de fazer essas perguntas e acho que é por isso que quando descobrem que eu sou astrónoma, querem-me fazer várias perguntas e depois também há coisas que agiram muito na cultura popular, o que é um buraco negro e o que achas dos extraterrestres, essas perguntas, o que é a energia escura, querem saber essas coisas todas.
0: Espera, é que repara, tu falas disso, claro, dos buracos negros, os ouvintes da Pravaral adoram ouvir falar sobre buracos negros, falas sobre se estamos sós no mundo, sim, também é verdade, é uma pergunta, diria quase clichê, quando se fala com um astrónomo. Agora, energia negra não é uma coisa que eu tenha falado muito. E eu fiquei assim, tipo, energia negra? É o quê? O que é isso de energia negra?
1: E matéria escura? Eu digo escura.
0: Talvez. Fala-se de matéria escura quando se fala de buracos negros? As duas coisas estão ligadas?
1: Não. Isto é uma coisa engraçada, que eu acho que os astrónomos, quando desconhecem algo ao início, chamam escuro ou negro, porque desconhecem, não sabem o que é como se chamar as coisas.
0: Espera lá, o que é energia negra?
1: Então, a energia negra é talvez o maior enigma na astronomia neste momento. Uou. E na cosmologia. Sim.
0: Porquê?
1: Porque a energia negra, ou energia escura, é a maior parte do universo é feita dessa energia. 68% do universo é energia negra. 4% é matéria normal, como nós, as estrelas, os planetas, tudo que são átomos normais. Tudo que são neutrões, protões, essas coisas da tabela periódica. Depois o resto é matéria negra, que é aproximadamente 26%. Não sei se isso vai dar certo, mas para aí, quarto. São números bastante aproximados, apesar da cosmologia já começar a ser uma ciência que começa a pôr números muito certos. Mas voltando, a energia escura, por ser uma componente dominante no universo e por nós não termos a mínima ideia o que é, mas é que não temos mesmo. Foi descoberta há pouco tempo, em 1998, quando os cosmologistas estavam a tentar medir, isto é preciso fazer um bocado de rewind, o universo está-se a expandir.
0: Está-se
1: a expandir, sempre a expandir. Desde que nasceu, desde o Big Bang, o universo tem-se vindo a expandir. As galáxias estão-se a afastar umas das outras. Isto foi descoberto há cerca de 100 anos. E em 98 houve duas equipas de astrónomos, cosmólogos, que usaram o Hubble Space Telescope para medir o ritmo de expansão do universo. Porque pensava-se, vai chegar a um ponto que a expansão tem que desacelerar, tem que abrandar por causa de toda a matéria que vai, a gravidade dessa matéria vai fazer com que tudo abranda até chegar a um ponto que talvez colapse outra vez. E não é que eles descobriram, é que a expansão está a acelerar em vez de abrandar. Isto é quase como tu atirares uma bola ao ar. Normalmente atiras uma bola ao ar, ela chega lá acima, tipo para e depois volta para baixo. Chega ao máximo e volta para baixo, por causa da gravidade. Isto é como se tu atirasses uma bola ao ar e ela chega a um ponto que começa a acelerar para cima. Do nada. É um bocado assustador.
0: Espera. Deixa-me fazer-te aqui uma pergunta. Porquê que nós levitamos quando estamos em solo lunar? É por causa da ajuda-me.
1: A gravidade.
0: A gravidade, exatamente, era isso que eu queria dizer. É por causa da gravidade.
1: Sim, quer dizer, não levitamos, mas realmente eles dão uns saltos maiores porque a Lua tem uma massa muito menor que a Terra. E quando estás na Lua sentes menos força da gravidade. Acho que é um sexto, ou é Marte que é um sexto. Ou seja, se tu levas uma balança para a Lua e te pesares, pesas muito menos lá do que aqui na Terra.
0: Na Lua.
1: Dica de dieta.
0: Ouviram esta dica de dieta dada pela nossa convidada Elizabeth da Cunha? Aliás, tu começas este livro dizendo justamente que és do Minho, que desde muito, muito nova ambicionaste ser astrofísica, isto é, já aos 13 anos tinhas essa intenção, que tens um irmão gêmeo. Basicamente falas do Big Bang, que aconteceu há 13.800 milhões de anos. Olhem só, isto não foi ontem, pessoal, foi há muito tempo, que o elemento mais abundante que se formou foi o hidrogênio, não é? Que estamos... já sei, há aqui uma parte que me interessa perguntar-te, que é: quais são as recentes descobertas sobre o universo? que muitas vezes tem a ver também com os avanços tecnológicos. Aliás, temos que falar de IA. De que forma é que a inteligência artificial pode ajudar a descobrir mais? Ou já está a fazê-lo?
1: É capaz, já está a fazê-lo, mas eu tenho algum...
0: Tu ainda és muito crítica também.
1: Sou muito crítica e muito cética. Eu acho que... É assim, a inteligência artificial podemos ver como... E eu acho que eu ouvi o programa que fizeste com o professor Carlos Filhais, que sabe muito mais do que eu sobre isso.
0: Atenção, pessoal, já agora, já que diz isso, o Carlos Filhais faz hoje 70 anos, pessoal!
1: Parabéns, Carlos Filhais!
0: Carlos Filhais faz 70 anos hoje. Deixem-me só dizer-vos que este programa está a ser gravado no dia anterior, justamente porque eu estou na festa do Carlos Filhais, porque não se pode faltar uma festa de 70 anos de uma pessoa como o Carlos Filhais, não é verdade? Mas ainda bem, e acho que estamos a comemorar melhor comemoração do que esta, a falar de astrofísica numa rádio nacional. Ele ia ficar contente de ouvir, não é?
1: Espero
0: Ora,
1: que sim.
0: Mas continuamos, sim, sim.
1: Sim, eu já não me lembro onde é que estava. Oh, yeah, pois.
0: Exato.
1: É assim, para várias perguntas científicas que nós fazemos, é uma maneira de nos ajudar a analisar dados mais rapidamente. Há coisas que, por exemplo, classificar galáxias ainda é uma coisa, com base na forma, se são espirais, se são redondas, é uma coisa que ainda se faz muito ao olho, porque é muito difícil treinar um programa computador para fazer isso. A IA é uma coisa que nos pode ajudar, porque pode ser ensinada a pensar como um humano, a ver como um humano. Isto pode nos ajudar, claro. Agora, o problema que eu tenho, e eu sou muito cética, é nós temos que usá-la como uma ferramenta e não deixar que pense por nós, porque eu acho que vai não vai ter a criatividade que tem um humano de fazer certas ligações, e se calhar eu posso estar enganada, podem estar a fazer IAs espetaculares, mas eu tenho um bocado de dúvidas. Eu vejo isso com texto generativo, acho que IA soa sempre um bocado estranho, acho que os humanos ainda para já conseguem escrever melhor. E também a outra parte que me causa muito ceticismo, muito mesmo, e ainda mais, é porque aquilo está tudo controlado pelos tecnobros e pelas grandes firmas, e aquilo, quer dizer, estamos a dizer, isto agora vamos ter que avançar com isto, não há outra opção, e têm que pagar isto, temos que fazer este centro todos de IA, como se não fosse opção, e como se não pudesse ser regulado, e pronto, e este pessoal anda a enriquecer à custa disto.
0: Os tecnobros?
1: Os tecnobros, enfim.
0: Ai, adoro. Olha, já agora deixem-me só dizer que são muitas as coisas que tu falas aqui neste livro. É claro que temos de falar de telescópios, e quando falamos de telescópios temos que falar da super vedeta que é o James Webb, não é? O James Webb, que custou qualquer coisa como 10 mil milhões de dólares, que eu não faço ideia o que é que seja, não é? Não sei o que é que são 10 mil milhões
1: Estás
0: de dólares.
1: Estás a ver, os tecnobros sabem.
0: Os tecnobros sabem, não é? Mas espera lá, tu, eu sei que lês muitos artigos. Daquilo que leste recentemente, algum artigo te chamou a atenção? Alguém que tu segues que seja particularmente entusiasmante na forma como pensa?
1: Aí é muito mau eu dizer que não, não é?
0: Tens de dizer alguém, tipo a nível internacional?
1: A astronomia, há gente muito boa e que se destaca, mas a astronomia hoje em dia é feita em grandes colaborações, e às vezes é difícil uma pessoa...
0: É quase uma entidade coletiva a falar.
1: Exato, okay. Há equipas grandes. Isto se calhar não passa para o público, porquê? Porque ainda hoje dão um prémio Nobel a uma ou duas pessoas, quando essas duas pessoas estavam à frente de uma equipa de 1000 pessoas que trabalharam para aquilo. Isso é um problema que eu tenho com o prémio Nobel hoje em dia, especialmente na física. Mas sim, há pessoas muito boas, mas sobretudo destacar equipas internacionais de astrónomos de vários países que muitos deles obtiveram tempo para observar no James Webb, porque construíram alguns dos instrumentos, então eles dão-lhes o tempo de graça, e há descobertas realmente que nos estão a fazer pensar um bocadinho. Parece que as galáxias que vemos no universo muito jovens já estão um bocadinho mais maduras do que nós estávamos à espera. E não é só o James Webb, o ALMA também encontra isso, que é um telescópio que eu gosto muito de ver.
0: ALMA?
1: De utilizar o ALMA, que é um radiotelescópio no Chile. Isto é como se tu estivesse à procura de ver fotos de bebê e encontrasse um adolescente. É muito estranho. Alguma coisa ali não está a bater certo. E há até já quem tenha dito que o James Webb quebrou o modelo do Big Bang, está tudo errado. Eu não acho que seja por aí ainda. Acho que ainda desconhecemos bastante sobre a formação das galáxias para chegar a uma conclusão tão forte. Mas quem sabe, talvez.
0: Já agora, uma novidade que tu dás neste livro, agora em que tudo indica que há alguns avistamentos de OVNIs, entenda-se por objetos não identificados, um deles no Brasil, isso está sempre a aparecer-me agora no meu algoritmo. Há uma coisa que tu falas, que eu nunca tinha ouvido falar, na verdade, neste livro tu falas, que é em 2017, uma coisa que se chama Oumuamua.
1: Oumuamua é um nome havaiano.
0: Bom, o que tudo indica que de facto aconteceu em 2017 foi um objeto que muitos não sabem ainda identificar, qualquer coisa que media aproximadamente 400 metros e que estava em queda livre.
1: Não estava.
0: Não
1: quer
0: estava,
1: dizer,
0: estava só a navegar.
1: Mais, eu não sei se calhar estava, mas eu não diria que estava em queda livre. Ele estava a passar pelo sistema solar muito, muito depressa. E houve, perdão, houve depois um, foi 2023 ou 2024, foi há pouco tempo, que também correu imensa tinta, que foi, é parecido, que é, foi o Atlas, 13i Atlas. Eu não sei se já ouviste falar do Avi Loeb, que é um astrónomo cosmólogo americano. Ele correu imenso, muita tinta. Podes comprar os livros dele em português e tudo.
0: São bons?
1: Não, quer dizer...
0: E agora um processo por parte desse senhor que estava a ouvir esta emissão.
1: Ele não deve falar português. É assim, é injusto eu dizer que não são bons porque eu nunca os li.
0: Okay.
1: Eu como cientista tenho que ser rigorosa. Agora, aquilo que eu há uma razão pela qual eu não tive vontade de os ler, é que todas as entrevistas que o senhor deu, ele começou a falar desses tais, estes objetos são cometas ou asteroides que vêm de fora do sistema solar, a grande velocidade, passam por aqui e depois vão-se embora. Que é estranho, nós nunca tínhamos descoberto e começámos agora a descobri-los porque temos melhores telescópios e conseguimos vê-los a mover-se no céu. Mas o que este senhor, que não tem formação nenhuma em cometas nem em asteroides, ele é cosmólogo, veio dizer é que são naves espaciais de outras civilizações.
0: Sim, sim.
1: E eu, quer dizer, é assim, só porque nós não conseguimos explicar algo, a conclusão mais óbvia não é que são ETs. Isso é o pessoal que acredita em OVNIs, vê uma cena no céu, não sabe o que é, diz que são ETs. Agora, um astrofísico profissional dizer isso chateia um bocado, mas muitos livros vendeu o homem.
0: Já agora, deixem-me só dizer que a nossa convidada chama-se Elizabeth da Cunha, acaba de editar este livro que se chama O Que Se Passa Acima das Nossas Cabeças.
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0: Estamos de volta para a última parte deste programa, onde conseguimos a Elizabeth da Cunha. Ela não vive cá, vive na Austrália. É astrofísica, investigadora internacional, acaba de editar este livro onde se aprende muito sobre o universo, o que se passa acima das nossas cabeças. Naveguei muito pelo teu livro, entusiasmado que estava, descobri que no núcleo da Terra as temperaturas são superiores ao Sol, isto é, podem atingir basicamente 6 mil graus centígrados, isto é, ninguém sobrevive se forem ao núcleo da Terra. Tu dizes da altura uma frase que me ficou, que a Terra é como um pêssego. Isto quer dizer o quê? Que é doce na sua textura e depois amarga quando chegas ao caroço?
1: Não, eu tinha pensado mais na estrutura, porque tem um núcleo mais ou menos sólido e mais ou menos o tamanho do... Se eu pensar num pêssego bem carnudinho, o tamanho do núcleo é o tamanho do caroço. E depois o manto será a carne do pêssego, a parte boa da fruta, e a semanta é enorme, é por isso que nós não sentimos essas temperaturas debaixo dos nossos pés, a queimar-nos os pés, porque está a isolar a temperatura do núcleo. E depois a crosta, que é aquilo onde nós vivemos, onde estão as montanhas, os oceanos, tudo isso é finíssima em relação ao resto da Terra. É por isso que eu faço essa comparação, eu penso na casca do pêssego. Foi mais por aí.
0: Aliás, disse também aquilo que à partida será do conhecimento comum, que 70% do planeta Terra é mar. Uhum. Isto faz-me fazer-te uma pergunta. Em termos percentuais, quanto achas do mar que nós não conhecemos, que nunca foi visitado?
1: Há muito, não sei, não te vou conseguir dizer uma percentagem.
0: Imenso, não é? Só
1: sim, mas há
0: 40%,
1: até... 40%? Talvez, assim, a grandes profundidades. Há até um clichê que se diz que nós conhecemos melhor a superfície de outros planetas, como Marte, do que o fundo do mar, e eu acredito, uhum, que seja verdade.
0: Sei lá, há coisas que nós desconhecemos totalmente.

0: palhaçada, que puseram, baixaram as armas e fizeram as pazes, foram-se embora. Não era bom nós termos isto hoje em dia.
1: Era ótimo. Olha, estava na altura de haver um bom eclipse, não é? Que assustasse toda a gente que estava em guerra.
0: Aliás,
1: não é?
0: vai haver um agora, este ano, pessoal, eu já não vou estar cá, dia 12 de agosto, na pontinha noroeste de Portugal, vai ser total. E quem quiser ir ao norte de Espanha, vai passar por Espanha, eclipse total.
1: Tu falas também da poluição luminosa, não é? Tu dizes que a poluição luminosa começou com a invenção da eletricidade, isto é, há 100 anos. Isto é, antes era mais fácil.
0: Sim, ver as estrelas, ver a Via Láctea, que é uma coisa... Aliás, eu conto uma história que houve um terremoto em Los Angeles nos anos 90 e houve um apagão e o pessoal veio cá para fora, porque era um terremoto, tinham que sair dos prédios. E como houve um apagão, olharam para o céu e viram uma nuvem esquisita no céu. E alguns telefonaram para o observatório, telefonaram para as autoridades. O que é que era a nuvem? Era a Via Láctea, que já lá está, sempre esteve lá, mas muitos nunca a tinham visto.
1: Olha, tu falas daqui de um outro fenómeno, que é o fenómeno, eu acho que vou dizer mal, parallax?
0: Parallax.
1: Parallax. O que é o fenómeno parallax?
0: Olha, é uma das maneiras que nós temos de medir distâncias, mas na sua base é também a maneira como nós medimos profundidade com os nossos olhos. Nós temos dois olhos que têm uma certa distância de si próprios, que é para triangularmos ali para vermos a que distância estão as coisas. O nosso cérebro processa isso tudo. Nós podemos fazer a mesma coisa com os astros. Podemos ver onde está uma estrela. E dali a 6 meses ver onde está em relação às outras, e ela vai ter um pequeno desvio por causa da paralaxe, e quanto maior o desvio, mais perto de nós está a estrela, e podemos calcular a distância às estrelas de uma forma muito precisa graças a esse fenómeno.
1: Muito curioso. Já agora, porquê que os planetas giram em torno do Sol?
0: Porque o Sol domina gravitacionalmente sobre os planetas. O Sol tem 98% de toda a massa do sistema solar, está no Sol, então eles não podem fazer outra coisa senão orbitar o objeto mais massivo.
1: E a meteorologia no espaço? Chove no espaço?
0: Não, quer dizer, talvez chova noutro planeta. Sim, chove noutro planeta, mas no espaço não.
1: Não chove?
0: Não. A meteorologia no espaço, quer dizer, eu queria falar de tempestades solares. Que é um fenómeno levado ao extremo das auroras boreais e austrais. Ou seja, o Sol parece calminho, mas não é. Às vezes manda umas erupções de plasma na nossa direção. E esse plasma, quando chega à Terra, o plasma são partículas carregadas, são átomos partículas carregadas, interagem com a nossa atmosfera e produzem as auroras. Chegou até em 2024, chegaram-se a ver cá em baixo em Portugal. Normalmente o pessoal tem que ir tipo para a Islândia, Noruega, vê-las, que é onde as linhas do campo magnético chegam mais cá abaixo. Mas quando essas erupções são muito fortes, tempestades solares fortes, chega a latitudes mais baixas.
1: Sim, existiram notícias o ano passado de que foram formadas aqui algumas auroras.
0: Exatamente, isso é fascinante. Mas
1: não era incrível, de repente, Portugal ter auroras como tinham a como tem a Islândia e a Noruega?
0: É, mas se fosse sempre, se calhar não era muito bom.
1: Porquê?
0: Porque tem que ser tempestades mesmo muito fortes, e essas tempestades podem afetar os satélites que estão em órbita.
1: Isso quer dizer que na Islândia e na Noruega há tempestades muito fortes e por isso é que...
0: Não, é que para se verem auroras a essas latitudes maiores, na Islândia, na Noruega e no hemisfério sul, na Antártida, etc., não é preciso uma tempestade tão forte. Qualquer emissãozinha mais leve do Sol gera a aurora.
1: Mas basicamente o que é uma aurora?
0: Uma aurora não é mais do que é física atómica em ação, é muito lindo. Essa radiação, eu acho mais
1: bonito. Adoro o teu entusiasmo, é muito lindo.
0: Eu acredito, sinceramente, quando nós percebemos o que se está a passar, é ainda mais bonito. Essas partículas carregadas vêm do Sol, e quando batem na atmosfera, o que é que elas vão fazer? Elas vão fazer uma coisa que se chama ionizar os átomos que estão na atmosfera. Isso quer dizer, os átomos têm um núcleo e têm elétrons à volta, certo? Às vezes nem sequer basta excitar os átomos, quer dizer que o eletrão, em vez de estar...
1: Excitar átomos.
0: Sim, excitar. O eletrão está a fazer a sua vidinha, leva com um bocado de energia, passa a um nível excitado. Só que o eletrão não se aguenta excitado muito tempo. E então volta à energia base. E quando isso acontece, emite radiação. E essa radiação tem cores porque tem um comprimento de onda específico, porque por causa da física quântica tem que ser a um nível de energia muito específico. E

0: isso que nos dá as cores. Nós podemos inferir qual é essa transição atómica pelo comprimento de onda, que é a cor.
1: Ouvindo-se da Provaral, e a dignidade com a qual eu estive durante esta parte desta conversa. Podem-me enviar mensagens de parabéns.
0: Aguentaste forte.
1: Apenas algumas mensagens a dizer digno, Alvin, digno. É a única coisa que eu quero ler por parte dos ouvintes da Provaral. Já agora, como é que nasce uma estrela?
0: É um fenómeno bastante, como diríamos, calminho em relação à morte de uma estrela. Uma estrela nasce quando tens uma nuvem de gás. Existem imensas no espaço, gás, e gás quer dizer maioritariamente hidrogênio e hélio, e poeirasitas de outros elementos, é por isso que nós estamos cá, nós somos feitos dessas coisas.
1: Somos feitos de poeira?
0: Somos poeira cósmica, literalmente.
1: Daí a Ivete cantar poeira.
0: A Ivete sabe muito.
1: A Ivete é que sabe.
0: Mas então, essa nuvenzinha está na vida dela. Pode acontecer algo tipo uma supernova próxima que vai comprimir, vai levar ao colapso gravitacional. E quando isso acontece, o colapso gravitacional não é um efeito que quanto mais a gravidade puxa, o objeto vai ficando mais macio, vai puxando mais. É tipo um runaway effect quase. E no centro dessa nuvem vai começar a ficar muito denso, muito quente, e pode chegar a uma densidade e uma temperatura tais que consegue ignite?
1: Injetar-se.
0: Sim, injetar a fusão nuclear, ou seja, onde os átomos de hidrogênio vão se combinar em átomos de hélio. Esse processo liberta energia, começou a estrela a brilhar.
1: Estamos quase a acabar este programa. Lamentavelmente, eu por mim ficava aqui muito mais tempo a falar contigo. Estamos nos últimos 5 minutos, mas ainda tenho duas ou três perguntas para te fazer para o final.
0: Força!
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1: Agora que é últimos minutos para falarmos com a nossa convidada de hoje, Elizabeth da Cunha. Quero falar contigo sobre buracos negros. Antes disso, quem é que foi Edwin Hubble? Foi o que deu origem ao Hubble, como nós dizemos.
0: Sim, Edwin Hubble. Eu, por acaso, leiam no meu livro que eu tenho lá uma mini biografia dele. Era uma personagem bastante caricata. Porque ele era americano, não era do Midwest americano. Ele queria ser astrónomo, mas o pai queria que ele fosse advogado. É uma história até bastante comum na astronomia. Então ele foi para Oxford com uma bolsa Rhodes. 3 anos na Inglaterra, voltou de lá com o cachimbo inglês, com um sotaque completamente inglês e com ares de cavalheiro inglês. Depois foi servir na guerra, na Primeira Grande Guerra, e voltou para a América, e os próprios colegas tinham que o chamar Major Hubble, que é uma coisa que nós não mostramos. Sim, ele era muito pomposo, tinha amigos de Hollywood, tipo o Aldous Huxley era amigo dele. Tinha assim, era muito pomposo. Mas era assim uma personagem engraçada. E ele podia ser o que fosse, mas temos que lhe dar muito crédito, porque foi o homem que descobriu que a galáxia era só uma galáxia de entes imensas. Foi ele que descobriu que o universo está a expandir. Ele revolucionou a nossa visão do universo, tanto como o Copérnico. E aliás, ele tinha um gato chamado Copérnico, que eu acho bastante apropriado.
1: Tens animais?
0: Eu?
1: Sim.
0: Sim, tenho uma.
1: Como é que eles chamam?
0: Lilu.
1: Devia ser o nome de um planeta qualquer, agora desiludiste-me.
0: Eu não sou assim muito, mas Lilo vem, sabes de onde é que vem?
1: Não.
0: Vem do aquele filme O Quinto Elemento.
1: Já não me lembro
0: desse com nome. Como é que ela se chama? É com o Bruce Willis, lembra-se do filme?
1: Sim.
0: E a Lilo era ela. Ela tinha um nome muito, muito longo de extraterrestre e depois foi diminuído para Lilo.
1: Olha, a última pergunta. Se teremos sós no universo?
0: Eu acho que não. Não tenho fundamento nenhum científico para te dar esta resposta. Isto é tudo vibes, mas eu acho que não. É uma pergunta que muita gente se faz. temos, eu dediquei um capítulo a isso, aliás, temos muita ciência a ser feita. Primeiro, estudar outros planetas onde poderá haver vida, estudar talvez sinais de rádio de talvez civilizações avançadas, que talvez nos estejam a mandar. Quem sabe?
7: Sim.
0: E também estudar a própria origem da vida na Terra para perceber, será que isto é uma coisa corriqueira que acontece por todo o espaço ou será que foi um feito verdadeiramente milagroso? E às vezes quando pensamos muito nisso, eu às vezes costumo variar um bocado, tanto de milagroso como para corriqueiro, mas eu acho que o universo é tão vasto.
1: Pode ter sido uma grande sorte também, não é?
0: Pode.
1: É um milagre,
0: acho
1: é?
0: Que houve muita sorte associada à evolução da própria humanidade. Para fazermos micróbios unicelulares, acho que não é preciso tanta sorte. É por isso que eu acho que nós não estamos sós em termos de vida. Acho que é uma frase do Phil Diamond, acho eu, que é o diretor do SETI, que é o Instituto de Busca de Inteligência Extraterrestre, que ele disse: acho que o que nós vamos descobrir sobre a vida vai ser que ela afinal não é nada de extraordinário. Vai ser a coisa mais extraordinária que vamos descobrir sobre a vida. E eu acho que sim, mas agora, se me perguntares, vamos descobrir que existem outros seres como nós que pensam, que se interrogam a si próprios, que interrogam o universo, isso aí podem até existir, mas se calhar estão tão longe que vai ser muito difícil entrarmos sequer em contacto.
1: Mas há uma coisa que não irá acontecer, é noutros planetas haver um programa igual a este.
0: Não.
1: E com uma convidada destas, ainda por cima, Elizabeth da Cunha, tem este livro que se chama O que se passa acima das nossas cabeças. Última pergunta, queria que tivesse uma resposta muito rápida.
0: Okay.
1: Porquê que o céu à noite é escuro?
0: Porque o universo não é infinitamente velho. O universo teve um nascimento.
1: Tum, tum, tum. Fica com esta, ouvinte da Provaral. Desejo a todos bom fim de semana. Nós na próxima semana estaremos de volta. Obrigado, Elizabeth. E boa viagem de regresso até à Austrália. Quantas horas
0: Obrigado.
1: É que são? 24 horas?
0: Assim, no ar são para aí 21 para Perth, mas depois tens as escalas, não há voos diretos.
1: Estão a ver?
0: É muita hora, mais vale nem contar.
1: Ouvindo-se, agora falem mal da vossa vida. Vejam lá, quando é que tu vais embora?
0: Agora tentei fazer isso com uma miúda de 22 meses e uma de 5 anos.
1: Boa sorte, Elizabeth da Cunha, convidada de hoje da Provaral, a propósito deste livro que agora chega, que é bastante interessante e que se chama justamente O que se passa acima das nossas cabeças.
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4: Olá, bom dia. 1 minuto depois das 7, no Continente e na Madeira, são 6:01 nos Açores. E vamos à primeira volta na atualidade, que marca esta segunda-feira com Carolina Bordal Soares. Olá, Carolina, bom dia.
5: Olá, bom dia, Andreia, e bem-vinda de volta.
4: Obrigada.
5: Vamos a isto. Os Estados Unidos e o Irão chegaram a acordo para pôr fim ao conflito que começou em fevereiro. O anúncio surgiu ontem à noite e foi feito pelo presidente dos Estados Unidos e confirmado também pelo Irão, bem como pelo Paquistão, que tem servido de país mediador entre as partes. A assinatura deste acordo está prevista para sexta-feira na Suíça. Margarida Vaz.
6: O governo de Irão confirmou e o presidente Trump também. Escreveu mesmo nas redes sociais que o acordo com a República Islâmica do Irão está agora finalizado. Anuncia a reabertura do Estreito de Hormuz e o levantamento do bloqueio naval norte-americano. O vice-ministro dos Negócios Estrangeiros iraniano, na televisão estatal, disse que o acordo com os Estados Unidos prevê o fim imediato e definitivo da guerra e das operações militares nas diferentes frentes, incluindo no Líbano. Anunciou ainda que as negociações terão início no prazo de 60 dias, com vista a chegar a um acordo definitivo. Enumerou vários temas para discussões futuras, o levantamento de sanções contra o Irão, a questão nuclear, a reconstrução e o desenvolvimento económico do país, bem como a criação de um mecanismo de acompanhamento dos compromissos assumidos.
5: A cerimónia de assinatura deste acordo de paz vai ser na sexta-feira, em Genebra. O Estreito de Hormuz deverá ser reaberto nesse mesmo dia. O secretário-geral da ONU, António Guterres, já saudou em comunicado a existência de um acordo de paz e, por causa deste anúncio, o preço do petróleo já está a descer. O Brent, que serve de referência para o mercado europeu, custa agora cerca de $83 por barril. Os educadores de infância e os professores do primeiro ciclo do ensino básico estão em greve. Hoje terminam as aulas para os mais velhos, mas estes profissionais entendem que não faz sentido prolongar a componente letiva por mais 2 semanas para os mais pequenos. Explica o secretário-geral da FENPROF, José Feliciano Costa, que este desfasamento no calendário cria desigualdades e não faz sentido.
7: Não se percebe que há aqui uma necessidade, enfim, de manter as crianças nas escolas, mas isso são necessidades sociais e os professores da chamada monodocência acham que isto, e bem, que cria aqui uma situação de desigualdade. Convocámos uma greve nacional também só para estes setores, para permitir a participação nesta tribuna pública, e a tribuna pública tem mesmo esse nome, equidade na monodocência.
5: A isto junta-se ainda, lembra José Feliciano Costa, a luta geral dos professores que está em curso, por exemplo, pela valorização das carreiras. A FENPROF organiza esta manhã uma tribuna pública junto ao Ministério da Educação e no final dessa tribuna pública vai ser votada uma moção que vai ser entregue ao Ministério da Tutela. Para fechar, o treino da Seleção Nacional de Futebol, previsto para ontem à noite, foi cancelado por causa de uma tempestade que atingiu Palm Beach, na Flórida, onde a equipa portuguesa prepara a estreia no Mundial. A chuva e a trovoada que atingiram a região obrigaram Portugal a cancelar o treino, com os jogadores a fazerem atividade física num pavilhão. É o que nos conta o enviado especial Fernando Eurico.
8: Se há coisa em que os americanos não facilitam, é com os humores atmosféricos. Sempre que há trovoada, todos os eventos ao ar livre são desativados e é preciso esperar pelo menos 30 minutos para nova avaliação. Primeiro foi a chuva forte a meio da tarde, depois relâmpagos em Catadupa a obrigarem a seleção a cancelar a conferência de imprensa com o jogador Mateus Nunes e sobretudo o treino que passou a ser efetuado num pavilhão junto ao hotel com ativação física para os jogadores. A equipa das Quinas está na América há 3 dias, mas só realizou um treino. Com o cancelamento de Roberto Martínez, só tem 3 sessões possíveis até ao jogo de estreia com a República Democrática do Congo. Mas as previsões para esta segunda-feira são complicadas outra vez. 50% de chuva, possibilidade de trovoadas, apesar dos mais de 32 graus de temperatura.
5: A sessão de trabalho agendada para hoje em Palm Beach vai ser de manhã, em vez de ser ao final do dia, isto porque está previsto um novo agravamento das condições meteorológicas. Recordo que Portugal vai jogar frente à República Democrática do Congo na quarta-feira, às 6 da tarde, vai ser a estreia neste Mundial de Futebol. Até já.
4: 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E como é que vocês estão, meus queridos e minhas?
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9: É segunda-feira. É segunda-feira. Cá estou eu. Bom dia. Bom dia, Madeira. Bom dia, Porto Santo. Como é que estamos? Prontinhos para começar mais uma semana? Mais ou menos, isto vai correr bem, mais uma semana. Passam 7 minutos das 7. Segunda-feira, 15 de junho, vou começar com o mais recente single dos The Rolling Stones. Eles estão de volta, é verdade, vem um novo álbum de originais. E este é o primeiro single, obrigatório já na RTP Antena 3 Madeira, chama-se End Stars. Vamos lá acordar.

7 horas e 14 minutos, esta é a hora que acorda a Madeira e o Porto Santo. Bom dia, bom dia, bom dia. Como é que foi esse fim de semana? Aproveitaram-no da melhor forma? Deu para dar um mergulhinho, deu para dar um passeio, mas acima de tudo espero que tenham aproveitado o fim de semana para descansar, para recarregar essas energias para mais uma semana. É por isso que cá estou, é por isso que vamos começar mais uma semana da melhor forma. A semana em que a nossa seleção entra finalmente em jogo para o Mundial 2026. Vou falar sobre isso a partir de hoje. Tem de ser, tem de ser. Mas por agora vamos espreitar o tempo para o dia de hoje. Uma segunda-feira que começa com períodos de céu muito nublado, mas também com boas abertas, sobretudo na vertente sul da Ilha da Madeira. A norte e nas Serras Altas existe possibilidade de aguaceiros fracos e dispersos. O vento sopra de norte, fraco a moderado, podendo ser por vezes mais intenso nas zonas altas, isto só durante a manhã. No Funchal, o cenário é mais favorável, com o céu a apresentar-se em geral pouco nublado até meio da tarde e vento fraco. Quanto às temperaturas, máxima prevista para o Funchal é de 25 graus, com mínima de 19, no Porto Santo esperam-se 23 graus de máxima e 18 de mínima. No mar, as ondas chegam a 1 metro na costa norte e mantêm-se inferiores a 1 metro na costa sul. A temperatura da água do mar, sem problema para os mais friorentos, entre os 20 e os 21 graus, acho eu, uma boa notícia para quem pensa aproveitar a praia ou um mergulho nos próximos dias. Temperaturas do ar a esta hora da manhã, com 19 graus no Porto Santo, quem é que já está prontinho para celebrar o São João no Porto Santo? Ah, pois é, pois é. 21 graus em Machico e Santa Cruz, 15 no Santo de Serra, aqui no Funchal 20 graus, 12 graus no Pico do Arieiro, 19 na Ribeira Brava e Ponta do Sol, vamos até aos Prazeres, 15 graus, passamos pela Calheta, 18, já estou no Porto Nis, 21 graus, já estou em São Vicente, 19, cheguei a São Jorge, 19 graus e Santana com 17. E agora só falta mesmo passar pelo Santa Serra. Estão 15 graus no Santa Serra. Bom dia! Contem-me lá, quem é que já está acordado com as manhãs de 3 Madeira? 910645543. Este é o WhatsApp. Estou à espera da tua mensagem para começar a semana da melhor forma.

0: Estamos a acordar, já estamos a acordar, já estamos a começar mais uma semana. Boa viagem para quem já está na estrada. A partir de hoje, meus amigos, a tendência é isto acalmar, começarmos amanhã sem aquele stress do trânsito. Porque... porque a verdade é que as coisas estão bem mais calmas. Isto já começou a semana passada e esta semana tudo a correr bem. E que seja assim este início de semana no trânsito, na boa disposição para começarmos juntos mais um dia. Quem já está na estrada no centro do Funchal, bem no centro do Funchal, porque recebi aqui a foto... é o Eugénio Rodrigues. Bom dia, Eugénio. Obrigado pela foto. Uma excelente semana. Bom início de semana. Boa segunda-feira. Mais. Ah, aqui o Cetero. O Cetero está de volta às manhãs da 3. Bom dia, cheguei. A minha ausência foi por uma boa causa. Ok, se foi por uma boa causa, Cetero, ainda bem. E ainda mais importante é saber que está de volta às manhãs da RTP Antena 3, Madeira. Também já tinha saudades das mensagens. Um dia feliz, fiquem bem. Fui, a Cetero foi, mas com certeza irá regressar amanhã. Outra mensagem da Lígia. Está a começar o dia, está a começar o dia. Muito bem, boas energias para mais uma semana, para mais uma segunda-feira. Lígia, bom dia.
1: Bom dia, Romano.
0: Bom dia.
1: E todas as pessoas deste mundo, deste universo. A todos os ouvintes da Antena 3, um bom dia para ti e para toda a equipa da Antena 3. Olha, isto é mesmo acordar com um bom espírito e toca a trabalhar. E na companhia da Antena 3, ainda melhores. A gente vai para o trabalho com uma alegria enorme. E espero que seja um ótimo dia para todas as pessoas deste mundo. E tudo de bom para todos nós. Beijinhos e abraços. Força e gratidão sempre pela tua bela companhia nas manhãs da Antena 3. Tudo de bom. Beijinhos.
0: Beijinhos. Boa semana. Obrigado, Lígia. Boa segunda-feira. Chegou agora mesmo quem? A Lúcia. Lúcia, bom dia.
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0: Vamos a isso. Mais uma semana. 7h26. Contem-me lá como é que estão a começar o vosso dia. É segunda-feira. A temperatura está a subir. O São João está a chegar e a Antena 3 está no ar. Isto rimou, não sei. Fez sentido, talvez, provavelmente. É segunda-feira, está tudo certo, de Commando Art.

0: 7:34 na RTP Antena 3 Madeira. Bom dia, bom início de semana. Chama-se Leo On Stage, é madeirense e convém tê-la em conta. Perspectives é o tema que acabamos de ouvir nas manhãs de 3. A seleção, a nossa seleção portuguesa de futebol, entra em campo já esta quarta-feira, 17 de junho, às 18 horas, frente à República Democrática do Congo. Eu estive este fim de semana na Ribeira Brava, na cobertura do rally de município da Ribeira Brava, que de resto foi um excelente rally, bom tempo, não tivemos chuva. A quarta prova do campeonato de rallies da Madeira, não houve chuva, o que foi ótimo para nós a nível de reportagem e acima de tudo para as equipas e também para quem estava a assistir a esta quarta prova do Campeonato Regional de Rallies, que foi vencida pelo João Silva em segundo lugar, o Miguel Carlos em terceiro, o Miguel Nunes. Toda a informação está nas redes sociais da Antena 3 Madeira. Mas o que eu queria partilhar convosco é que já consegui observar, pelo menos pela Ribeira Brava, foi onde eu estive no fim de semana, não sei, e é que estão agora é para quem nos está, para quem me está a ouvir, se porventura já têm também a vossa bandeira de Portugal, ou o vizinho já tem a bandeira de Portugal aí na varanda, em casa, no carro, porque vi realmente muitas bandeiras do nosso país na Ribeira Brava, pelas casas. Gostei muito. Bonito, bonito. E hoje vamos começar a falar sobre o Mundial de Futebol. Estamos em contagem decrescente para a estreia de Portugal no Mundial. Faltam apenas 2 dias e quero saber como é que vais viver este momento. Já tens a bandeira de Portugal pronta ou só a penduras quando a bola começa a rolar ou quando a seleção começa a vencer muitos jogos? Sim. Nós sabemos que existem essas pessoas. A camisola da seleção já está preparada ou isso para ti não faz diferença? Preferes ver o jogo sozinho ou acompanhado? Pois é, há pessoas que não gostam de ver com ninguém. É muito. O nervosismo está ao máximo. Há quem não consiga assistir com ninguém ao lado porque não suporta comentários durante o medo. Há sempre alguém que tem algo a dizer, está sempre a opinar. Outros só veem futebol rodeados de amigos e família, que se cria ali uma boa atmosfera, um bom ambiente. Vais ficar em casa ou escolher o café do costume ou combinar uma reunião com um grupo de sempre? 910645554. Quem é que já está a sentir o Mundial de Futebol? Contem-me através do WhatsApp das manhãs de 3. O Roberto já tem uma grande bandeira. Bom dia, dia 3. Bom dia, Romano. Já está. É uma, já está. Hoje ponho mais. Bom trabalho. Boa semana. Grande abraço. E que grande bandeira, Roberto. Obrigado pela... Já segue para o Instagram da Antena 3 Madeira. Quem mais já tem a bandeira de Portugal em casa, prontinha para apoiar a nossa seleção? Eu queria, para ajudar a que vocês enviem mensagens, fotos e histórias sobre a questão das bandeiras e onde vão assistir aos jogos da seleção, vamos recuar 22 anos. Eu não sei, esta música para mim continua a ter aquela energia, a letra não está atual, mas o refrão, meus amigos, o refrão...
1: Está tudo pronto?

0: mesmo e temos de ser nós.
1: Pois é, pois é. A nossa seleção começa o jogo na quarta-feira, 17 de junho, assim que é, às 18 horas. Este refrão, arrepia, arrepia! 20 minutos para as 8, bom dia.

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7 horas e 46 minutos. É a semana a começar com a RTP Antena 3 Madeira. Estamos com tudo para mais uma semana. Puro Mambo é o mais recente tema dos Braga Som Sistema. E que grande regresso para este ano 2026. Eles também estão de regresso aos palcos com uma atuação exclusiva este ano no Nós Live. Hoje, e hoje em particular, atenção, atenção, porque podem ganhar três vinis, um dos três vinis da Maya Blandy, porque ela está em destaque esta semana aqui nas Manhãs da 3 com o seu novo single, que vamos ouvi-lo depois da Info 3, ou seja, depois das 8 da manhã. Mas ouçam com atenção, se vocês gravarem o momento em que estão a ouvir esta nova música da Maya Blandy e a identificarem ou enviarem para o Instagram da Maya Blandy, poderão ser um dos três a receberem um vinil do single Lemons. Sim, em vinil, a música Lemons de Maya Blandy. Perceberam? Após a Info 3, eu vou passar a nova música da Maya Blandy, que está em destaque e em exclusivo esta semana aqui na RTP Antena 3 Madeira. Se gravarem o momento em que estão a ouvir a música no rádio e enviarem para a Maya, forem um dos três primeiros, as três primeiras pessoas a enviarem esse vídeo, depois vão receber um vinil da música Lemons da Maya Blandy. Ela irá resolver esta situação toda, ok? Pronto, é só vocês estarem atentos a isso mesmo. Faltam 12 minutos para as 8 da manhã. O Miguel já enviou-me também mensagem. Bom dia, Romano. Uma boa segunda-feira e boa semana de trabalho. Obrigado, Miguel. Vamos lá acordar. Vamos lá, vamos lá. O trânsito está tão bom. Devia ser sempre assim. Não devia... Ah, pois. Eu não vou falar muito. É aproveitar. Aproveitem que agora vem o verão. As férias da escola já para alguns começaram. Para outros está quase. Agora, R. Kelly's Dancing on My Own, para quem está na estrada, boa viagem, um excelente início de semana.

horas e 56 minutos, esta é a hora RTP Antena 3 Madeira. Estamos com os Black Eyed Peas, Meet Me Halfway. Podem contar com o arranque de semana mais azul, com boas abertas a sul, a norte. Para já também, o dia está a começar mais cinzento, mas não estão previstos para o dia de hoje. As temperaturas do ar a subir, estamos cada vez mais próximos do verão. 25 graus, a máxima prevista para hoje no Funchal. Para o Porto Santo, espera-se 23 graus. Para os interessados, cada vez mais interessados, a temperatura da água de mar está entre os 20 e os 21 graus. Até às 10 da manhã, é um prazer começar o dia contigo. Música nova de Ellie Goulding.

0: 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Informação na RTP Antena 3, Madeira, com Sérgio Freitas Teixeira. Bom dia.
1: Bom dia. Os professores do primeiro ciclo da região e os educadores de infância estão hoje em greve. Lucinda Gabriel, representante do setor pré-escolar no Sindicato dos Professores da Madeira, explica as principais reivindicações.
2: Continuamos a ter 25 horas no direto com os alunos, enquanto os professores dos outros ciclos não têm. Continua a ser aplicado um calendário desigual. Este calendário cada vez obriga as crianças mais novas a iniciar o ano letivo mais cedo e a terminar mais tarde. Este prolongar de calendário não só desrespeita as crianças, que os obriga as crianças mais pequenas a estar mais tempo na escola, como também desvaloriza o trabalho dos educadores e dos professores, em muitas situações até subverte as suas verdadeiras funções quando profissionais.
1: A greve alerta também para a necessidade de regularizar as reduções por idade e tempo de serviço, assim como as horas para o desempenho dos cargos. Atualmente, o sangue das dádivas na região é suficiente para a procura dos serviços de saúde, porém são registadas entre 5.500 a 6.000 dádivas, um número que agrada ao presidente da Associação de Dadores da Madeira. José Marques refere, no entanto, que é importante manter o stock.
3: Realmente somos autossuficientes, mas precisamos sempre mais dadores, novos dadores, para podermos ter sempre este número de dádivas e esta Madeira ser autossuficiente. É assim, temos de ter sempre o nosso sumo garantido, mas também temos de ter um estoque garantido para em caso de uma eventualidade. Porque, como sabe, a Madeira fica a 900 e tal quilómetros do primeiro posto que nos possa apoiar e aí temos de ter um apoio que nos possamos valer no imediato.
1: Por mês, os dadores situam-se entre os 550 a 600 e por ano são entre 3.000 a 3.500. O secretário da Agricultura pretende dar a conhecer ao ministro da Agricultura as dificuldades no setor das pescas na região, nomeadamente as que se referem à renovação das embarcações do peixe-espada preto. Nuno Maciel adianta à rádio que vai sensibilizar José Manuel Fernandes para que intervenha ao nível europeu.
4: Convidamos o Sr. Ministro a estar na região para conhecer os barcos da frota pescária e perceber também, in loco, as dificuldades que temos e este ponto da situação em que nós estamos. Nós estamos a esbarrar com um problema que é um problema, na nossa opinião, burocrático com Bruxelas, que tem a ver com a potência dos dores destas embarcações e com a arquitetura bruta. Não faz sentido colocar um entrave à remodelação do barco se a potência do motor não for aumentada.
1: O ministro da Agricultura vai estar na região na altura da Feira da Agropecuária do Porto Muniz, que decorre de 17 a 19 de julho. Agora, os jornais de hoje com a jornalista Isabel Nóbrega Sá.
5: Porto Santo investiga bloqueios na mobilidade. Esta é a manchete do JTM. A autarquia avança com um estudo urgente para avaliar os problemas na ligação aérea e marítima da ilha. O presidente da Câmara diz que a Ilha Dourada não pode ficar refém de mercenários que por cada avião que trazem querem aumentar os valores. Já no Diário de Notícias lê-se na manchete: habitação inacessível. A Madeira é a região do país onde comprar um T3 é uma tarefa impossível para um casal com salários médios. Já para um T2, a prestação média seria menor, mas mesmo assim, bem acima da taxa de esforço. Ainda na capa, com uma foto de um cemitério, o Diário escreve: Câmara de Lobos planeia cemitérios para daqui a uma década. E nas breves do jornal pode ler-se: Garajal integra rede europeia de avaliação de áreas protegidas. E no Funchal, paragens junto à Onadia, à beira do colapso. A grande afluência de passageiros gera críticas e conflitos entre peões, condutores e comerciantes.
0: 8 horas e 4 minutos.
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0: Vamos a isto para mais uma hora. Atenção à música da semana. Aproveita, grava o momento que estás a ouvir a música e envia para a Maya Blandy, para o Instagram de Maya Blandy. Porquê? Porque podes ser uma das pessoas que leva para casa o vinil da música Lemons. A Vamos ouvir a Maia, exclusivo Antena 3.
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Já chegou com Maya Blandy, exclusivo ao longo de toda esta semana, I Don't Need Maya. Que bonita música, que regresso em grande, e atenção, os primeiros três a enviarem um vídeo da música que ouviram agora no rádio para o Instagram da Maya Blandy, ou então a identificarem a Maya Blandy, ela depois irá perceber como é que vocês ouviram a música, recebem um vinil da música Lemons. Por isso, não percam tempo, enviem o vídeo para a Maya para serem um dos que vão ficar com três dos vinis que a Maya tem para oferecer às três primeiras pessoas a enviarem o vídeo, ok? Boa sorte! 8 horas mais 10 minutos, estamos a começar mais um dia, mais uma semana com o sol mais a sul, a norte um pouco mais cinzento.

0: 8 horas e 16 minutos, esta é a hora RTP Antena 3, Madeira, bom dia, bom início de semana. Summer com Homewrecker. Estamos em contagem decrescente para a estreia de Portugal no Mundial. Faltam apenas 2 dias e quero saber como é que vais viver esse momento. Já tens a bandeira de Portugal pronta ou só a penduras quando a bola começar a rolar? Vais ficar em casa, escolher o café do costume ou combinar uma reunião com um grupo de sempre e assistir à nossa seleção, à vitória da nossa... Sim, aqui não se fala em derrotas, aqui só se fala em vitórias. És daqueles que muda de lugar de sofá para dar sorte, que não muda de canal durante o jogo ou que acredita que há rituais que ajudam Portugal a ganhar. Onde é que vais assistir aos jogos da nossa seleção? Podes também deixar aqui algumas sugestões para quem está a ouvir as manhãs de 3, assistir aos jogos da seleção através do WhatsApp 910-645-554. Estamos à procura dos melhores locais para assistir ao jogo da nossa seleção. O primeiro, que é já quarta-feira, 17 de junho, às 6 da tarde, frente à República Democrática do Congo. A Anitta enviou-me uma foto e mensagem. Bom dia, Anitta!
1: Bom dia, bom dia! Feliz segunda-feira, mais um dia de trabalho. Isto, Portugal vai jogar na quarta-feira e a bandeira já está para ser colocada. Okay. Gosto de ver também Romano Faria, as bandeiras nossas de Portugal na varanda, para apoiarmos os nossos. Tudo bom, sejam felizes.
0: Obrigado, Anitta, boa semana. Vamos lá a essa bandeira, depois quero ver fotos, ok?

0: Mais nova música madeirense, diretamente do Polo do Mar. Sabina, calor de maio. 8 horas mais 23 minutos e eles estão de volta para mais uma semana de boa disposição. Aí está o Portugalex.
1: O Presidente da República vetou a lei que queria proibir bandeiras de natureza ideológica, partidária ou associativa em edifícios públicos.
2: A única coisa que eu peço é para não içarem a bandeira nacional ao contrário na Câmara de Lisboa, como fez em tempos Cavaco Silva. E que evitem apanhar correntes de ar nos edifícios públicos, para não se constiparem. Por favor, não se constipem.
1: O líder do CDS e maior opositor das aulas de cidadania está que não pode.
3: Começam a permitir a bandeira LGBT em edifícios públicos. E um dia destes, quando forem à Lua, os astronautas também lá deixam a bandeira arco-íris. Já agora, porque não uma bandeira pirata? Com a caveira e coiso. E a bandeira das guerreiras do K-pop. É preciso ter tupete.
4: E parece que Paulo Núncio, presidente do grupo parlamentar do CDS, tem algo a acrescentar.
5: Isto é o mundo ao contrário. Já agora proíbam os privados de pôr nas janelas as bandeiras com a imagem de Jesus Cristo, por altura do Natal, ou os pais natais pendurados, ou os portas da Mafalda Veiga, nas paredes das nossas casas. Oh, tem de ir ver lá o bezerro. Raça do bicho, não me larga.
4: Portugalex pergunta: será que a série sobre as irmãs Patrocínio na Prime Video é inspirada na Era do Vazio do filósofo Gil Lipovetsky?
1: E parece que temos ao telefone a apresentadora Carolina Patrocínio com uma novidade acerca da série. Olá, Carolina.
6: Olá, é só para anunciar que nós vamos fazer literalmente uma nova temporada que tem literalmente episódios giríssimos e posso dizer que um deles é literalmente sobre a minha irmã Mariana a abrir um pacote de tiras de milho. Outro é literalmente sobre o dia em que a Inês teve um burnout depois de passar 5 horas a escolher a cor do verniz. Vai ser literalmente incrível.
1: Literalmente, obrigado pela participação. Fechamos hoje com um momento publicitário dedicado a todos os que estão a assistir ao Mundial pela televisão.
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0: Isto acontece, isto acontece, acontece, acontece. Kelly Clarkson nas manhãs da RTP Antena 3, Madeira, What Doesn't Kill You, Stronger, ainda nesta hora e no dia, e vou estar à conversa com Filipa Jasmins.

0: 8 horas mais 33 minutos. Chappell Roan, Pink Pony Club, o primeiro hino do dia. Tem 34 anos. É de uma banda que acho que... Vou arriscar. Todas as pessoas que estão a ouvir neste momento as manhãs da RTP em TN3 Madeira já ouviram falar da banda. Não há nenhuma pessoa. Nenhuma. Estou a dar tudo.
1: Ok.
0: O hino do dia hoje é dos Metallica. Ok? Acho que todos conhecem os Metallica. Foi lançada em 1992. A música tornou-se uma das baladas rock mais conhecidas de sempre e ajudou os Metallica a chegar a um público muito mais vasto fora do universo heavy metal. James Hetfield escreveu o tema quase como algo pessoal e nunca, mas ele nunca passou pela cabeça do homem que a música fosse entrar num álbum da banda. A canção nasceu enquanto falava ao telefone e tocava guitarra apenas com uma mão. Nothing Else Matters acabou por se transformar num clássico absoluto, com milhões de streams, versões em piano, orquestra e até adaptações acústicas. Em 2026, o tema celebra 34 anos e continua a ser uma das músicas mais emocionantes e reconhecidas da história do rock. Com 34 anos, os Metallica, Nothing Else Matters.

0: O Hino do Dia, o primeiro desta semana, com 34 anos, os Metallica, Nothing Else Matters. O Samuel Neves escreveu no WhatsApp. E que hino fantástico este, tenho que concordar com o Samuel. Grande, grande, grande música dos Metallica. Eles têm muitas mais, claro. Agora vamos até os concertos no pátio. Atenção que vamos ter passatempo após a conversa, ok? Filipa Jasmins, bom dia, bom dia. Estamos aqui novamente para falar de mais um concerto, o segundo da edição 2026, dos concertos no pátio, no Castanheiro Boutique Hotel. Depois do primeiro ter corrido bem,
1: correu bem.
0: Apesar de tudo o que aconteceu, correu muito bem. Não tivemos o João Borges, mas tivemos o António do Ailíbia, que deu um grande concerto.
1: Foi um concerto espetacular, embora as contingências do aeroporto da Madeira nos pregou uma grande partida. Foi o típico produção Nightmare.
0: Imagino. Ou melhor, nem imagino.
1: Foi complicado, mas conseguimos fazer com que as pessoas, que não todas, obviamente, fossem na mesma ao Castanheiro ver e ouvir o António do Alibi, que deu um grande concerto com muitos convidados também, e a sua super banda, que foram absolutamente incríveis. Muita energia, muito groove, muito aquele som quente, brasileiro. Mas muito bom, muito
0: simples. Um grande concerto. E agora temos o segundo concerto no pátio, na edição 2026, com o grande Legendary Tiger Man, o projeto de Paulo Furtado, um dos nomes mais reconhecidos e influentes da música portuguesa contemporânea.
1: É verdade.
0: Um concerto que eu realmente estou ansioso para saber o que é que o Paulo Furtado irá fazer no Castanheiro Boutique Hotel, que ele tem uma energia única, mas ele também gosta de se adaptar para estes concertos, de certa forma, mais intimistas.
1: E ele adaptou-se bem, sim. Ele não traz o formato da banda em formato normal, traz um formato mais reduzido, mas com certeza com a mesma energia, com o mesmo power que é lhe devido. Ele é um grande nome na onda do jazz e blues em Portugal. Ele já tocou nos grandes palcos internacionais. É uma figura incontornável neste momento do rock and roll made in Portugal. Tem uma sonoridade
0: blues também.
1: Exatamente. Muito blues, muito ritmo. E neste projeto em particular, vai-nos trazer aqui com certeza muita energia à noite de quarta-feira.
0: Para quem nunca viu Legendary Tiger Man e vai poder ter esta oportunidade única para vê-lo nos concertos no pátio, o que é que tens a dizer a essas pessoas?
1: Que vão com sapatilhas.
0: Não, vai ser para dançar
1: energia,
0: e saltar.
1: Exatamente. É para dançar, é para estar à vontade, é para estar na envolvência e principalmente para ouvir muito boa música portuguesa, que é o que nós pretendemos no nosso formato.
0: Ainda há bilhetes disponíveis para o concerto do Legendary?
1: Não são muitos, mas ainda há.
0: O jantar já está
1: escutado há mais de 2 semanas.
0: Os bilhetes, onde é que as pessoas podem adquirir os bilhetes?
1: Os bilhetes podem ser adquiridos no nosso site www.castanheiropetitcotel.com e tem lá um botãozinho que se chama Eventos.
0: Fácil.
1: Ou Eventos, depende de como entra, ou se é pela parte inglesa ou portuguesa. E está lá concertos no pátio, é carregar no botão comprar e vão diretos para o site de compra e é fácil. São 3 cliques, está feito.
0: Segunda edição dos concertos no pátio 2026, há uma particularidade nesta quarta-feira. Portugal joga às 6 com a República do Congo e vocês também não esqueceram-se desse grande jogo da estreia de Portugal, da seleção portuguesa de futebol no Campeonato do Mundo. O que é que vai acontecer em relação aos horários para quarta-feira?
1: Aliás, porque todos nós somos fãs de quando Portugal joga, não é?
0: Podemos não gostar de futebol,
1: não,
0: mas quando
1: não
0: joga a seleção, somos todos pela nossa seleção.
1: Exatamente.
0: E gostamos de futebol, sim.
1: Nós, na quarta-feira, devido ao jogo de Portugal-Congo, vamos abrir as portas sensivelmente 17h30, para toda a gente ter a oportunidade de quem quiser chegar mais cedo e assistir ao jogo de Portugal, possa...

0: O espaço não é um campo de futebol.
1: Claro, claro.
0: Mas
1: isto é muito bom, porque para quem estava a pensar, eu quero assistir ao jogo, mas depois eu também quero ir ao Legendary Tiger Man, pronto.
0: Também pode ir.
1: Aqui
0: depois,
1: já tem a solução.
0: Mas de qualquer forma, não é, uma coisa não invalida a outra. Mas é, já fica no espírito, já fica ali no seu espaço. E o Iris, o nosso Iris Lounge Bar vai estar aberto, quem quiser tomar bebida, quem quiser comer qualquer coisa, um snack ou o que for, também já fica no
1: foi
0: espaço.
1: Tudo pensado.
0: É verdade, nós combinamos isso com a seleção nacional.
1: Olha, voltamos a relembrar os horários, 17h, as portas abrem no Castanheiro Boutique Hotel, tudo isto devido ao jogo de Portugal, podem assistir ao jogo, atenção, para quem tiver o bilhete para o concerto do Legendary Tiger Man.
0: Exatamente.
1: Depois a ficar por lá, às 19h30 o Vítor Freitas com o seu warm-up, o concerto mantém-se no horário habitual, às 21h30.
0: Exato.
1: E a Antena 3, RTP Antena 3 Madeira vai lá estar para dar-vos conta de tudo o que vai acontecer. Filipa, estamos conversados
0: sempre,
1: para o segundo concerto.
0: Muito obrigada e encontramos na quarta à noite.
1: Encontramos sim, com certeza. Ou então ao final da tarde para já.
0: Sim.
1: Jogo de futebol, concerto Legendary Tiger Man,
0: é
1: em grande. Olha, o telefone já toca, porque significa que vamos ter 5 entradas duplas para as 5 primeiras pessoas a ligarem a partir de agora para a linha direta da Antena 3, 291-2020-71. 5 entradas duplas para assistirem ao jogo de futebol Portugal-Congo e depois ao concerto do Legendary Tiger Man e antes do concerto ouvirem também o Vítor Freitas. Obrigado, Filipe. Voltamos a conversar
0: obrigada,
1: na próxima
0: Juan.
1: Semana. Obrigado.
0: Obrigada.
1: 291-2020-71.
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Que Paulo Furtado regressa à Madeira para um concerto no Castanheiro Boutique Hotel. Imperdível este concerto de Legendary Tiger Man. Route 66 é o tema que estamos a ouvir aqui na RTP Antena 3 Madeira. Está encerrado o passatempo, o telefone continua ali a pescar. Eu não tenho mais. Não tenho mais. Já ofereci as 5 entradas duplas para o concerto de Legendary Tiger Man no Castanheiro Boutique Hotel. Podem ainda adquirir bilhetes. Ainda existem bilhetes. Não são muitos. Atenção, não são muitos, está quase escutado o concerto Legendary Tiger Man. É só passarem pelas redes sociais do Castanheiro Boutique Hotel, está lá o link, muito fácil de chegarem aos bilhetes para o concerto. Parabéns aos vencedores. O telefone continua ali no pisca-pisca, mas não tenho mais bilhetes. É só passar depois do meio-dia, a partir do meio-dia, assim é que é, aqui na recepção da RTP Antena 3 Madeira. Estamos em Santo António, na recepção da RTP Madeira, e levantarem os vossos convites, que são duplos. A Antena 3 não tem mais convites, mas promete que vai estar em direto do Castanheiro Boutique Hotel já na próxima quarta-feira. 3. 3. 3. 3. 3. 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
1: 9 horas. O Sérgio Freitas da Chora está de regresso à RTP Antena 3 Madeira com a informação. Bom dia.
2: Bom dia. O Instituto de Segurança Social da Madeira vai passar a fazer os cálculos das prestações compensatórias dos subsídios de Natal e de férias, tal como são feitos no continente e nos Açores, considerando todas as componentes fixas do ordenado. Podem ser apresentadas reclamações mesmo referentes a anos anteriores. A lei diz que os trabalhadores têm direito a prestações compensatórias quando estiverem mais de 30 dias de baixa e a entidade empregadora não pagar a totalidade dos subsídios de Natal ou de férias. Os trabalhadores devem receber da Segurança Social 60% do valor não pago pela empresa. Na Madeira, várias pessoas estavam a receber menos devido à forma como o cálculo era feito, considerando apenas o vencimento da categoria e não todos os valores fixos que compõem o ordenado. A forma de cálculo passa agora a ser igual, anuncia Nivalda Gonçalves, presidente do Instituto de Segurança Social.
3: Alguns destes contratos de trabalho têm uma componente fixa de vencimento, mas depois têm outras componentes contributivas que, se for de forma regular e permanente, pode ser considerado no prestamento da prestação compensatória do pagamento do subsídio natal e férias. Neste momento recebemos uma orientação normativa para que o

0: cálculo do montante desta prestação compensatória, no âmbito da proteção social, possa incluir as outras componentes que não só a base da remuneração.
1: E em alguns casos a diferença poderia chegar às centenas de euros. Os professores do primeiro ciclo da região e os educadores de infância estão hoje em greve. O objetivo é lutar pela monodocência, ou seja, o regime de ensino no qual um único professor é responsável por lecionar quase todas as áreas curriculares a uma determinada turma. Lucinda Gabriel, representante do setor pré-escolar no Sindicato dos Professores da Madeira, explica as principais reivindicações.
2: Continuamos a ter 25 horas no direto com os alunos, enquanto os professores dos outros ciclos não têm. Continua a ser aplicado um calendário desigual. Este calendário cada vez obriga as crianças mais novas a iniciar o ano letivo mais cedo e a terminar mais tarde. Este prolongar de calendário não só desrespeita as crianças, que os obriga as crianças mais pequenas a estar mais tempo na escola, como também desvaloriza o trabalho dos educadores e dos professores, em muitas situações até subverte as suas verdadeiras funções quando profissionais.
1: A greve alerta também para a necessidade de regularizar as reduções por idade e tempo de serviço, assim como as horas para o desempenho dos cargos. O São Roque não conseguiu assegurar o título nacional de ténis de mesa. No terceiro jogo do play-off, a equipa madeirense recebeu e perdeu com o Sporting por 3-1. O presidente do clube, Renato Gouveia, garante que o clube não vai desistir de tentar reconquistar o título nacional.
3: O São Roque apresentou os seus argumentos e Alvalade foi demasiado equilibrado, podia ter dado para nós. Ontem tivemos muito bem, hoje eles foram superiores e só tenho que lhes dar os parabéns. Para o ano vamos ter que voltar a tentar. Só o Roque é um clube que está habituado a lutar pelos títulos. Infelizmente não temos conseguido vencer o Sporting, que tem sido mais forte, mas vamos continuar a trabalhar para ver se trazemos o título para a Madeira.
1: O Sporting foi campeão nacional pela 11ª vez consecutiva. Agora os jornais de hoje com a jornalista Isabel Nóbrega Sá.
4: Porto Santo investiga bloqueios na mobilidade. Esta é a manchete do JTM. A autarquia avança com um estudo urgente para avaliar os problemas na ligação aérea e marítima da ilha. O presidente da Câmara diz que a Ilha Dourada não pode ficar refém de mercenários que por cada avião que trazem querem aumentar os valores. Já no Diário de Notícias lê-se na manchete: habitação inacessível. A Madeira é a região do país onde comprar um T3 é uma tarefa impossível para um casal com salários médios. Já para um T2, a prestação média seria menor, mas mesmo assim, bem acima da taxa de esforço. Ainda na capa, com uma foto de um cemitério, o Diário escreve: Câmara de Lobos planeia cemitérios para daqui a uma década. E nas breves do jornal pode ler-se: Garajau integra a rede europeia de avaliação de áreas protegidas. E no Funchal, paragens junto à Onadia, à beira do colapso. A grande afluência de passageiros gera críticas e conflitos entre peões, condutores e comerciantes.
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7: É isso? Última hora. Vamos a isto. Passam 5 minutos das 9. Muito bom dia, bom dia. Só agora, só chegaram agora, ainda temos mais uma hora nas manhãs da RTP Antena 3 Madeira. O sol anda por aí. Vou começar com música nova de Taylor Swift.

9:11, hora RTP Antena 3, Madeira. Muito bom dia, bom início de semana. Nazaré, sempre à beira-mar, enviou-me uma foto. Desejo a todos um bom início de semana, recheado de cor, calor e muito amor. Obrigado, Nazaré, uma excelente semana, uma boa segunda-feira. E da Ribeira Brava, chega também uma foto, que bela foto. É Ribeira Brava. É. Ao fundo vejo a ponta do sol, ok. A foto chega da Sónia Cantoneiro e diz o seguinte: bom dia amigo, enquanto esperas a cor certa a chegar, rise and shine, uma nice week. Obrigado pela mensagem, Sónia, e pela foto. Está de resto também a foto no Instagram da Antena 3 Madeira. 9:12, ele tem música nova, chama-se Passenger.

Onde está Missy Mouse, Wet Bad Gang, música nova, mais nova música portuguesa. Isto já está a puxar muito para o verão. Já está Missy Mouse, Wet Bad Gang. Acabei de receber uma foto de Santa Cruz, obrigado Sandra, a passear à beira-mar, ainda com algum sol, algumas nuvens, mas parece-me a mim o céu mais azul, claro, muito mais azul. Obrigado pela foto, Sandra, e uma excelente semana. Bom dia para Santa Cruz, 9 horas mais 22 minutos. Tenho de falar novamente sobre isto. A seleção portuguesa entra em campo já esta quarta-feira para o Mundial frente à República Democrática do Congo. Estamos em contagem decrescente para a estreia de Portugal no Mundial. Faltam apenas 2 dias e quero saber onde é que... Como é que vais viver este momento? Já tens bandeira em casa? Já viste os vizinhos com a bandeira de Portugal? Onde é que costumas assistir aos jogos da seleção? Ou ainda não escolheste o local onde vais assistir aos jogos da seleção? Ou então nem queres saber disso? Vais assistir aos jogos em casa, sem os amigos, sozinho, porque não consegues estar com mais ninguém. 910-645-554. Onde é que vais assistir aos jogos da seleção portuguesa de futebol? Alguma sugestão? Contem-me através do WhatsApp das manhãs da 3. A Sandra escreveu mais qualquer coisa. Para este lado já está diferente. Pois, mais nuvens para os lados de Machico. Obrigado, Sandra. Uma excelente semana. Obrigado.

0: tarde. Vamos ir de regresso com o seu EP 4 músicas novas. Esta é uma das tais obrigatórias para o verão. Com Vanzinho, chama-se Cartas na Mesa. Ainda antes recuperei um dos clássicos dos Country Crows, Hanging Around. E se estás à procura do sol, já sei onde é que ele está. E o Mar Calminho, também sei onde é que está. Estou aqui para ajudar-vos, principalmente quem está de férias e à procura de sol. Paulo do Mar, Paulo do Mar. Vamos ouvir o Jorge Ferreira, porque ele também fala aqui sobre a minha dúvida e isto que vamos falar pelo menos até quarta-feira, onde é que vais assistir aos jogos da Seleção Portuguesa de Futebol, com quem? 910-645-554. O Jorge, o que é que tem para nos dizer? Bom dia, Jorge.
1: Bom dia, Romano.
0: Bom dia.
1: Aqui diretamente do Paulo do Mar, está um excelente dia. O mar está calmo.
0: Ótimo.
1: Em relação à seleção, já quarta-feira vamos jogar. Vamos ver até onde é que nós vamos. Vou assistir o jogo em casa com o meu sogro. Mas vamos ser Portugal. E boa semana para todos. Abraço.
0: Obrigado, Jorge. Já sabem, o sol está no Polo do Mar. Saudades do Polo do Mar. Love is Wicked, Brick and Lace. Faltam 27 minutos para as 10 da manhã. Se quer. É.

0: Mais nova música madeirense, já tem algum tempo, é um facto, mas Brazy nunca é demais relembrar. Alô, Machico, Brazy é natural de Machico e chega aqui à RTP Antena 3 Madeira com este Fases.
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0: 9 horas e 40 minutos, nova música, sabem de quem? Dos Backstreet Boys. Os Backstreet Boys estão de volta com música nova. O tema chama-se Bottle Up e passa a explicar em que consiste esta música. Faz parte da banda sonora de Patrulha Pata, o filme dos dinossauros que chega aos cinemas portugueses no início do mês de agosto, exatamente no dia 6 de agosto. Mas esta não é a primeira vez que a banda entra no universo da animação. Em 2000, ou seja, há 26 anos atrás, participou na banda sonora de O Caminho para El Dourado, com o tema Friends Never Say Goodbye, numa colaboração com Sir Elton John. É curioso, mais de 3 décadas depois do início da carreira, os Backstreet Boys continuam a somar novos projetos e a mostrar que ainda tem lugar nas playlists de várias gerações. Quem cresceu com Everybody ou I Want It That Way tem agora mais uma canção para juntar à coleção. Backstreet Boys com música nova, Bottle Up.

0: música nova de Silva, Sudamérica, na RTP Antena 3 Madeira. Eu estou mesmo de saída, o sol anda pela ponta do sol, polo do mar. De resto, praticamente o início desta semana com muitas nuvens. Temperaturas vão oscilar entre os 25 graus de máximo no Funchal, mínima nos 19, já para o Porto Santo. Cada vez mais pessoas no Porto Santo.
1: Terá a ver com o São João.
0: Aproveitem, se for o caso, boas férias. Porto Santo espera-se uma máxima de 23 graus, mínima nos 18, temperatura da água do mar acessível para todos entre os 20 e os 21 graus. Amanhã temos encontro marcado aqui, mesmo na RTP Antena 3 Madeira. Logo a partir das 7 da manhã, boa semana. Até amanhã.

0: Agora com o nosso relógio nas 10 da manhã, no continente e na Madeira são 9 nos Açores. E vamos às notícias. A última volta desta manhã de segunda-feira pela atualidade com Carolina Bordal Soares. Carolina, bom dia.
1: Olá, bom dia. António José Seguro saudou o princípio de acordo para a paz no Médio Oriente, alcançado ontem à noite pelos Estados Unidos e pelo Irão. Numa mensagem divulgada na página da Presidência, o chefe de Estado português espera que o entendimento sirva para pôr um fim imediato ao conflito na região, de forma a trazer paz, segurança e estabilidade, permitindo retomar a livre circulação no Estreito de Hormuz. Seguro acrescentou ainda que Portugal vai estar sempre do lado da busca de soluções diplomáticas e do respeito pelo direito internacional e aproveitou para agradecer os esforços de todas as partes envolvidas na mediação deste conflito. A cerimónia de assinatura deste acordo de princípio vai ser na sexta-feira, em Genebra, na Suíça. O Estreito de Hormuz deverá ser reaberto nesse mesmo dia, adiantou ontem Donald Trump. Este ainda não é um acordo final, é apenas um entendimento diplomático, porque as partes ainda vão negociar todos os detalhes das cláusulas ao longo das próximas semanas. Os responsáveis de defesa e segurança de Israel já disseram que não estão incluídos neste acordo, não se revêem nele e garantiram que as tropas israelitas não vão sair do território do Líbano, da Síria e de Gaza. Vamos à análise. Tiago André Lopes, professor de Relações Internacionais na Universidade de Lusíada do Porto, considera que é preciso ter muita cautela com estes anúncios porque há muitas vozes que se opõem e que podem deitar abaixo este princípio de acordo.
2: A oposição em Israel já disse que o acordo a ser vinculativo é uma derrota para Netanyahu. Há uma facção de deputados democratas nos Estados Unidos que acham este um péssimo acordo. Portanto, o número de vozes que podem fazer este princípio político cair ao longo desta semana é ainda muito substancial. Portanto, eu acho que nós temos de ter alguma cautela. É sempre significativo quando se dá um passo em frente, mas até sexta-feira falta muito tempo ainda.
1: A leitura do professor de Relações Internacionais, Tiago André Lopes, sobre o entendimento prévio alcançado ontem à noite pelo Irão e pelos Estados Unidos para o conflito no Médio Oriente. A Semana do Migrante e do Refugiado começa hoje, dias depois da entrada em vigor do novo Pacto Europeu de Migrações e Asilo na União Europeia. De acordo com o Alto Comissariado das Nações Unidas para os Refugiados, no final do ano passado, mais de 120 milhões de pessoas estavam deslocadas. Dessas, 35 milhões eram refugiadas. Ora, a realidade de Portugal é um pouco diferente. O país recebeu no ano passado mais de 1.700 pedidos de asilo. Portugal continua a ser um dos países da União Europeia que recebe menos pedidos. E por isso, a Presidente do Conselho Português para os Refugiados, Mónica de Oliveira Farinha, descarta narrativas exageradas.
3: Esta realidade sublinha que não faz sentido estar a recorrer a discursos que sejam alarmistas, a discursos que falem sobretudo de restrição e de contenção no número de requerentes ou no abuso do direito de asilo, porque realmente os números não são nem agora, nem nunca foram nesse sentido.
1: Dias depois da entrada em vigor do novo Pacto Europeu de Migrações e Asilo, Mónica de Oliveira Farinha considera que ainda há muita indefinição em relação a este plano, mas pede que os Estados-membros continuem a garantir o acolhimento de refugiados e imigrantes.
3: Aquilo que é importante é que os Estados continuem a garantir a segurança, continuem a garantir o acolhimento inicial e a facilitar também esta integração inicial, porque depois cada um seguirá o seu caminho e reconstruirá as suas vidas no nosso país.
1: A Presidente do Conselho Português para os Refugiados afasta discursos de ódio e lembra que estas pessoas, Valentina, também contribuem para a sociedade.
4: Foi a informação com Carolina Bordal Soares, sempre atualizada em noticias.rtp.pt. Passo agora 5 minutos das 10 da manhã, 9 e 5 nos Açores. Bem-vindos para mais 3 horas comigo, Valentina Jesus. Fico por cá até à 1 da tarde, agora com Papillon e este Uau. Que grande forma de continuar nesta manhã de segunda.
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0: dia, Madeira. Sei que estamos em simultânea também nesta manhã de segunda-feira. Deixem-se ficar agora com Nia Archives e esta Boys in Blue.
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0: Estão muito bem ligados.

0: Carlson, o seu groove aqui acompanhado de Michael Knight, juntos neste Segura Firme. E que promete fazer a delícia de muitos ao longo do verão. Vacations para trás com a Holy Grail, daqui a pouco Corona.
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0: 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Persegue a música na RTP Antena 3, agora com o Conjunto Corona. 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A China no olho, vamos até o álbum Simo de Vila Velvet Cantina, de há 10 anos.

Cá está a Nicole Sabonet neste Lebanon. É assim uma espécie de carta de amor ao Líbano. Para trás ainda Last com Bon Vivant. MXGP chegam já de seguida com Found You. 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E que incrível a atuação de MXGP no Primavera Sound de Porto, içados sobre o público numa grua. Ah, ainda estou a recuperar. Eu e o meu corpo, na verdade.

0: On Found You, e eu estava a pensar que tristeza ter acabado o Primavera Sound de Porto e pensar que esta semana não há assim um festival, não há, pelo menos para mim, um concerto. É só triste. Ao menos joga Portugal, não é?
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0: Segue a música na RTP Antena 3 agora com Broken Social Scene.
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0: Segunda-feira difícil, ainda porque há Young e Gorillaz.

0: Compreendo perfeitamente. Gorillaz com Orange County, a marcar também a presença nesta hora pela RTP Antena 3.
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0: Agora a Velhota do Carmo e este Sem Vagar, daqui a pouco às 11 da manhã, como habitualmente acontece, há para ver o domínio público e mais música até à hora certa.

0: Foi-lhe ao tocar-me com esta Sem Vagar. Reta final para mais uma hora pela RTP Antena 3. 9 minutos para antes das 11 da manhã. Hora certa a domínio público.
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0: Gosto tanto, tanto destas meninas, as 6 xixi, aqui com este Shop Boy. Ainda Hermanos Gutierrez com Leon Bridges até às 11 da manhã.

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0: São 11 da manhã no continente e na Madeira, 10 da manhã nos Açores. 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Vamos a isto com a Teresa Vieira. Bom dia, Teresa. Que novidades tens para esta segunda-feira?
1: Bom dia, Valentina. Sinto que foi um longo caminho até chegarmos esta segunda-feira, com muitos concertos e muitas reportagens pela Primavera Sound de Porto. E estamos então neste dia de rescaldo do festival. E vamos revisitar alguns dos momentos passados por lá e em antena também. Desde logo com um grande nome nacional do Max GPU, que levaram o seu espetáculo assim bem acima, na verdade, 360 graus, no topo de uma grua para o festival.
2: O que é que do nosso espetáculo se perde ou não se perde, o que é que ganha, porque nós tocamos num 360. E aqui isto não deixa de ser um 360, estamos elevados, em cima das pessoas, mas na verdade qualquer ângulo é bom para ver o espetáculo, mas além disso estamos a tocar à frente do palco principal de um festival desta envergadura e como tal temos acesso também a muito equipamento, muito vídeo, muita coisa que normalmente não temos e quisemos fazer utilização disso, por isso estreámos visuais de propósito para este espetáculo, ou seja, houve, além dessa preparação técnica e logística com muitas equipas, houve também muito trabalho criativo novo que tivemos que fazer e foi super emocionante.
0: Olha, emocionante foi assistir a este espetáculo, Teresa. Foi
1: é verdade.
0: Mesmo.
1: E portanto, tínhamos falado aqui na sexta-feira também que eles tinham lançado um novo single na sexta-feira, os Max GPU, e quem também tem música nova a caminho são os Yard Act. O disco You're Gonna Need a Little Music chega a 17 de julho e falaram um pouco sobre este novo trabalho.
3: Well, we're just doing what we want now. Cliches.
4: Happens at the third album.
3: Yeah. I'm glad all the other stuff's behind us. Like I feel like we've just we're in a comfortable position. We're incredibly connected to each other, and we're just very happy to be still here and doing what we want to do. And I'm excited for what comes next.
1: Assim, só alguns dos momentos do Primavera Sound de Porto. Às 2 da tarde vamos partilhar mais do festival em jeito de conclusão de uma forte edição de 2026. Nota que o festival, que este ano contou com 120 mil pessoas no Parque da Cidade, já tem datas para 2027. O Primavera Sound de Porto em 2027 acontece de 10 a 13 de junho. E vamos seguir com o fenómeno musical no cinema.
5: Ready whenever you are, Michael.
6: Do you know what I'm after?
5: You want to be the biggest star in the world?
1: Michael, a biopic sobre Michael Jackson, quebrou mais um recorde depois da sua estreia em abril ter sido a mais bem-sucedida para uma biopic sobre um músico de sempre. O filme tornou-se, neste momento, na biopic sobre um artista musical com o melhor resultado de bilheteira de sempre, ultrapassando o Bohemian Rhapsody de 2018. O filme fez um total de $911.9 milhões a nível mundial. É o segundo filme mais visto deste ano de 2026, ficando somente atrás da Super Mario Galaxy Movie, e é a segunda biopic mais bem-sucedida de sempre no geral. Isto porque Oppenheimer continua no primeiro lugar. E vamos fechar com notícias menos positivas, com notícia da morte de Oliver Tree. Artista e rapper morreu aos 32 anos num acidente de helicóptero.

0: I Miss You é uma das músicas mais icónicas de Oliver Tree. A queda de dois helicópteros no Rio de Janeiro deixou 6 mortos na manhã de domingo. Alexandre Sousa, piloto. Charles Marcilac, piloto. Lucas Brito Chaves, passageiro. Oliver Tree, passageiro. Lucas Vinhal, passageiro. E Gaspar Prindias, também passageiro, foram aqueles que foram reportados como mortos neste rescaldo também deste acidente. O cantor norte-americano Oliver Tree estava em digressão mundial, pela qual tinha também passagem por Portugal, no LAV, a 1 de julho. O artista de 32 anos foi assim uma das vítimas mortais deste acidente entre dois helicópteros.
1: Uma semana a começar de uma forma pouco positiva. Teresa Vieira de regresso às 2 da tarde. Até já.
0: Até já.
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1: Passo agora 5 minutos das 11 da manhã, 10h05 nos Açores. Cá estamos para mais uma hora pela RTP Antena 3, comigo Valentina Jesus até à 1 da tarde e agora com quem? Com Femme Falafel e este eletrocardiodrama. Gosto tanto, tanto.
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Energia sempre contagiante de Dare nesta Chiqui. 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Neni e Carla Prata juntas neste Damo Talk, é um dos avanços para ID, disco de estreia de Neni. Ainda por cá, Hairlander e Dave.

0: Temos neste Rain Dance in the Hairlander com Ego. Daqui a pouco chega o disco da semana.
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0: Agora, tal como prometido, a altura de conhecer um novo disco da semana aqui pela RTP Antena 3. You Seem Pretty Sad for a Girl So In Love é o novo disco de Olivia Rodrigo, que vamos estar a descobrir ao longo de toda esta semana, aqui com uma certa influência, embora Olivia Rodrigo diga que não, mas sentimos uma certa influência dos Cure. E começamos nesta segunda-feira com Maggots for Brains, é o primeiro tema para conhecer do disco da semana.
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You Seem Pretty Sad for a Girl So In Love. Novo trabalho de Olivia Rodrigo, é o disco em destaque ao longo de toda esta semana aqui pela RTP Antena 3. 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Agora a Giz, All in Nothing, e Tunes, R&B. Bom dia, uma excelente segunda-feira, uma boa semana.

Eles com esta Dance No More. Convidado também para esta hora pela RTP Antena 3. Daqui a pouco chega mais uma edição da Fricção Científica com Isilda Sancho. Depois de nos ter trazido uma notícia de roupa que não suja, traz agora a notícia de um casaco que recolhe água potável do ar.

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4: E se fosse possível recolher água potável diretamente do ar? Engenheiros da Universidade do Texas, nos Estados Unidos, estão a trabalhar nesse sentido. Desenvolveram um casaco que recolhe água potável diretamente da atmosfera. No centro do dispositivo encontra-se um tecido de hidrogel feito com materiais derivados de biomassa. O tecido absorve a umidade, direciona para unidades de recolha amovíveis e liberta quando aquecido pela luz solar, permitindo que a água seja condensada e coletada. Em testes, os investigadores capturaram 1,3 litros de água potável por dia em áreas áridas e semiúmidas. Comparado com outros materiais convencionais para recolha de água, este tecido mostrou uma eficácia 3 a 10 vezes maior. Esta tecnologia pode beneficiar qualquer pessoa que passe muito tempo sem acesso à água potável. As regiões onde deve apresentar melhor desempenho coincidem com muitas das áreas mais afetadas pela escassez hídrica no mundo, incluindo partes do norte de África, Oriente Médio, sul da Ásia e África subsaariana. Esta tecnologia está a ser encarada como sendo especialmente promissora enquanto solução para o fornecimento de água em comunidades remotas, resposta à emergência e outros locais onde os sistemas convencionais de água são difíceis de construir ou manter. Os cientistas querem agora ir para lá das roupas, aplicando o material em mochilas, tendas, abrigos ao ar livre e outros equipamentos para atividades ao ar livre. O artigo foi publicado na Science Advances.
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3: Agora com este Behind the Line, é de Vítor Bacalhau, porque há ainda Missy Miles e New Janea.

0: Para mais uma hora pela RTP Antena 3, manhã de segunda-feira, 15 de junho. Até a hora certa ainda Dilaz e Rosalia. E há também uma sugestão para as vossas manhãs de sexta-feira.
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1: Agora e até ao meio-dia, comprometido de Lazio Vivo, ainda Rosalía. Até já.

E na Madeira, menos uma hora nos Açores. Continuam muitíssimo bem ligados no início de mais uma semana. Eu continuo por cá até à uma da tarde agora, acompanhado de Caixo Drev, Fun Connection. Trazem este Tem de Ser, ainda Mike D.

Mike D com esta What We Got. Passou também pelo Primavera Sound de Porto para fazer as delícias daqueles que também são fãs de Beastie Boys, nomeadamente Yard Act, quando do concerto de Mike D estavam assim imediatamente ao meu lado a curtir como gente grande este grandioso concerto. 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Agora há Picas com Quem Eu Quero Agora, um dos avanços de Vendavais, Foo Fighters e Glock and Wise passam também por cá.

0: Guerra do Colino, música nova dos Glock and Wise, depois de Vai Dar.
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0: Gorillaz. 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
1: E não deixem mesmo de ouvir este podcast incrível de Pedro João Santos. 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Agora prossegue a música com Channel 13 e este Pop Pop em The Libra e Rex Orange County.

0: E a Antena 3, os Soma Play são os próximos por cá.
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0: Com esta On My Own, um dos avanços do EP Balé, o Soma Police que vão estar este ano na edição deste ano, assim é que é, do Indie Music Fest em Baltar Paredes, que acontece de 3 a 5 de setembro. E, é claro, a RTP Antena 3 vai também.

0: Daqui a pouco Beatriz Pessoa, ainda para ouvir nesta hora Ray, Django Django, Wet Leg e muitos mais.
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0: De regresso à música na RTP Antena 3.
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0: Com quem? Beatriz Pessoa e Figuração, um dos avanços para muito mais novo trabalho de Beatriz Pessoa.

0: Esta Glowing in the Dark, tema título de 2021, ou do álbum de 2021, ainda para trás, Raycon, Beware, South London, Love a Boy. Agora uma sugestão para as vossas manhãs. 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
0: Reta final para mais uma hora pela RTP Antena 3, até à uma da tarde, hora em que chega a incrível Inês Henriques, a Disclosure e o Wet Leg. Eu sou a Valentina Jesus, de regresso.

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1: Boa tarde, uma hora, vamos ao Info 3. A edição é de Celina Faria.
2: O novo treinador do Marítimo é apresentado hoje no estádio. A informação foi comunicada há pouco. Mitchell van der Gaagde é o novo técnico e deverá assinar por duas épocas. Teve início hoje a campanha Dê Troco a Quem Precisa, a iniciativa que convida a doar o troco nas compras nas farmácias para garantir o acesso a medicamentos essenciais a famílias em situação de fragilidade. Na Madeira são 27 as farmácias que participam na ação solidária. Sara Nóbrega, diretora executiva da Associação Dignitude, que promove a iniciativa, refere que há outras formas de ajudar.
3: Somos um país muito solidário, os portugueses envolvem-se, até porque muitos deles sentem na pele aqui o problema. Portanto, temos tido sempre um retorno muito positivo face àquilo que é a interpelação das farmácias junto às pessoas que chegam à farmácia, ou também, e dar nota, que esta campanha está também disponível online através dos nossos redes sociais, através do nosso MBA e através do nosso site, para que possam contribuir para o Fundo Solidário.
2: Em todo o país, mais de 500 farmácias participam na campanha que termina no próximo dia 26. As escolas do primeiro ciclo da Achada, do professor Eleutério de Aguiar, no Funchal, e as de São Vicente estão encerradas devido à greve dos docentes e dos educadores de infância. O Sindicato dos Professores refere que a participação no geral da Madeira ronda os 60%. Os professores contestam várias questões. Uma é o calendário escolar, como refere a sindicalista Lucinda Gabriel.
4: O que está a acontecer é a escola está a virar existencialista, está a ser um depósito de crianças e não se está a dar uma resposta como deve ser. Porque não é por manter as crianças mais tempo na escola que elas estão a aprender mais. É verdade que é preciso dar uma resposta social, é verdade, mas não é à custa das escolas e dos professores e dos educadores.
2: Lucinda Gabriel refere que o Sindicato dos Professores da Madeira defende que sejam encontradas alternativas na sociedade para o acolhimento das crianças fora do horário escolar. Foram apelos ouvidos numa concentração organizada pelo Sindicato dos Professores junto à Secretaria de Educação. Num mês é a segunda vez que os docentes estão em protesto depois da greve geral do passado dia 4. Alguns pais e encarregados de educação dizem compreender os motivos da contestação, mas também assumem que um dia sem aulas causa constrangimentos às famílias. O Instituto de Segurança Social da Madeira vai passar a fazer os cálculos das prestações compensatórias dos subsídios de Natal e de férias, incluindo todas as componentes fixas do ordenado, tal como já acontece no continente e nos Açores. Vão poder ser apresentadas reclamações mesmo referentes a anos anteriores. Reabriu hoje o complexo balnear da Ponta Delgada. Numa primeira fase estão acessíveis as piscinas e restantes áreas balneares. Em breve entra em funcionamento a zona de restauração. Uma informação escrita numa nota da Secretaria dos Equipamentos e Infraestruturas. 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
2: Está aberto então mais uma hora aqui na Antena 3. Vamos a isto.
0: Ricardo Campos.
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0: Fico por aqui então com a minha participação na antena. Eu despeço-me, deixo ficar, fique colado sempre à Antena 3. Fique bem.
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Olá, boa tarde. Mais uma hora com muita música para ti na RTP NT3 Madeira. Eu sou o Romano Frio e é um prazer estar contigo durante os próximos 60 minutos.

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Obrigado por estares com a RTP NT3 Madeira. Eu sou o Romano Farias. Todo saída fica por aí, porque a música essa está sempre a 100%.

0: Já são 3 da tarde na Antena 3. Está também oficialmente aberta mais uma derrubagem. Estamos em plena sessão da segunda-feira, a sessão inaugural da semana. Vamos a isto.
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0: Para início de conversa, trouxe um dos títulos que roda à margem da Airplay da Antena 3 para esta semana, chama-se Jumper. É o regresso também até apostas de Third Eye Blind. Para depois então, You Are the Sunshine of My Life. É um cover de um original de Stevie Wonder, neste caso trazido à 3 por Jack White. A prefazer o 2x2 de hora, visto que é uma investida inicial longa, por sinal, estamos de regresso ao madeirense Vamos e Cartas na Mesa para ouvir já daqui a pouco num dos regressos que marca o cunho nacional. Ainda é para fechar o 2x2, Choosing Texas. É o regresso também às abordagens de Ella Langley. Assim está aberta mais uma da rodagem. O convite é ser reiterado. Boa tarde, venha daí comigo para mais uma de abordagens.
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0: Esta roda debaixo do título Choosing Texas, para fecho também da primeira investida longa por sinal de hora, foram quatro sem conversa da minha parte pelo meio. Ella Langley na Antira 3, depois de incidências em Van Zee, ainda Jack White com cover de um original de Stevie Wonder, You Are the Sunshine of My Life, bem lá no topo, e a rodar à margem da atividade da semana, Jumper para Third Eye Blind. Altura mais do que certa para preparar para daqui a pouco também o regresso da Shabozy com Annabelle. Para ouvir ainda Chappell Roan na Forja, Tom Odell, antes ainda de mais Red Hot Chili Peppers, estamos também de regresso e esta semana para rodar com Anthony Kiedis em formato marginal, chama-se Scar Tissue. Para ouvir já a seguir.
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0: edição da segunda-feira na Antena 3, Annabelle, a fechar também mais um dos avanços longos de hora com Shabozy, depois de Pink Pony Club, de Chappell Roan, ainda de Another Love, com Tom Odell, bem lá atrás, Red Hot Chili Peppers, foram responsáveis pela abertura da proposta com Scar Tissue.
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0: A preparar também a única tripla de abordagem para esta hora, Birds of a Feather, para ouvir mais à frente de Billie Eilish, de e com Billie Eilish, ainda Catriel, El Dia del Amigo, antes e sem mais conversa pelo meio, chama-se You. Estamos de regresso também às apostas nacionais de Richie Campbell.
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Está assim cumprido o único triplex para esta de rodagem com este Birds of a Feather de Billie Eilish, depois de Catriel e Richie Campbell, a fazer também todas as histórias com You. A preparar também a dobragem de horas, já que daqui a pouco vão ser 4 da tarde na Antena 3 para esta emissão da segunda-feira. Deixo a Catarina Filipe para ouvir lá mais à frente em A2, ainda How Does It Feel de Dub Dogs, Skylar Grey, também para rodar obrigatoriamente com Stand By Me. Ainda antes, sem mais conversa da minha parte do meio, Learn to Fly, Foo Fighters com Death Grohl estão aí também para rodar numa das apostas marginais do dia. Depois das 4, o regresso, essa está assegurada. Até já.

0: Já são 16h na Antena 3. Está também oficialmente aberta mais uma da rodagem. Estamos em plena sessão da segunda-feira. Vamos a isto.
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0: Para início de hora, Loving and Grooving via Chic é uma das apostas obrigatórias da Airplay. Da Antena 3 vai segurar certamente até a próxima sessão de sexta, para depois, para recuperar She Talks to Angels. É uma das apostas que roda numa pista muito própria à margem da Airplay da 3 com Black Rose, ainda Bastille para ouvir mais à frente, Remind Me, e Black. Aposta esta também marginal para esta emissão de segunda-feira via Pearl Jam. Boa tarde, o convite uma vez mais a feito. Venha bem comigo para mais uma.

0: bomba das recuperações marginais do dia de hoje, Black com Pearl Jam, com Eddie Vedder, obrigatoriamente, sempre como frontman dos norte-americanos, ainda de Black Rose, bem lá atrás, She Talks to Angels, Remind Me, de Bacille, e da Chic, Lovin' and Groovin'. A preparar também mais um avanço longo de hora para ouvir bem mais à frente Skeletons com Ed Sheeran, é uma das propostas do dia de Airplay da Antena 3, dupla nacional com David Fonseca e Beatriz Abrunhosa, no caso nada a perder para aquele que marcou regresso obrigatório às lides de venda direta de David Fonseca, presa à tia de Beatriz Abrunhosa, bem lá no topo. Para ouvir já a seguir, Automatic, Jessie Ware está também de regresso aos títulos principais da 3.
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Emissão de segunda-feira na Antena 3, Skeletons, Ed Sheeran a fechar também o avanço longo por sinal de hora, com recheio duplo nacional no caso com David Fonseca e Beatriz Abrunhosa e claro, bem lá no topo, Jessie Ware e Automatic.

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0: 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A preparar também a tripla, que é a única desta de rodagem. Franz Ferdinand está já alinhado para rodar mais à frente. Everyday Dreamer, ainda Bring Your Love, Madonna, sempre associada a Sabrina Carpenter. Este é um dos títulos de larga permanência na tela da Antena 3, mas sem mais conversa pelo meio, Slide, é a altura para reciclar Google Dolls para ouvir já a seguir.
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0: Esta roda debaixo do genérico Everyday Dreamer, Franz Ferdinand, na 3 desta emissão de segunda-feira, emissão inaugural da semana, depois de incidências em Madonna com a Sabrina Carpenter e Google Dolls, num dos títulos marginais do dia de hoje, via Slide.
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0: A preparar também a dobragem de horas, já que daqui a pouco vão ser 5 da tarde na Antena 3, altura em que o Ricardo Gouveia vai assegurar controle de operações para esta emissão de segunda. Deixo e até bem próximo da hora certa, Let Me Be, para ouvir bem mais à frente da Second Voice, ainda no alinhamento próximo, Snoop Dogg, associado a Dr. Dre, Thank You, Sally, When the Vine Runs Out. Estamos de regresso também a apostas de Role Model. Mas antes, Glass Animals continuam de Pedro e Cal na Airplay da Antena 3, para ouvir já a seguir Vampire Bat. E pronto, da minha parte, em termos de conversa, está tudo dito para o dia de hoje. Amanhã certamente há mais. Até lá, bom início de semana. 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

0: Boa tarde, são 5 horas. Vamos ao IFO 3. A edição é de Celina Faria.
1: Michel van der Gaag é o novo treinador do Marítimo. Assinou por duas épocas e promete muito trabalho para tentar garantir a manutenção no regresso do clube à Primeira Liga de Futebol.
2: Temos de lutar para ficar na Primeira Liga. Isso também é importante. Eu sei, eu conheço bem a realidade do Marítimo. Os adeptos são muito exigentes. Como senti isso quando eu jogava aqui, mas nós vamos precisar estes adeptos também para o futuro. Isto também não para arranjar desculpas ou para dizer, mas vai ser difícil e nós vamos precisar estes adeptos.
1: Michel van der Gaag foi apresentado hoje numa conferência de imprensa no estádio do Marítimo, ao lado do presidente do clube, Carlos André Gomes. Teve início a campanha Dê Troco a Quem Precisa, que convida a doar o troco das compras nas farmácias para garantir o acesso a medicamentos essenciais a famílias em situações de carência financeira. Na Madeira são 27 as farmácias que participam na ação solidária. Sara Nóbrega, diretora executiva da Associação Dignitude, que promove a iniciativa, refere que há outras formas de ajudar.
3: Somos um país muito solidário, os portugueses envolvem-se, até porque muitos deles sentem na pele aqui o problema. Portanto, temos tido sempre um retorno positivo face àquilo que é a interpelação das farmácias junto às pessoas que chegam à farmácia, ou também, e aqui dar nota, que esta campanha está também disponível online através dos nossos redes sociais, através do nosso MBA e através do nosso site, para que possam contribuir para o Fundo Solidário.
1: Em todo o país, mais de 500 farmácias participam na campanha que termina no próximo dia 26. Várias escolas do primeiro ciclo na Madeira não funcionaram no turno da tarde. São 5, de acordo com a informação avançada pelo Sindicato dos Professores. No geral, na região, a participação na greve nacional ronda os 60%. Os professores do primeiro ciclo e os educadores de infância contestam várias questões. Uma é o calendário escolar. Algumas dezenas de docentes juntaram-se numa concentração junto à Secretaria de Educação. No mês, é a segunda vez que os docentes estão em protesto depois da greve geral do passado dia 4. Alguns pais e encarregados de educação dizem compreender os motivos da contestação, mas também assumem que um dia sem aulas causa constrangimentos às famílias. Na região também há violência contra as pessoas idosas, mas a Secretaria Regional de Inclusão não tem dados oficiais. O tema esteve em debate numa conferência organizada pela Universidade Sénior da Freguesia do Imaculado Coração de Maria, em que se abordaram também os preconceitos e discriminações relacionados com a idade. Reabriu hoje o complexo balnear da Ponta Delgada. Numa primeira fase, estão acessíveis as piscinas e restantes áreas balneares. Em breve entra em funcionamento a zona de restauração.
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0: Estamos de regresso então para mais uma hora a 100% nesta segunda-feira.
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0: Estão muito bem ligados.
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0: Agora com David Fonseca, Nada a Perder, abertura diária com o Som Nacional. Depois é Ed Sheeran, Skeletons.

0: Início então de mais uma hora aqui na RTP Antena 3 Madeira com Skeletons, Ed Sheeran, também Nada a Perder, David Fonseca. Entretanto, em exclusivo na 3 está o novo single de Maya Blandy, chama-se I Don't Need. Hoje são com muita atenção. É um exclusivo da 3, o novo de Maya Blandy. 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

0: Está de regresso Maia Blandi, como já nos habituou, com Boa Vibe. É um exclusivo RTP Antena 3 Madeira, este I Don't Need, para ouvirmos ao longo desta semana, com bastante insistência. 14 minutos depois das 5.
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0: Agora com a remistura de Dev Lee, Little Leal, o Jamiroquai, depois os Depeche Mode, Ghost Again. Bom final de tarde, segunda-feira. Boa semana também.

0: Estamos em final de tarde nesta segunda-feira. Estão bem ligados à RTP Antena 3 Madeira e os Corner Shop. Grande recuperação, Brimful of Fashion, também nova de Olivia Rodrigo, The Cure e Repo Man, Mr. Bruce Springsteen, ou The Boss Bruce Springsteen.
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0: 3. Agora com Rose Grey, Party People, depois Neil Horan com Tinder Party. Bom regresso a casa, se for o caso. E boa semana.

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0: Eu seria de nós, Duarte Pinto da Mata, na
1: Tria. 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
0: Tivemos também Dinner Party para Neil Horan, reta final de hora agora com Edison Ray. É mais uma excelente proposta neste final de

0: Final de hora com este One Cry, Amber Mark, também Edison Ray, Famous Again. Na próxima hora, não percam também, uma vez mais, o exclusivo RTP Antena 3 Madeira e o novo single de Maya Blandy. Mas para já, vamos ao Portugalex. São 6 horas.
1: O Presidente da República vetou a lei que queria proibir bandeiras de natureza ideológica partidária.
2: O que eu peço é pronunciar a bandeira nacional ao contrário na Câmara de Lisboa, como fez em tempos Cavaco Silva. E que evitem apanhar correntes de ar nos edifícios públicos, para não se constiparem. Por favor, não se constipem.
1: O líder do CDS e maior opositor das aulas de cidadania está que não pode.
3: Começam a permitir a bandeira LGBT em edifícios públicos. E um dia destes, quando forem à Lua, os astronautas também lá deixam a bandeira arco-íris. Já agora, porque não uma bandeira pirata? Com a caveira e coiso. E a bandeira das guerreiras do K-pop. É preciso ter tupete.
4: E parece que Paulo Núncio, presidente do grupo parlamentar do CDS, tem algo a acrescentar.
5: Isto é o mundo ao contrário. Já agora proíbam os privados de pôr nas janelas as bandeiras com a imagem de Jesus Cristo, por altura do Natal, ou os pais natais pendurados, ou as portas da Mafalda Veiga, nas paredes das nossas casas. Oh, tem de ir ver lá o bezerro. Raça do bicho, não me larga.
4: Portugalex pergunta: será que a série sobre as irmãs Patrocínio na Prime Video é inspirada na Era do Vazio, do filósofo Gil Lipovetsky?
1: E parece que temos ao telefone a apresentadora Carolina Patrocínio com uma novidade acerca da série. Olá, Carolina.
6: Olá, é só para anunciar que nós vamos fazer literalmente uma nova temporada que tem literalmente episódios giríssimos e posso dizer que um deles é literalmente sobre a minha irmã Mariana a abrir um pacote de tiras de milho. Outro é literalmente sobre o dia em que a Inês teve um burnout depois de passar 5 horas a escolher a cor do verniz. Vai ser literalmente incrível.
1: Literalmente, obrigado pela participação. Fechamos hoje com um momento publicitário dedicado a todos os que estão a assistir ao Mundial pela televisão.
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0: Grande início de hora com o exclusivo RTP Antena 3 Madeira e o novo single de Maia Blandi, I Don't Need. A ouvir ao longo da semana, com bastante existência. Bruno Mars, já a seguir, é o próximo convidado, depois deste aquecimento da Maia.
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0: São os Imagine Dragons, início de mais uma hora na 3. Demons, também Something Serious.
1: Ricardo Gouveia.
0: De Bruno Mars. São os Ken agora na 3.

0: 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Antena 3. 6:30, vamos ao Info 3, a edição é de Filipe Ramos.
1: Entre 2021 e 2025, a APAV, a Associação Portuguesa de Apoio à Vítima, ajudou 40 pessoas idosas na Madeira. A maioria das queixas foram registadas no Funchal, mas há também residentes em outros concelhos. Em todo o país, nos últimos 5 anos, foram apoiados pela APAV 8.540 idosos, que representam um aumento de pedidos de ajuda. Marta Mendes, a porta-voz da associação, afirma que é fundamental apostar na prevenção da violência.
2: Os pedidos de apoio aumentaram, a Associação Portuguesa de Apoio à Vítima, e dessa forma estas estatísticas são a necessidade de continuarmos a investir na detecção, na prevenção, na capacitação dos profissionais que diariamente cuidam das pessoas idosas, mas também num apoio especializado às pessoas idosas vítimas de crime e de violência, e que estes serviços de proximidade estejam o mais perto possível das pessoas idosas. Estes serviços são fundamentais, para além da proximidade que têm com as suas comunidades, na sensibilização que podem promover nesta sociedade e numa realidade como é esta, que é frequentemente invisível e que acontece entre quatro paredes.
1: A associação apoiou em média por todo o país entre 21 e 25, 5 pessoas por dia. Madeira está a concluir a aprovação do Estatuto da Pessoa Idosa, um instrumento que pretende reforçar os direitos e a participação ativa dos séniores. A nível nacional, sabe-se que houve um aumento da violência contra os idosos, cerca de 26% face ao ano anterior, mas a nível regional não há dados concretos. Teve início hoje a campanha Dê Troco a Quem Precisa. A iniciativa convida a doar o troco das compras nas farmácias para garantir o acesso a medicamentos essenciais a famílias em situação de vulnerabilidade. Na Madeira são 27 as farmácias que participam na ação solidária. Sara Nóbrega, diretora executiva da Associação Dignitude, que promove a iniciativa, refere que há várias formas de ajudar.
3: Nós, na última campanha, angariámos cerca de 19 mil euros, portanto, aqui o objetivo nesta campanha está a decorrer agora de 15 a 26 de junho, é superar pelo menos os resultados da última campanha. Felizmente, somos um país muito solidário, os portugueses envolvem-se, até porque muitos deles sentem na pele aqui o problema, portanto, temos tido sempre um retorno muito positivo face àquilo que é a interpelação das farmácias junto às pessoas que chegam à farmácia, ou também, e aqui dar nota, que esta campanha está também disponível online, através das nossas redes sociais, através do nosso MBWA e através do nosso site, para que possam contribuir para o Fundo Solidário.
1: Em todo o país, são mais de 500 farmácias que participam nesta campanha, que termina no próximo dia 26. É oficial, Michel van der Gaag é o novo treinador do Marítimo, assinou por duas épocas, promete muito trabalho para tentar garantir a manutenção neste regresso do clube à Primeira Liga.
4: Temos de lutar para ficar na Primeira Liga, e isso também é importante. Eu sei, eu conheço bem a realidade do Marítimo, os adeptos são muito exigentes, como senti isso quando eu jogava aqui, mas nós vamos precisar estes adeptos também para o futuro. Isto também não pararam já desculpas para dizer, mas vai ser difícil, e nós vamos precisar estes adeptos. Eu tenho experiência com Belenenses quando nós subimos divisão. Tudo foi fácil na segunda liga, mas a primeira liga é completamente diferente, e nós vamos precisar, nos momentos difíceis, vamos precisar estes adeptos.
1: 16 anos depois, Michel van der Gaag está de regresso ao Marítimo, agora como treinador principal. Lucas João, de saída do Nacional, o clube chegou a acordo com o jogador para a rescisão. Lucas João, avançado de 32 anos, chegou ao Nacional em 2025, participou em 20 jogos, mas não marcou nenhum golo. Deixa agora o clube alvinegro, juntas às saídas já confirmadas de Jota e André Sousa, em final de contrato. Períodos de céu muito nublado, aguaceiros fracos mais prováveis a norte e nas terras altas, vento em geral fraco, predominando do quadrante norte. 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

Chama-se Erwin, novo single para os Maroon 5, neste final de tarde, segunda-feira. Também Once Upon a Time, Sandra Dória, Ruka e Juan. Já a seguir temos Lost Frequencies. Com os The Temper Trap na versão para Sweet Disposition. A Moment.

0: também Sam Fender, People Watching.
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0: Seguimos com o Zeca Smith, Cool Kids. Bom final de tarde.

Estamos então a fechar mais uma hora aqui na RTP Antena 3, Madeira, com o que ia dizer com o Smith. Daqui a pouco o Info 3, depois regressa Fernando Alvim com mais uma edição da Provaral. Para o final, Duffy com o bem conhecido Mercy. Estou de regresso então amanhã às 5. Até lá, take care. 3.

0: Vamos às notícias com Miguel Bastos.
1: Três anos e meio com pena suspensa para o agente da PSP, condenado pela morte de Odair Muniz. Foi em 2024 que o cidadão cabo-verdiano foi morto por um agente da PSP no bairro da Cova da Moura, Conselho da Amadora, o que na altura desencadeou uma série de tumultos na região de Lisboa. O acórdão foi conhecido esta tarde. A defesa, Sandra Henriques, admite recorrer da sentença.
2: O advogado do arguído Bruno Pinto, Ricardo Serrano Vieira, pondera recorrer da decisão porque não concorda com o acórdão.
3: Ponderamos recorrer da decisão porque não concordamos com parte do fundamento dado pelo acórdão no que diz respeito à não credibilidade do depoimento do arguído quando diz que no momento imediatamente anterior ao disparo terá visualizado um objeto que ele assume como sendo uma lâmina.
2: Diz que o cliente sentiu um misto de emoções ao ouvir a leitura do acórdão.
3: Por um lado, um certo alívio por terminar aqui esta fase e, por outro lado, uma certa desilusão por o tribunal não ter também acreditado na parte que o tribunal entende que ele prestou um depoimento que não será credível. E por aí sinto-me um bocado desiludido.
2: O tribunal não deu comprovado que Odair tivesse na mão uma faca no momento dos disparos. O advogado do agente Bruno Pinto continua a insistir que Odair tinha na mão um objeto que parecia uma lâmina.
3: As imagens estão disponíveis, não se vê as duas mãos do Sr. Odair. O facto de não se ver a mão não quer dizer que ele não tenha uma faca.
2: Questionado pelos jornalistas se acreditava que tinha sido feita a justiça, Ricardo Serrano Vieira respondeu que não.
3: Se calhar nós podemos achar que se fez justiça e quem esteja do lado contrário achar que não se fez justiça. Eu, para mim, acho que se faria justiça se absolvesse o Sr. Bruno por aplicação do tal princípio da legítima defesa protetiva, porque foi efetivamente aquilo que, na nossa humilde opinião, resulta da prova dos factos.
2: O advogado Ricardo Serrano Vieira voltou ainda a defender que os polícias deveriam ter sempre tasers, porque se assim fosse, Odair Muniz não teria morrido.
1: Três anos e meio de pena suspensa para o agente da PSP condenado pela morte de Odair Muniz. O memorando de entendimento entre os Estados Unidos e o Irão já terá sido assinado pelo presidente e pelo vice-presidente dos Estados Unidos da América e ainda pelo porta-voz do Parlamento iraniano. De acordo com a agência Reuters, que cita uma fonte oficial da administração norte-americana, os detalhes do compromisso vão ser conhecidos nas próximas horas. Mas durante o dia de hoje já haverá diferenças visíveis no movimento marítimo no Estreito de Hormuz. Os próximos dias vão ser marcados por discussões técnicas em torno da implementação deste acordo. Entretanto, terminou a reunião bilateral entre Donald Trump e Emmanuel Macron. O presidente dos Estados Unidos diz que na sexta-feira o estreito estará completamente aberto. Donald Trump está em Evian, França, para a reunião do G7.

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0: Ora, bem-vindos, ouvintes da Provaral, a mais um programa onde desta vez temos um assunto polémico. Bem, muitas vezes temos assuntos polémicos, mas este aqui eu diria que é ainda mais polémico. Nuno Palma, que já cá esteve, com as causas do atraso português, isso foi há 2 anos, foi muito polémico também esse livro. Levaste com toda a espécie de ódio, ou não?
1: Não só ódio, também o livro tem tido bastante sucesso, ainda tem sido não só um best-seller, mas um long-seller, vai para a 10ª edição, e faz parte do Plano Nacional de Leitura, portanto o livro tem tido também muitos defensores.
0: Depois de tudo o que foste lendo sobre ele, haveria alguma coisa que mudarias nesse teu livro? Não. Ou escreverias exatamente o que escreveste no tempo atual?
1: Quer dizer, antes de mais, o livro As Causas do Atraso Português é um livro de divulgação científica. Portanto, é um livro que pega numa literatura científica, especialmente na área da história económica, e depois é um esforço de síntese a partir disso. Portanto, quer dizer, aquilo é uma coisa bastante objetiva. O capítulo final é um bocadinho mais subjetivo, porque trata de uma época muito recente, e portanto eu não mudaria nada de especial, não. Um dia posso estou a pensar um dia talvez escrever uma sequela desse livro, que já estou a escrever, quer dizer, já tenho umas coisas escritas que talvez um dia concretize.
0: Olha, este teu livro chama-se O Vício dos Fundos Europeus, as consequências da política de coesão e por que razão deve terminar. Ora, eu fui lendo várias partes deste livro, fui destacando as partes que me chamaram mais a atenção. Tu falas aqui em várias maldições. Eu contaria umas 10 maldições. Desde maldições económicas, maldições políticas. Enfim, tu também falas de uma maldição que é a maldição dos recursos. Não é? Países como a Líbia, países como a Venezuela, não é? Que têm imenso petróleo. No fundo, acabam por ser atingidas por esta maldição. Como é que se compreende que um país como a Venezuela, que à partida tinha tudo para dar certo, depois deu errado?
1: Porque
0: deu errado a este nível, entenda-se.
1: Certo, porque o dinheiro caído do céu é dinheiro que dificilmente vai ser bem aplicado, especialmente em países que não têm as instituições e até eventualmente questões culturais apropriadas para saber aplicar bem o dinheiro. E portanto o dinheiro caído do céu muito dificilmente desenvolve países que não sejam já desenvolvidos num certo sentido.
0: Tu dizes que por exemplo, no caso da Venezuela, que bem, e não só no caso da Venezuela, quando esses países têm muitos recursos, o Estado em si também fica com um superpoder.
1: Está correto, sim, sim. E isso aconteceu também em Portugal no século XVIII, em Espanha no XVI e XVII. Portanto, há muitos exemplos históricos, que eu dou vários neste livro, O Vício dos Fundos Europeus, que antes que eu me esqueça, o lançamento oficial vai ser amanhã na Livraria Bucols, às 18h30. Entrada aberta para quem tenha interesse. E portanto, neste livro eu dou vários exemplos históricos de casos de maldições dos recursos. Portanto,
0: No caso português, qual foi a nossa maldição? Foi o ouro do Brasil?
1: Foi o ouro do Brasil, sim. Eu defendo essa tese de forma detalhada em vários artigos científicos publicados nas melhores revistas internacionais da área, como o Journal of Economic History, e depois faço um sumário, uma divulgação dessa investigação no meu livro anterior, As Causas do Atraso, e neste livro também falo um bocadinho de passagem disso no segundo capítulo.
0: Então, mas o que é que aconteceu com essa parte do ouro do Brasil?
1: A grande chegada, portanto, temos de pensar, em finais do século XVII, depois da Restauração, Portugal, a economia portuguesa estava a passar por um bom período, ao contrário da espanhola. O nível de desenvolvimento da economia portuguesa não era muito diferente dos países mais ricos da Europa nessa época. E havia as cortes que reuniam e tinham poder efetivo. Portanto, Portugal não era uma monarquia absoluta em finais do século XVII. E havia um desenvolvimento industrial notável. Por exemplo, Portugal exportava têxteis para Castela. Tudo isso acabou com grandes chegadas do ouro do Brasil, que tiveram um efeito económico, tornaram a indústria menos competitiva e tiveram um efeito político, ou seja, deram receitas diretas para a coroa que levaram a coroa já não ter que negociar com os parlamentos, ou seja, com as cortes, como tinha de fazer anteriormente. Portanto, deram origem de alguma forma ao absolutismo em Portugal, que é um fenómeno do século XVIII em Portugal, não é anterior. E portanto, com esse absolutismo depois vão-se fazer algumas das grandes asneiras da história de Portugal, como é o caso, por exemplo, do Marquês de Pombal fechar 90% das escolas que existem em Portugal, condenando Portugal a tornar-se um país de analfabetos.
0: Mas porquê é que o fez?
1: Fez porque os jesuítas, que eram quem ensinava nessas escolas, eram seus inimigos, eram contrários ao poder absoluto da coroa, que Pombal defendia, e eram contrários às negociatas que Pombal tinha no Brasil, através de um seu irmão que pôs lá a mandar, e de uma empresa em nome da mulher de Pombal. Tudo isso havia umas negociatas às quais os jesuítas eram contrários, e como eu disse também ao próprio poder absoluto, eles eram contrários a isso, porque para os jesuítas o poder absoluto é o de Deus, não é o da terra.
0: Espera aí, os távoras também foi uma maldição?
1: Os távoras levaram por tabela desse poder absoluto, ou seja, não seria possível no século XVIII em Inglaterra um processo como os távoras, não seria possível. Portanto, uma economia e sociedade que tivesse pesos e contrapesos ao poder executivo não poderia fazer uma coisa daquelas contra Tavares e contra o Duque de Aveiro.
0: Isto é, não concordas ali com a estátua do Marquês de Pombal?
1: A estátua do Marquês de Pombal foi construída através de fundos que começaram a ser levantados em círculos maçónicos ainda no século XIX, e depois com a República, que é o triunfo da maçonaria, foi construída essa estátua, ainda que já inaugurada já depois do fim da Primeira República. E, portanto, é uma estátua ao maior vilão da história de Portugal e o homem que mais nos condenou a sermos um país pobre.
0: Marquês de Pombal, dizes?
1: Marquês de Pombal, sim. Há haver um vilão que é o maior vilão da história de Portugal, sem dúvida o Marquês de Pombal.
0: Estamos a começar bem com Nuno Palma, O Vício dos Fundos Europeus, o livro que agora sai, As Consequências da Política de Coesão. Por exemplo, eu leio Política de Coesão e parece que me dá vontade imediatamente de dormir. E não devia, não é? É assim uma expressão muita, que eu já ouvi muitas vezes, não é? As consequências da política de coesão e por que razão, diz Nuno Palma, deve terminar. Ouvintes da Pravaral, o nosso convidado está aqui justamente a apresentar este livro, que de resto será apresentado ao vivo amanhã às 6:30 na Bucol, aqui em... Disse bem? Disse Bucol? Eu digo sempre mal.
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0: Bucols, exatamente, disse mal. 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Sejam bem-vindos a mais uma edição da Pravaral.

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1: Nuno Palma é convidado de hoje. Temos de falar sobre fundos e porque é que achas que os fundos estão por toda a parte? Aliás, se acreditar nos dados que publicas no teu livro, 90% dos fundos públicos vêm dos fundos, destes fundos de, europeus. E se compararmos com outros países, por exemplo, a nossa vizinha Espanha recebe só 25%, a média europeia é de 14% e, por exemplo, Dinamarca recebe 1%. Também não preciso, não é? Mas a verdade é que quando se pensa e olha para os fundos, parece que é um dinheiro que não podemos desperdiçar, não é? Se há ali aquele dinheiro, porquê é que não vamos buscá-lo para que as coisas possam evoluir? Esta é a forma como eu penso, por exemplo. Não é? Ok, aqui é um bom fundo, ok, a comunidade europeia dá-nos esta possibilidade, porquê é que não vamos lá buscar o fundo para inovarmos, fazermos melhores coisas no nosso país? Porquê é que tu vês a coisa ao contrário, Nuno?
4: Porque é mais importante dar a cana de pesca do que o peixe. E o que a União Europeia está a fazer é dar o peixe, não dar a cana de pesca. Isso não leva ao desenvolvimento sustentado das economias. Como tu disseste, 90% do investimento público em anos recentes em Portugal tem sido pago por fundos europeus. E, portanto, em Portugal nós vivemos numa fantasia, vivemos o nível de vida das pessoas, que podem sentir que não é o que gostariam de ter, mas na realidade é muito melhor do que a capacidade efetiva da economia portuguesa de gerar riqueza. Portugal é um país francamente mal gerido, com instituições fracas, mas isso depois não se reflete plenamente na vida das pessoas, porque, na verdade, Portugal é um pedinte. Sempre a receber dinheiro da mãe Europa, pago pelos contribuintes líquidos, como a Alemanha e outros, e portanto Portugal é um beneficiário líquido há mais de 40 anos destes fundos.
1: Luís Montenegro disse recentemente que Portugal não ia estar de forma contínua de mão estendida, dando essa ideia de que não queria ser pedinte. Mas a verdade é que se calhar continuamos.
4: A pena é que Luís Montenegro não toma absolutamente nenhumas medidas nesse sentido. E porque para deixarmos de ser pedintes era preciso fazermos reformas a sério na sociedade portuguesa e na economia portuguesa. Este governo, tal como o anterior, não tem feito qualquer esforço nesse sentido. Ou seja, até tem um Ministério das Reformas, mas que eu costumo chamar o Ministério das Reformas a fingir, porque não fazem verdadeiras reformas. Pelo contrário, até, quer dizer, constantemente tem uma retórica das reformas. Essa é que é a grande diferença, eu diria, deste governo em relação aos do António Costa. É que este governo tem uma retórica das reformas, diz que quer fazer reformas e que está a fazer reformas, mas frequentemente confunde meras reorganizações administrativas com reformas e não está efetivamente a fazer quaisquer reformas que possam levar a um crescimento sustentado da economia portuguesa e uma convergência com os países mais ricos.
1: No fundo, os fundos, agora usei, no fundo não devia ter usado, no fundo os fundos são trocados por compromissos de implementar as mudanças estruturais, é isto?
4: Não, ou seja, esse é o objetivo.
1: É, basicamente, nós damos fundos e vocês fazem reformas.
4: Exato, esse, simplificando um bocadinho, esse é o objetivo da União Europeia, andar a fundos. Ou seja, os fundos são, segundo a União Europeia, condicionais. Não estão a dar dinheiro só porque dão dinheiro. Estão a dar dinheiro e têm a expectativa de que esse dinheiro venha com reformas associadas. Isso é especialmente verdade no caso do PRR. Mas mesmo no caso dos fundos da política de coesão tradicional, não de forma tão direta, mas também de alguma forma verdade. No entanto, a União Europeia deixa-se facilmente enganar. Porque na realidade a definição que aceita do que é uma reforma é muito elástica. Uhum. Por exemplo, instalação de postes elétricos para a União Europeia é uma reforma. E mais uma vez, isso não são verdadeiras reformas. Não é isso que vai fazer a economia convergir e tornar-se mais rica.
1: Há uma indústria de fundos.
4: Existe uma grande indústria de fundos, é uma das grandes indústrias nacionais neste momento, a indústria dos fundos. Os fundos europeus, é importante perceber, estão mais altos do que alguma vez foram na história de Portugal recente, nos últimos 40 anos, desde que Portugal formalmente recebe estes fundos. E há uma indústria tanto no setor privado como no setor público. Portanto, no setor público da própria distribuição e suposta monitorização dos fundos, eu digo suposta porque na realidade a monitorização é um bocadinho a fingir. E depois há uma, no setor privado da economia também há uma grande indústria dos fundos, de muitas pessoas que recebem estes fundos e concorrem a estes fundos, e também das câmaras municipais que os distribuem para privados para irem ganhando a sua vida e para ir vivendo dos fundos.
1: Então, mas o que é que tu sugeres? Fazermos um desmame de fundos, acabar com os fundos, e depois como é que vamos fazer as grandes obras estruturais? Com que fundos?
4: Os períodos de maior crescimento da economia portuguesa nos últimos 100 anos, o período de maior crescimento não havia quaisquer fundos. Nos anos 60 e 70, início
1: e
4: dos
1: ali
4: anos
1: nos anos
4: 70,
1: 80, as autoestradas, várias que foram construídas.
4: Aí houve fundos. Entre meados dos anos 80 e finais dos anos 90 foi um período também de crescimento e convergência com fundos. Na minha opinião, essencialmente, apesar dos fundos e não devido aos fundos. No entanto, eu não tenho dificuldade em aceitar que os fundos nessa altura possam ter ajudado. Agora, eram muito menos do que são agora. Eu cito até neste livro Luís Mira Amaral, que foi responsável pelo PEDIP, e que ele explica que ele próprio diz que se tivesse recebido mais fundos, certamente teriam sido mal utilizados.
1: Mira Amaral, que era ministro das Obras Públicas no governo de Cavaco.
4: Exato. E, portanto, e da indústria. Portanto, ele foi ministro da indústria e da energia. E, portanto, o ponto aqui é este, é que os fundos, não é por acaso que o meu livro se chama O Vício dos Fundos Europeus. Tal como o plano Marshall, que durou 4 anos, foi bom para a economia europeia, provavelmente os fundos tivessem sido um período de 5, 10 anos, talvez não tivessem sido maus. Mas nós estamos a receber estes fundos há 40 anos. 10 vezes mais tempo do que durou o plano Marshall. Portanto, claramente a economia portuguesa neste momento está viciada nestes fundos, e os fundos claramente neste momento estão a fazer muito, muito mais mal do que bem.
1: Estou curioso em saber o que é que pensam os nossos ouvintes sobre este assunto. Estamos a falar de fundos. O Vício dos Fundos Europeus é um livro de Nuno Palma, que sucede a um anterior, do autor, portanto, das causas do atraso português. Nuno, já agora, tu dás aqui casos em que as coisas correram mal, de países que tinham bons recursos, mas outros em que as coisas correram bem. Por exemplo, o Botswana.
4: Certo. A literatura científica é muito clara que a maldição dos recursos é sempre condicional. Eu penso disso aqui também no princípio do programa. É condicional à natureza dos países que recebem.
1: Sim.
4: Às características institucionais e até eventualmente culturais dos países que recebem. É por isso, por exemplo, que a Noruega tem muito petróleo e não sofreu em termos institucionais e em termos económicos da mesma forma que a Venezuela. É exatamente o caso oposto, não é?
1: Porquê é que isso aconteceu? Não estou a entender.
4: Porque a Noruega tinha instituições e o capital humano que permitiram que criasse um fundo soberano, não gastasse o dinheiro todo de uma vez e evitasse as piores consequências do petróleo, do dinheiro todo associado ao petróleo, para as suas instituições e para a sua economia, para o setor não transacionável da sua economia.
1: Resumindo, a Noruega tem uma sociedade mais organizada do que propriamente, sei lá, em termos comparativos com a Venezuela.
4: Exatamente. Portanto, as economias, para saberem utilizar bem o dinheiro, têm que ser economias bem governadas. Agora, repare-se, na Europa, na União Europeia, as países e até regiões que são muito pobres, são pobres por algum motivo. São pobres porque não são bem geridas, porque não tomam as decisões certas para desenvolver as suas economias. São países mal geridos. Portugal é um país francamente mal gerido.
1: Achas que Portugal é um país pobre?
4: É um país pobre. No contexto europeu é pobre. No contexto mundial não é pobre. Mas no contexto da União Europeia é pobre. É pobre, e pior do que ser pobre é, tem uma trajetória muito preocupante, porque está a ser ultrapassado sistematicamente por países que eram muito mais pobres que Portugal há 20 anos atrás. A todos os países, essencialmente, há exceções mesmo na Europa do Leste, como é o caso da Bulgária, mas a grande parte dos países da Europa do Leste estão todos a ultrapassar Portugal rapidamente, porque tomam boas decisões relativas às que Portugal toma.
1: Já agora, tu dizes que, por vezes, há o congelamento dos fundos europeus. Isto aconteceu, por exemplo, na Hungria, do Orbán, em 2022. Achas que é isso? Que tem a ver? Achas que era necessário um congelamento dos fundos?
4: Eu acho que era necessário acabar com os fundos todos.
1: Até depois.
4: Podemos falar quão rápido isso aconteceria, se era um desmame, se era imediato. Imediato não é politicamente viável. Acho que é inevitável que vão acabar. Agora reparem, vocês querem...
1: Porquê que é inevitável?
4: Ah, porque os contribuintes líquidos não vão pagar isto para sempre. Um dia a Alemanha vai se fartar e vai dizer já chega, 50 anos disto chega.
1: Aliás, a Alemanha...
4: E outros países da Europa do Leste que não têm a complexo de culpa histórica que tem a Alemanha, não estão para pagar pão para malucos aqui para um país no canto da Europa que anda a viver disto. Não...
1: A Alemanha é o maior contribuinte.
4: É o maior contribuinte, líquido, sim.
1: Estão aqui a lembrar de um país que também...
4: Não é o maior per capita, mas é o maior em termos absolutos.
1: Estavam aqui a lembrar de um país que também referes aqui neste livro, como um caso de sucesso, que é a Letónia, que tem pouco mais que 1,5 milhão de habitantes, não é?
4: Sim, muitos países, esses os Bálticos e também vários países da Europa Central e do Leste, têm tido um sucesso económico bastante grande. Aliás, grande parte do crescimento económico da Europa nas últimas décadas tem vindo daí. Isso tem a ver com vários condicionantes deles, institucionais, culturais, de capital humano. A própria experiência com o comunismo de muitos deles vacinou-os contra o excessivo estatismo, que é um dos problemas portugueses, é o excessivo estatismo e a excessiva... pôr no pedestal o Estado como motor de desenvolvimento é uma política que tem falhado sistematicamente em Portugal e portanto esses países estão um bocadinho mais vacinados disso dada a sua história do século XX.
1: Outro dia disseste numa entrevista que somos uma das Venezuelas da Europa. Mas nós não temos petróleo. Como é que podemos ser uma das Venezuelas da Europa?
4: Essa frase referisse precisamente à condicionalidade. Foi nesse contexto que eu respondi isso à jornalista do Sábado. Ou seja, Portugal não é a Noruega a receber fundos. Portugal é a Venezuela a receber fundos em termos relativos, obviamente. Isso é a parte da Europa é importante nessa frase. Somos a Venezuela da Europa. Não é a Venezuela. A Venezuela, quer dizer, com o petróleo tem tido uma crise humanitária desgraçada. Que Portugal não está nem próximo disso, não é? Aí a analogia é: Portugal não tem as condições necessárias, institucionais e culturais para saber utilizar bem estes fundos. E, pelo contrário, os fundos atrasam essas mesmas reformas. Os fundos impedem um debate público, impedem uma consciencialização da parte da população de que o caminho que estamos a percorrer não é o caminho bom para o desenvolvimento do país.
1: Deixa-me só dizer que amanhã o tema neste programa será outro.
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1: Os ouvintes da Provaral estão a começar a reagir. O primeiro ouvinte é o Gonçalo, que nos deixa esta mensagem.
8: Olá, Provaral, boa tarde.
1: Olá.
8: Excelente programa, bom tema. No meu ponto de vista, o grande problema não é o vício nos fundos europeus. É o vício na má gestão e corrupção em Portugal. Porque estamos a perder oportunidades grandes. Estão-se a fazer ver as coisas com os fundos, é verdade, mas também há muita gente a viver à custa dos fundos europeus. A corrupção está em níveis altíssimos. Há muito pouca fiscalização em relação ao que se faz com este dinheiro. E eu não estou a falar de obras grandes. Estou a falar de projetos pequenos. Projetos de 2 milhões, 3 milhões, para desenvolver a economia, que depois se vai haver, e afinal é emitida uma fatura, depois o negócio não vai para a frente. E o Tuga chega esperto neste tipo de coisas no fundador. Portanto, o grande problema para mim é estar a corrupção e não, efetivamente, nos fundos. Um abraço.
1: Temos de falar sobre a corrupção. As pessoas, quando ouvem falar em fundos, achas que a primeira ideia é esta, de que pode haver ali corrupção?
4: Eu defendo neste livro que existe corrupção, evidentemente associada aos fundos, e há até alguns exemplos que se podem dar sobre isso, eu dou alguns no livro, mas a corrupção não é o problema fundamental dos fundos, ou seja, mesmo que todo o dinheiro fosse utilizado sem qualquer corrupção, o dinheiro seria muito mau, na mesma, essa chegada de dinheiro teria na mesma efeitos muito negativos. Agora, relativamente ao que disse o ouvinte sobre também a má utilização, ou seja, muitas vezes há esta crítica que é feita à minha tese, que é o problema não é os fundos, é a má utilização que é feita dos fundos. O meu ponto é que isso é inevitável. E inevitável no contexto institucional que temos, no contexto de governance que temos, é inevitável que os fundos vão ser mal utilizados. E, pelo contrário, a chegada continuada destes fundos é um dos mecanismos que torna inevitável a má utilização dos mesmos, porque impede a reforma do sistema para que possam ser melhor utilizados e outro tipo de decisões sejam tomadas melhores para o desenvolvimento do país.
1: Temos aqui o Pedro, que nos deixa também esta mensagem.
9: Olá, Alvaral, Alvim e convidado.
1: Olá.
9: Bem, essa história do Marquês de Pombal veio clarificar algo que eu tinha ouvido em tempos. Não sabia, era ao detalhe. Sobre o Marquês de Bulhiqueima, o que é que o nosso convidado tem a dizer? Queimou fundos, criou os vícios dos subsídios, deu dinheiro a pessoas que ainda hoje vivem dele, plantou muitos Ferraris em certas zonas do país, trouxe uma empresa italiana para fazer estradas quando tinha cá muitas empresas para estradas e pontes, mandou enterrar barcos, mandou queimar culturas. O que é que há a dizer sobre isso? A nossa entrada para a Europa é uma das coisas mais positivas que temos na nossa história. Mas o primeiro ministro a receber fundos estourou tudo de uma vez. O que é que tem a dizer sobre isto? Um abraço.
1: Ora está, o Pedro aqui a deixar uma mensagem a tratar Cavaco Silva por Marquês de Bulhiqueima. O que é que queres comentar aqui desta mensagem, Nuno?
4: Enfim, foi um período que eu tenho muitas coisas a criticar em relação a esse período, ao processo pelo qual foram feitas as privatizações, por exemplo. Tenho várias coisas que posso criticar, podemos falar sobre isso. Agora, objetivamente, esse foi um período de crescimento económico e de convergência com os países mais ricos da Europa. E foi um período em que também se fizeram muitas coisas boas, por exemplo, se reverteram muitas das da direção altamente estatista que a economia portuguesa tinha tido na década anterior. E esse processo, digamos, de normalização na direção de uma economia de mercado, evidentemente levou ao corte muitas ineficiências que ajudam a explicar porque é que houve crescimento e convergência nessa época. Na década, logo a seguir ao 25 de Abril, durante cerca de 10 anos, essa década, a economia portuguesa tinha parado de convergir. Tinha estado num processo muito rápido de convergência até 74 e depois tinha parado de convergir com os países mais avançados da Europa, nomeadamente devido a políticas absolutamente desastrosas para a economia, como o PREC, a reforma agrária, as nacionalizações, as subidas de salários descontroladas, portanto, todo o tipo de asneiras económicas que foram feitas ali entre meados dos anos, a partir de meados dos anos 70, portanto, na sequência do 25 de Abril. E, portanto, depois isso começou a ser revertido de forma firme a partir da altura dos governos de Cavaco Silva, Silva, e ainda um bocadinho antes com as intervenções do FMI, e portanto, ou seja, é inegável que essa época em termos líquidos foi uma boa época para a economia portuguesa. Agora, também se vieram muitos erros, porque a forma como substituir monopólios públicos por monopólios privados, por exemplo, a questão da regulação desses monopólios, portanto, há muita coisa que também se pode criticar, e efetivamente, mas efetivamente em termos relativos não foi uma má época no contexto da sua época.
1: Oh, não. A pergunta é, será que Portugal, sem ter esses fundos que teve, seria o país que é hoje?
4: Eu penso que sem os fundos seria um país muito mais rico do que é hoje. E é isso que eu defendo neste livro.
1: Ok, ok. Deixa-me só dizer que a Judite Afonso envia uma... envia duas. Diz, boa tarde. Nos anos 60, Portugal não recebeu fundos da EFTA. Obrigado. Depois, boa tarde. Envia uma segunda mensagem. O convidado pode partilhar com o auditório qual o seu posicionamento político e em que medida condicionam a análise que faz da realidade portuguesa. Obrigado, Judite Afonso.
4: A EFTA era uma união, essencialmente uma união aduaneira. Portanto, não era uma união... não era, não tinha qualquer propósito político como na Europeia, portanto não existiam fundos equivalentes aos fundos de coesão, à política de coesão na EFTA. Eu não sou, em relação à segunda pergunta, eu não sou político, não quero ser político, eu sou um cientista, faço divulgação científica. Não tenho um posicionamento político bem, quer dizer, que seja fácil de pôr em caixinhas. Eu percebo que as pessoas sentem esta necessidade de pôr rótulos nas pessoas, não é? Tu, qual é o teu rótulo? És de esquerda, ou és de direita, ou és disto, ou és daquilo? Quer dizer, eu tenho, eu como economista penso nos assuntos um a um, portanto em certos assuntos tenho posições que estão mais próximas do que geralmente se chama direita, nomeadamente nesta questão das reformas, nas questões económicas, da economia. Noutros assuntos, como por exemplo, eu não sou um conservador social, portanto, assuntos de liberdades cívicas, estou mais próximo de questões que normalmente a esquerda chama para si, ainda que em 2026, dadas muitas ameaças culturais que existem à cultura europeia, na verdade, a meu ver, digamos, a direita conservadora, não é por acaso que há muitos homossexuais e muitas mulheres que consideram que a direita conservadora é quem melhor os representa, porque é quem defende o Ocidente através digamos, das políticas que definem o Ocidente, que são políticas altamente tolerantes com as minorias, e que...
1: Eu diria que era a esquerda que fazia isso.
4: Tradicionalmente é verdade, mas na verdade, se pensares bem, hoje a esquerda, especialmente a esquerda woke, é muito aliada da imigração e eventualmente até da imigração descontrolada. E dadas as taxas de fertilidade mais altas associadas com culturas não europeias, no dia em que na Europa, em países europeus, tiveres uma maioria, por exemplo, islâmica, acabaram-se os direitos para os homossexuais e para as mulheres. E portanto, quem é que defende neste momento de forma mais clara? Isto tudo mostra que todas estas categorias e rótulos são menos claras do que muitas vezes parece na cabeça das pessoas, porque isso é uma causa que, lá está, tradicionalmente era associada à esquerda, aos direitos das mulheres, aos direitos das minorias, aos direitos das minorias sexuais, digo eu.
1: Eu acho que continua.
4: E neste momento, mas erradamente estou eu a dizer, porque o que é que acontece se nós tivermos uma sociedade em que a maioria se torna islâmica? O que é que acontece aos direitos dos trans e dos homossexuais e das mulheres? Enfim, isto está a ir um bocadinho para além desta questão do livro. Agora, o ponto é este. O ponto é que tudo isto são rótulos. A esquerda e a direita são conceitos vindos da Revolução Francesa, de onde é que sentavam pessoas no Parlamento. Portanto, são em finais do século XVIII. Portanto, são conceitos um bocadinho desatualizados. Eu acho que se tem que olhar tema a tema, Para as escolhas sociais que temos de fazer em sociedade e pensar onde é que faz sentido a intervenção do Estado e como e de que forma.
1: Oh, não, desculpa, mas parei aí nessa parte. Porquê é que a Europa poderia ter uma maioria islâmica?
4: O melhor é convidares-me para um outro programa só sobre esse tema. Tenho a disponibilidade para isso, porque isso já vai muito para além deste livro. Mas efetivamente na Europa está a haver uma alteração em muitos países, que se deve não só à própria imigração que está a haver, como à maior fertilidade de certos grupos nesses países, a fertilidade endógena, e isso também só é possível graças à aliança entre esses grupos e partes da própria sociedade ocidental, nomeadamente as partes mais radicais à esquerda, dos wokes e dessa gente.
1: Mas nós estamos muito longe desse cenário?
4: Não, não, não, não acho.
1: Nuno Palma, convidado de hoje, tem este livro que se chama O Vício dos Fundos Europeus, As Consequências da Política de Coesão e Por Que Razão Deve Terminar. Não, não se esqueçam, amanhã, às 18h30, estará na livraria Book Halls, em Lisboa, justamente para apresentá-lo. Entretanto, neste programa, Camila Sousa Vilada.
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1: É bem verdade. Já agora, deixem-me só dizer que estamos a receber, obviamente, muitas mensagens. Esta é da Marlene.
12: Olá, sou Marlene, das Flores. Este é um tema bastante complexo. Eu não estou familiarizada com os fundos, nem com nada disso. Sei que há subsídios para a lavoura. E talvez o que conheça melhor sejam, e mesmo assim não é bem, sejam os projetos LIFE. Eles são monitorizados e há regras, mas mesmo assim eu acho que esse dinheiro não estou muito por dentro do assunto, mas se calhar esse dinheiro podia ser melhor aplicado na conservação da natureza propriamente dita. Mas lá está, não estou por dentro desse assunto e acho que esse dinheiro, que também tem sido importante aqui para a região, independentemente da forma como está sendo aplicado. Beijinho!
1: Olha, está, um beijinho. Marlene, aqui é deixar a sua mensagem, mas também o Tiago. É isso que diz o Tiago.
13: Olá, meu nome é Tiago. Tinha aqui só uma questão aqui para o convidado, que é as ingerências políticas que, por exemplo, a Venezuela sofreu ao longo, sei lá, de décadas, seja da parte da União Soviética, seja da parte dos Estados Unidos, não tem influência nenhuma na forma de gerir o petróleo deles. Isto comparando com a Noruega, que em termos de ingerência política não sofreu com nada disso. Pode servir de desculpa, digo eu, não?
1: Nuno.
4: Eu não percebi bem, portanto, o argumento que eu dou, e não só eu que dou, é toda a literatura de ciência política e de economia sobre estes temas, é que quando existe este tipo de dinheiro, de repente uma riqueza natural, por exemplo, mas não tem que ser riqueza natural, no caso de petróleo é riqueza natural, a aparecer para os países, num certo país, o país, se não tiver as instituições e um conjunto de condições certas para saber aplicar esse dinheiro de forma certa, sofre muito, vai sofrer e vai se tornar mais pobre até do que teria sido ao fim de algum tempo, no contrafactual de não ter recebido esses recursos. Portanto, o exemplo de Noruega, o que mostra é que a Noruega soube fazer as escolhas certas, por exemplo, criou um fundo soberano para não gastar o dinheiro todo de uma vez, enquanto que a Venezuela não soube, não teve instituições para isso. É esse o ponto.
1: Já agora, no teu livro falas muitas vezes da doença holandesa. O que é a doença holandesa?
4: A doença holandesa é a componente económica da maldição dos recursos. A expressão tem uma origem que tem a ver com a descoberta de gás em finais dos anos 50 na Holanda, na região de Groningen, na Holanda. Ou seja, tem a ver com quando de repente existe este tipo de dinheiro a cair do céu, digamos, para simplificar um bocadinho, a parte da economia que está sujeita a concorrência internacional é a parte que sofre mais, portanto as exportações, porque a parte do setor, vou dizer um palavrão, não transacionável da economia, não sofre, por exemplo, a imobiliária. E portanto os países que recebem muitos fundos desta natureza, a parte da economia como o imobiliário tende a aumentar muito relativamente à parte exportadora, e é isso que temos visto em Portugal, aliás.
1: Basicamente, a pergunta que me parece absolutamente fundamental fazermos é: ok, vamos então acabar com os fundos, então qual é o plano a partir daí?
4: A economia tem que fazer as suas próprias reformas para saber crescer a partir do seu próprio pé. Portugal é como um filho de 40 e tal anos está a receber dinheiro da mãe. Portanto, a certa altura as pessoas têm que, os países têm que fazer reformas nos seus mercados, nos seus processos administrativos, no próprio funcionamento do Estado. Eu vou dar um exemplo. Portugal é um país em que os tribunais fiscais e administrativos demoram muitos anos a tomar sequer uma primeira decisão. Obviamente isso não é um ambiente favorável aos mercados, não é? Portugal é um país em que a CRESAP, ou seja, o processo de seleção do setor público não obedece a critérios de mérito, mas obedece a critérios políticos. Ainda que a CRESAP, a sua criação foi uma boa ideia, mas depois foi desvirtuada e todas as escolhas são feitas através de regimes de substituição e sempre por critérios políticos. Quantos pacotes anticorrupção já existiram em Portugal nos últimos 20 ou 30 anos? É uns a seguir aos outros, mas depois o MNAC não funciona. Portanto, existe uma série de instituições em Portugal que não funcionam, só existem no papel. Os reguladores, a Autoridade da Concorrência, o Tribunal da Concorrência de Santarém, portanto, existe uma série de instituições que não funcionam. Os estudos mostram que Portugal tem níveis de concorrência muito baixos, há setores com grandes rendas associados, ou seja, com grandes lucros associados à proximidade do poder político e que levam a preços altos aos consumidores, como é o caso da energia, da banca, da distribuição, e portanto tudo isso precisa de sérias reformas para ser posto a funcionar. E se Portugal, se fizer essas reformas, consegue crescer e tornar-se um país mais rico e que converge. E o que eu argumento é que a chegada contínua dos fundos impede essas reformas.
1: Deixa-me colocar aqui uma mensagem da Inês. Há pouco, quando dava o exemplo de que Portugal é o filho que está há 40 e tal anos a depender da mãe, então isso também for rica, isso também tiver possibilidades. Já viste o nível de vida como ele está? A grande maioria dos jovens não consegue sair da casa dos pais antes dos 40, Nuno.
4: Certo, agora a mãe pode não querer pagar para sempre.
1: E se a mãe quiser, é o seu filho.
4: Certo, mas o ponto é, o filho com certeza quer ser mais rico do que seria e ter, em vez de viver em casa da mãe, ter uma casa própria com boas condições para ser independente. E o que este dinheiro está a impedir é o filho de sair de casa da mãe.
1: Mas o que tu estás a dizer é que o filho deve dizer: mãe, não quero dinheiro. E que se vai virar sozinho sem o dinheiro da mãe.
4: A nível nacional não vai acontecer, porque nenhum governo vai ganhar eleições, ou mesmo que as ganhasse, depois de as ganhar, não vai acabar com os fundos. Porque acabar com os fundos geraria uma crise de curto prazo grande. E, portanto, nenhum governo, a tentação dos governos vai ser sempre dizer: ok, mesmo que reconheçam que os governos anteriores gastaram mal os fundos, vão dizer: nós vamos fazer diferente, nós vamos gastar bem os fundos. Portanto, nenhum governo voluntariamente acaba com os fundos. Isto é um problema que vai ter que ser feito a nível europeu.
1: Espera aí, o que é que entendes por usar bem o dinheiro dos fundos?
4: Os fundos, em princípio, em tese, poderiam ser utilizados de formas a desenvolver a economia, especialmente se fossem utilizados de uma forma altamente complementar aos gastos privados e não em substituição dos gastos privados, e se os investimentos públicos também fossem os apropriados. Portanto, em tese, os fundos poderiam ser bem utilizados. E houve alguns países que ou souberam bem utilizar, ou apesar dos fundos, ou pelo menos os fundos não distorceram tanto a economia que impedissem a convergência. Houve países que receberam fundos e convergiram com as partes mais ricas da Europa, souberam utilizar bem o dinheiro. O que eu argumento é que Portugal e todos os índices de qualidade de governance põem sempre Portugal nos fins da lista, e Portugal e no Estado de Direito, etc. Isto são índices que vocês não vão ouvir falar nos prédios e não vão ouvir falar pela empresa. Porque são grupos económicos mal intencionados, a meu ver. A empresa é um grupo económico mal intencionado e, portanto, não vão ouvir falar sobre isso. E provavelmente aqui até na RTP, que é uma coisa pública, que eu defendo a privatização da RTP e o seu fim.
1: Mas porquê? Porque ficar sem este programa e sem outros que também fazem serviço público.
4: Se calhar o teu faz, mas quando se fazem, se fosse serviço público, verdadeiro, tudo bem, mas isso seria uma RTP muito mais pequena do que a atual. Agora, se é substituição direta com coisas comerciais, não. E ainda por cima sem grande sucesso. E, portanto, o dinheiro todo que os contribuintes metem numa RTP ou na TAP até é fiscalmente regressivo. Porque o tipo de pessoas que vêm, que andam de avião são pessoas relativamente ricas. E o tipo de pessoas que vêm a RTP não são os mais pobres. Portanto,
1: não
4: até
1: são?
4: Não. São é fiscalmente regressivo meter dinheiro e os enormes déficits que essas coisas têm. Portanto, tudo isso são exemplos de reformas que deveriam ser feitas. Nada contra, por exemplo, voos para sítios de Portugal muito remotos, mas esses não estão em concorrência direta com as companhias comerciais, tal como nada contra uma RTP2 que passe programas culturais, ou que faça verdadeiras entrevistas a intelectuais ou aos museus, etc. Nada
1: que faz.
4: Que faz, mas isso não é isso que gera o déficit gigante da RTP, desculpa lá.
1: Bom, o programa hoje, só vamos
4: já
1: ter 50 minutos.
4: Vai ser censurado. Eu já não vou de cá.
1: Não, tanto é que já vieste uma vez e recebi muitas mensagens de ódio e voltamos a convidar-te. Sabemos que és um convidado polémico, mas o que é importante é todos nós gozarmos desta liberdade. É isso que todos defendemos. Olha, deixa-me só dizer que estamos a 10 minutos do final deste programa com Nuno Palma, chama-se O Vício dos Fundos Europeus. É o livro que está em destaque, vai ser amanhã apresentado na livraria Book Halls em Lisboa. Já agora, deixem-me só dizer que este programa está on fire e Filipe Grilo possivelmente estará a ouvi-lo.
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1: Voltamos para os últimos 10 minutos deste programa, que está em brasa, obviamente. Temos duas mensagens. Esta chega-nos por parte da Inês.
15: Olá, boa tarde. Nunca fiz um áudio para a Prova Oral, mas ouvi um convidado a dizer que uma maioria islâmica na Europa iria acabar com os direitos das mulheres e dos trans. É um pouco triste e senti necessidade de intervir. Da mesma maneira que a nossa sociedade evoluiu e há algumas décadas os direitos das mulheres e dos trans e de toda essa comunidade não eram dado adquiridos na nossa sociedade. Também a sociedade islâmica está em evolução e quem acredita no profeta Maomé em evolução e realmente é muito limitador. Não é bonito.
1: Ora, está. Queres responder?
4: Eu agradeço muito o comentário da ouvinte. Eu apenas posso sugerir ao ouvinte que vá a esses países e veja como é que estão os direitos das mulheres e dos homossexuais nos países de maioria islâmica. Não são todos, mas em muitos deles. E também que vá a partes de Londres, onde a lei que vigora não é a Common Law, mas a Sharia Law, e que experimente ir lá com umas bandeiras LGBT a ver o que é que lhe acontece.
1: Já agora deixem-me só dizer que a nossa convidada Judite Afonso, que te fez há pouco aquela pergunta sobre o teu posicionamento político, bom, ela envia uma outra mensagem. Ela diz: boa tarde, sem querer corrigir o convidado, o portal diplomático indica que nos anos 60 Portugal teve acesso a fundos de desenvolvimento económico. O período que o convidado identifica com crescimento económico, Portugal teve acesso a fundos.
4: Não teve acesso a fundos significativos. Não sei que fundos são esses que está a falar. Portugal teve acesso ao Plano Marshall, como eu disse, durou 4 anos. Isso foi antes, isso foi nos anos 40. E depois não teve acesso a fundos, certamente numa dimensão minimamente comparável a esta da política de coesão, que é 2 a 3% do PIB português. Portanto, não, e que paga 90% do investimento público. Nada minimamente comparável a isso. Se houve alguns fundos que eu desconheço, a lei leito, a ouvinte está a comparar uma migalha com este edifício da RTP.
1: Deixa-me aqui colocar uma mensagem do Luís Barreira. Ele diz: o vício dos fundos é uma falácia económica, porque as verbas não são caridade, mas sim uma compensação. Os países periféricos abriram os seus mercados. As potências centrais lucram com essa abertura comercial. O capital investido regressa ao centro.

0: tipicamente como um mecanismo de compensação e como uma exigência de alguns países mais pobres para entrarem para o mercado único. Agora, também não é correto o que disse o ouvinte, os fundos voltam todos para trás na mesma. Não é verdade, porque, aliás, porque os portugueses não têm que comprar BMWs, podem comprar BYDs aos chineses. Portanto, não, os fundos não têm que voltar para a Alemanha. E, portanto, isso é, enfim, é um comentário de quem não fez as contas. E, formalmente, eu explico neste livro que não é esse de todo o espírito dos fundos, ainda que na prática, por vezes, os fundos tenham sido empurrados politicamente com essa justificação.
1: Deixa-me aqui colocar duas mensagens. A primeira é do Renato.
2: Olá, boa tarde. Olá. Cumprimentos ao Albino e ao convidado. O programa está a ser muito interessante e há muito por que falar. Eu só queria colocar uma questão que é quase uma questão retórica. Numa sociedade e numa organização social onde a primeira máscara devia ser sempre a da transparência, ou parece que é sempre a da transparência, ainda que ela às vezes não seja assim tão transparente quanto isso, porque é que não existem, ou será que existem, mecanismos de divulgação onde é explícito e onde é claro, onde esses fundos são aplicados e porque é que são aplicados e se efetivamente foram eficazes na sua implantação? É uma questão que eu gostava de colocar ao convidado. Obrigado.
1: Quer responder?
0: Pois, ou seja, é verdade que nós não sabemos muita coisa, nem sequer sabemos exatamente quanto dinheiro Portugal recebeu de fundos, sabemos de forma aproximada. E quando foi anunciado o PRR, o governo da altura prometeu que iria existir um portal de transparência que foi efetivamente criado, mas que funciona muitíssimo mal. Portanto, este livro meu, O Vício dos Fundos Europeus, que foi escrito em inglês, esta é a tradução, é o primeiro, quer dizer, penso que é a primeira monografia dedicada exclusivamente a esta questão dos fundos, pelo menos a partir deste ponto de vista que eu apresento, que os fundos são uma maldição dos recursos, certamente. Existe bastante falta de estudos sobre isto, alguns estudos científicos que eu estudo cito neste livro, mas efetivamente há uma grande falta de dados. Agora, até que ponto é que essa falta de dados não é ela própria um resultado da má governance e da má gestão das economias receptoras destes fundos e que mais deles dependem? O meu argumento é que é isso mesmo, não é? Um país que não está bem gerido, claro que não sabe, não vai saber ou não vai querer criar esses mecanismos.
1: Já agora, concordaste com o Brexit?
0: Não, não, eu sou contrário ao Brexit, eu sou. É uma boa pergunta que me faz. Eu sou partidário da União Europeia, mas de uma União Europeia funcionar bem. A União Europeia, eu sou pró-europeu, considero que a União Europeia tem estado num péssimo caminho, que não serve os cidadãos europeus. Os líderes da União Europeia, lembro, não são líderes eleitos diretamente pela população. Ninguém votou diretamente a António Costa, ninguém votou diretamente a Ursula von der Leyen. Para dar um exemplo que eu já tenho dado, nós podemos não gostar do Trump, eu pessoalmente não gosto, mas os americanos sabiam em quem estavam a votar. É evidente que há um colégio eleitoral, mas a eleição é essencialmente uma eleição direta. As pessoas sabem em quem estão a votar. Podemos não gostar do resultado, mas as pessoas sabiam em quem estavam a votar. Isso não é verdade no caso dos líderes europeus. Ninguém votou diretamente no Durão Barroso, ninguém votou diretamente em António Costa. E, pelo contrário, o facto de não existir uma verdadeira campanha na Europa significa que muitos eleitores europeus não têm como decidir a direção geral se querem que a União Europeia vai. Não sabem, por exemplo, é evidente que o caso dos 78 mil euros ou que foi no gabinete do Vítor Scária, chefe de gabinete do António Costa, era uma questão que teria, se houvesse uma verdadeira campanha a nível europeu em que as pessoas tivessem de votar em António Costa para presidente do Conselho Europeu, os europeus estariam informados sobre isso. Eu falo como dos europeus, ninguém sabe as circunstâncias em que ele se demitiu em Portugal. Portanto, claramente há um déficit democrático real na União Europeia, e a União Europeia, a Comissão Europeia, nomeadamente, não tem sido capaz de pôr o mercado único a funcionar. O mercado único é uma ficção. Portanto, eu sou a favor de uma União Europeia que se refoque nos seus objetivos fundamentais, defesa, ciência, mercado único, e esta política de coesão, que é uma parte muito grande do orçamento, mais de um terço do orçamento da União Europeia, juntamente com a política agrícola comum, cerca de dois terços do orçamento da União Europeia, são estas políticas de fundos. são uma enorme distração em relação às coisas mais importantes que a União Europeia e às reformas mais importantes que a União Europeia devia fazer para efetivamente funcionar melhor e dar um nível de vida melhor aos seus cidadãos.

0: Últimas mensagens da Prova Oral. Esta é do Sérgio.
1: Olá, Alvin. Olá, Prova Oral. Boa tarde ao convidado. Será que Portugal só será efetivamente um país bem sucedido depois de feitas as devidas reformas que são necessárias, depois de se tornar efetivamente um país neoliberal com tudo privatizado? Obrigado.
2: Eu não sei se, se a pergunta é um bocadinho retórica, clarifico aos ouvintes que eu não defendo isso. Portanto, eu não defendo uma economia de livre mercado, de anarquia de mercado. Eu defendo a intervenção do Estado em setores essenciais, como alguns que eu já mencionei, a defesa, a justiça a funcionar bem, até a política científica, que é uma coisa que não se pode deixar apenas ao setor privado, a educação. A educação das crianças, as crianças não são agentes políticos e, portanto, há um papel de intervenção do Estado. Nenhum país na história da humanidade educou a sua população e acabou com o analfabetismo através apenas do setor privado, ou sequer principalmente do setor privado. Foi sempre com uma grande intervenção do Estado. Assim foi em Portugal, muito tardiamente, no caso português, e assim foi em todos os países que o fizeram, tanto no ensino primário como no ensino secundário e médio. No caso universitário, aí há um debate possível, mas não na educação das crianças. Portanto, se o ouvinte pensa que quer caricaturar a minha posição como uma espécie de neoliberalismo, ou se pensa que vivemos numa sociedade neoliberal, nada podia ser mais falso.
0: Então, no teu entender, qual é o grande problema de Portugal?
2: O grande problema de Portugal é que faz más escolhas de governação. Não é um país bem gerido. Não é um país bem gerido. Agora podemos ir a um ponto ainda mais profundo e perguntar porquê que não é bem gerido. Não é? E eu falei disso e expliquei, defendi no livro anterior, os casos do atraso, que Portugal é um país mal gerido, porque por razões que são simultaneamente históricas e contemporâneas. As históricas têm a ver com heranças do passado, instituições más, de a capital humano, portanto, baixa literacia económica e financeira, de um país com níveis de educação muito baixos, que vem de uma herança que não é um problema do que fez os governos recentes, é um problema com uma profundidade histórica grande. Portanto, não é possível perceber porque é que Portugal é pobre só olhando o que é que fizeram os governos dos últimos 20 ou 30 anos. É preciso ir mais para trás, 200 ou 300 anos. Lá está, muitas das decisões que o Marquês de Pombal tomou ainda nos assombram hoje. E por outro lado, há causas contemporâneas, como é o caso destes fundos europeus, e da natureza da transição para a democracia, que foi muito diferente da Espanha, que foi uma transição negociada e, portanto, não houve uma radicalização do discurso público como houve em Portugal a favor de um estatismo descontrolado que há em Portugal e que é prejudicial à economia.
0: Isto era, não concordaste com o 25 de Abril?
2: Não, isso é falso. Eu concordo com a democracia. O 25 de Abril é algo que deve ser celebrado porque levou à democracia. Agora, há muitas democracias possíveis. Eu quero uma democracia que leve ao desenvolvimento da economia. E, aliás, a democracia em Portugal é frágil e vários indicadores internacionais mostram que é uma democracia limitada. Por exemplo, é muito comum a censura em Portugal e as represálias hoje. Em 2026. Portanto, eu quero uma democracia mais plena e mais verdadeira até do que a que temos.
0: O 25 de Abril permitiu-nos, por exemplo, estarmos a fazer este programa com esta liberdade e com opiniões muito, muito diferentes. E acredito que tenha sido um programa muito fraturante. Nuno Palma, convidado de hoje, a propósito deste livro que se chama O Vício dos Fundos Europeus, fez com uma última mensagem do Cândido.
3: E já agora, e no país Estados Unidos da América, que estão a relegar os homossexuais, os transexuais, as mulheres, não entendo muito bem esse ponto de vista.
2: Eu não sei se percebeu bem a pergunta, mas na realidade nos Estados Unidos da América é perfeitamente legal ser homossexual. Onde não é legal ser homossexual é na maior parte dos países islâmicos.
0: E assim acabamos este programa. Amanhã vamos ter a Carla Lourenço. Queremos agradecer aqui ao Nuno Palma. Obrigado, Nuno, por teres vindo. Amanhã, se quiserem assistir ao vivo ao lançamento deste livro, já sabem, na livraria Book Halls, em Lisboa. Ele será lançado a partir das 18h30. Amanhã estamos de volta. Até amanhã.
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0: É verdade que o sol e o verão têm dado aqui ali um ar da sua graça, mas vamos então hoje apontar para o nevoeiro de Bristol e arredores.
1: É, Bristol, cidade popular, né, na área da cultura pop. Há razões que vamos explicar, há muitas, a sua posição geográfica é uma delas, mas ouvir Massive Attack, numa altura que eles chamavam Massive. Lembras-te, pois, a propósito da Primeira Guerra do Golfo.
0: Já depois do Wild Bunch, não é? Passam a Massive, depois a Massive Attack.
1: Que eles eram sound system, como é habitual. Outro aspecto que tem a ver com Bristol, muita imigração vinda das colónias, ou ex-colónias britânicas, portanto, cultura negra, o dub, o reggae, os sound systems, as festas de rua, tudo isso faz a receita de uma coisa chamada, podia chamar-se de outra coisa qualquer, mas chamemos trip-hop.
0: Eu gosto de trip-hop, até acho feliz, estás a ver? Depois uma coisa era tudo a que se chamava trip-hop, e se calhar também vamos cometer esse erro, mas que o nome era feliz. Era a passagem dos Massive Attack pelo nosso país, mais uma a motivar-nos para esta visita a Bristol e às raízes do trip-hop.
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0: It Could Be Sweet. Assim que estava Beth Gibbons com os seus Portishead, um dos nomes que foi fazendo também uma carreira, embora muito, como dizer, muito pouco assídua a solo, o caso de Beth Gibbons.
1: O mito também ajudou, a distância, o espaço, a falta de informação, toda uma série de mitologias. O que é que estava a dançar mugeira?
0: Não. Mas
1: ouviste-nos?
0: Ouvi-vos, é verdade. Era muito miúdo.
1: Foi uma transmissão absolutamente, e há que dizê-lo, e enfim, uma memória a todos os que lá estiveram na Antena 3. Ainda hoje, 20 e tal anos depois,
0: muita gente a falar disso.
1: Não sei como aquilo foi possível.
0: Isso não é verdade. Mas
1: tecnicamente,
0: é
1: etc. Mas Portishead, como tu dizias, é um dos nomes. Se vai trip-hop a isto, enfim, olha. Tudo bem.
0: Pronto. Eu gosto, portanto vou chamar até ao fim.
1: Sim,
0: sabes que anos mais tarde os Portishead regressaram ao nosso país, também a um festival na altura no Meco, e eu tive a oportunidade de entrevistar a banda, e uma das coisas que mais gostei dessa entrevista foi perceber que havia um cuidado suplementar com a alimentação da banda, e não estou aqui a usar de nenhuma ironia, um dos membros da banda era o cozinheiro.
1: Quase um estágio futebolístico.
0: Não, levavam aqui, porque depois tu percebes, e quem já esteve como tu em centenas de camarim percebe-se que a comida não é a coisa que é melhor, né?
1: E não é só não. Isso, Luís, é que ainda hoje estive a falar sobre isso, é que muitas vezes aquilo que os artistas pedem nem eles sabem.
0: Sim, não, mas
1: é
0: aliás,
1: o agente que pede chocolate azul e mais amarelo, whisky de Grunland, não sei se
0: Não, mas ali era o contrário, não. Ali o contrário era, ou seja, havia uma espécie de morrolote, se quisermos, uma autocaravana com uma cozinha própria.
1: Um chefe.
0: Não, o chefe era mesmo um dos membros da banda, e havia ali um ritual do jantar ser uma coisa quase familiar para tornar aquela digressão menos dolorosa. Vamos voltar
1: Luís,
0: eu já vi
1: camarins também completamente destruídos, não é? Frango e salsichas e copos e M&M's e sabe lá Deus que mais num estado mais ou menos miserento.
0: Olha, vamos voltar então a esta década de 90, que marca o arranque deste movimento, chamemos assim, e interessa olhar para ela também, de alguma forma, politicamente, não é? Isto é uma ressaca do thatcherismo, não há outra maneira de dizermos, não é?
1: Vivi no corpo, entre aspas.
0: É, e que trazia também uma espécie de combate, um associativismo, até aquela ideia de há uma frase, eu já não me lembro, mas há uma frase clássica da Dama de Ferro, que era não há sociedade, o que há é família, assim, não era assim uma coisa. E de facto, se calhar nesse contexto até este movimento a partir de Bristol ganha uma importância maior, essa ideia de uma comunidade.
1: Mas sabes que muitos deles iam a Londres, a Portobello, a famosíssima rua da Feira de Sábado. E tu vias e ouvias Sound System.
0: Claro,
1: não é?
0: Walk Down Portobello Road to the Sound of Reggae. Já cantava de Caetano Veloso nos anos 70, quando não andou.
1: E, portanto, muita desta malta trazia os seus Sound Systems, não é? E colocava-os no meio da feira. Porque havia uma cultura afro-caribenha, não é? Afro-caribe, que vinha dessa cidade. E porquê? Porque é uma cidade que recebia muita imigração, não é? Uma cidade, enfim, perto do País de Gales, perto
0: sim,
1: de
0: um bairro em particular, até St. Paul's, que tinha esse lado, é o bairro que acaba por fixar muitas das pessoas que chegam, uma classe trabalhadora.
1: Exato, imigrantes também.
0: Que vem de muitos sítios.
1: Do Caribe,
0: em particular do Caribe, é claro que sim.
1: E sabes que essa moda que tu referes é já a segunda ou terceira geração em que começa a assumir a sua cultura. Enquanto os pais ou avós se escondiam por, enfim, vários motivos, não temos tempo para analisar, esta malta, Massive Attack é um bom exemplo, entre Might and Might e tantos outros, esta malta, Horace Hand e tantos mais, assumia já a sua identidade cultural, sendo, no entanto, cidadãos britânicos.
0: Há também, olha, já agora fui procurar aqui a frase e cá está ela. Não existe essa coisa de sociedade, está meio brasileirado. O que há são indivíduos e as suas famílias. Faz então de Margaret
1: que
0: Thatcher.
1: Eu vi cair, eu estava em Londres quando ela faz aquela, enfim, inenarrável Poltex.
0: Ah, pensava que era. Não, lembro-me do atentado.
1: Em Brighton. Só que foi no sítio errado.
0: No hotel, não é?
1: Foi no hotel, foi o salão
0: ficou
1: congresso.
0: destruída a meio, ficou em regime de meia pensão.
1: Sim, mas a parte que foi destruída era a parte onde ela não está.
0: Mas Álvaro, este lado é interessante porque pode parecer, nós estamos a viver um tempo muito polarizado aqui, mas alguns dos comentários que vi, alguns até musicais, e até os filmes também o mostram, mas Inglaterra teve uma fricção muito grande e um racismo muito latente durante muitas décadas, não é? Mas aqui nos anos 90 parece que há uma outra possibilidade, a ideia da terceira via, do primeiro John Major, mas depois o Blair a aparecer, e esta ideia de que uma Inglaterra cosmopolita e misturada podia ser um exemplo para a Europa. Eram os ares dos tempos e tudo parecia caminhar para um futuro radiante.
1: Sinceramente, era mais ensolarado do que hoje. Eu estava, enfim, a trabalhar na Music Box, na BBC, exatamente nesse período, e portanto vi house music, as raves, toda a cultura do it yourself, faça você mesmo, a cultura DJ, a mistura, o dub, não é? O chanfrado do Lee Scratch Perry. Eu lembro uma vez o ICT tinha um programa, de lá, programa de música, e vira-se para o Lee Scratch Perry e pergunta: Lee, como é que está lá a galáxia? Como é que está o planeta? O planeta X vezes. Pronto, havia um lado também bastante alucinado e alucinante. E bastante, eu diria, fermento.
0: Olha, vamos viajar para essa música durante esta hora, a reboque da passagem dos Massive Attack pelo nosso país.
1: E o resto tricky, no mimo.
0: Também acontece e é, olha, nem de propósito. Vamos a ele. 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

0: Para todos os estilos musicais poderão ter o seu bad boy, cá está, o do trip hop será tricky, certamente, não é?
1: Tricky quer dizer manhoso, tradução não é mais correta, e durante alguns minutos senti-me assim em slow motion, não foi?
0: A ideia é essa.
1: Uma nuvem de fumo. Parece um nevoeiro.
0: Normalmente, onde está a tricky, há essa nuvem de fumo. Ele posso... fez parte dos Massive Attack, não é? Durante
1: era Tricky Boy, não é?
0: Andava, ou seja...
1: Fazia parte do gang.
0: Exatamente, até...
1: Mas até ser membro e depois...
0: fez o seu caminho só.
1: Maxi não é? Com algo é, só.
0: Nós há pouco falávamos de St. Paul's como um bairro essencial na história de Bristol. Ele chega de Knowle West, um bairro mais a sul. Aliás, tem um disco chamado Knowle West Boy. E Álvaro aqui é outro ponto de interesse, que é uma música que, já na altura, mas até anos depois, foi tida como sofisticada, à falta de palavra melhor, era feita realmente pela working class de Bristol. Ou seja, a Tricky vendeu um bairro problemático no sul de Bristol.
1: Sim, a maior parte tinha alguns...
0: Como Del Nadge, etc.
1: Para não ser, enfim, exagerado, alguns problemas com a lei.
0: Também.
1: Ficamos por aí.
0: Mas não era a Ivy League inglesa, é isso que estou a dizer.
1: Era street culture. Era mesmo, e daí os sound systems e tudo mais. Eu tenho algumas histórias com Tricky, mas uma tem a ver com uma conferência que eu fiz na Casa de Música, na noite em que Tricky atuou, e ele apareceu, o tema era David Bowie e estava ótimo. Só que à medida que o tempo foi passando, ele nunca mais entrava em palco. A minha atividade acabou e foi... Epá, e quando entrou em palco o homem já estava para o lado de Matusalém.
0: Mas se calhar é assim que aquilo
1: não
0: corre
1: que
0: melhor.
1: Não sei que temos em 2026, não tenho muita informação.
0: Mas não me parece, quer dizer, acho que há ali um lado meio bad boy que não se perde.
1: Bandidão, não é?
0: Um hustler também em cima do palco, o que ali é, digamos assim, performance ou verdade, não, com esta idade já não sei bem.
1: Mas que era imprevisível. Aquela ideia, será que vai acontecer? Será que vai haver chatices? Será que o frango churrasco portuense tinha sal a mais? Essa história aconteceu em frente ao Sal da Bandeira. Foi o frango todo pelo ar. Eu sou testemunha. Pronto, mas pronto, ficamos por aqui.
0: E a ver, vamos, que trique é esse quando nos visitar. Vai atuar no Mimo, que este
1: Guimarães.
0: Ano fica com as armas e bagagens em Guimarães. Ele que foi também. E aqui é uma, se calhar até em comparação com outros nomes, os Portishead, por exemplo, são muito passados nas suas edições, mesmo os Massive Attack. Tricky, se calhar, é destes nomes todos que passaram pela emissão de hoje, aquele que foi fazendo edições mais regulares e talvez por isso alguns discos mais ao lado. Mas
1: altura que ele mudou para Venice Beach, na Califórnia, não sei se não lá está, mas mudou há uma altura. Há também aquela questão da dieta e uma série de situações, enfim, que servem parte da nossa, eu diria, apetitosa pop cultura, não é? A pop cultura precisa de sal, pimenta e um bocadinho de ketchup.
0: E música no meio.
1: E música, não é?

0: Thievery Corporation, também Sneaker Pimps, dois nomes que juntamos a este caldeirão. E Álvaro, este é um ponto, ou seja, não estamos aqui a definir as fronteiras do trip hop, que não são fáceis de definir, não havia. E este lado líquido da música também a tornou mais
1: e o lado DJ, é? O lado remix, o lado post-production, o lado outras versões, aliás, Thievery Corporation eram conhecidos por isso mesmo. Ou seja, neste caldeirão juntou-se uma série de movimentos que chamamos, pronto, e acho muito bem, nada contra, trip-hop. Mas estes dois são excelentes exemplos, porque eram projetos que existiam, digamos, na mesma altura, que, obviamente, os Massive Attack, os Portishead, embora, no caso dos Sneaker Pimps, enfim, o impacto não fosse tão intenso, não é?
0: E há também a ideia de usar o sample como uma espécie de marca curatorial, não é? A ideia de usar os Wise A Case como usaram os Portishead.
1: É realidade, não é?
0: E até bandas sonoras mais obscuras, como fez o Trick.
1: Do teu amigo do Questlove.
0: Epá. Aí tinhas que alugar depois um espaço que não podia ser sequer em campanha.
1: Um T4,
0: tinha que ser em São Cosme. Olha, e há aqui um outro lado, Álvaro, que se calhar também interessa o olhar para irmos a quase todas, não são todas certamente, e que tem a ver com os vídeos. Ou seja, Glazer, em particular com os Massive Attack, a discografia dos Massive Attack é nesse. Discografia não, a videografia.
1: American Roma.
0: Aliás, até me lembro de teres feito um especial sobre esses vídeos. Alguns destes nomes tiveram um espaço criativo com esta música que acabou por catapultá-los depois para outros outros hoje,
1: porque,
0: não é?
1: O mesmo tinha sucedido quase uns 20 anos atrás com a primeira geração, Julian Temple e outros nomes, que também deram o salto, alguns com menor sucesso, para o mundo do cinema. Mas já de si, a música dos Massive Attack era, e atenção que eu vou dizer, cinemática.
0: É isso. Basta pensar aquilo, o vídeo, estou a falar de cor e até não me estou a lembrar aqui do nome do realizador, mas o vídeo do Unfinished Sympathy, que é aquela sequência, aquele plano de sequência, que depois.
1: É um plano sequencial.
0: Quantas vezes viste aquilo depois daquele vídeo? Na cultura popular, em estilos diferentes, etc.
1: De algum terror entre as pessoas.
0: Sim, o Glazer é incrível.
1: Onde aparecia uma série de figuras bizarras.
0: Sim. O Angel e o Teardrop são claustrofóbicos de alguma forma na sua como dizem, não tanto no guião, mas naquela naquele contexto criado para vídeos que também não eram curtos. Estas músicas, muitas delas iam-se alongando no tempo.
1: Eram quase shorts. Eram
0: e é quase também uma reação, e aí Alva tu dirás melhor que eu, porque eu não tinha a idade ainda para a pista de dança nestas alturas, mas quase uma reação também a um certo excesso rave, ou seja, esta vivência dá um tempo da pista de dança quase que batia de frente com o drum and bass e o jungle que dominavam outras latitudes.
1: Eu acho que era ótimo para ouvir, digamos, às 8 da manhã, eu acho. Depois.
0: Mas não a acordar, não é? Ainda antes de ir para a cama, não é? Ok, no teu caso. Não. Era a última
1: música. Deixar o fade out. E depois do caso dos Massive Attack, e esse estamos a falar um pouco mais, houve sempre ao longo dos anos uma série de polémicas, não é? Até a própria identidade do Roberto Del Naja, que comigo só falou de futebol de Bobby Robson.
0: Ah, ok. Era
1: fanático.
0: É a última coisinha que vamos deixar para hoje, não é mais
1: claro,
0: importante certamente. Mas já lá vamos, porque para além de futebol há muita gente que associa Del Naja a outras macacadas, não é?
1: E aí que vamos daqui a pouco. 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

0: Ainda estamos longe da meia-noite, mas será perfeita. Midnight in a Perfect World, DJ Shadow. Curiosamente, o disco onde na crítica aparecia pela primeira vez a expressão trip-hop, apesar dessa ligação não ser tão óbvia à cidade de Bristol, foi aqui que surgiu a semente. Depois o trabalho também de Shadow com James Lovell na Moex, a ajudar a amplificar a coisa. Álvaro, vamos lá olhar.
1: Estás a falar de algo muito importante. Ainda existiam editores com, digamos, um lastro. Ou seja, podíamos sentir a sonoridade de um determinado artista pela editora onde ele estava.
0: Este é um bom exemplo, como a Ninja Tune também o era, claro, nesta altura. O Warp Records também, exatamente.
1: Então, isso é muito importante para contextualizar a época.
0: Álvaro, e para quase finalizarmos a nossa conversa hoje também, um olhar para esse sujeito,
1: o tal que poderá não
0: Dino
1: ser
0: criativo, não é? No fundo dos Massive Attack tem sido, claro que há outras figuras, mas o facto é que a reboque deste é ou não é, e falamos, é claro, de El Nadja e da sua aproximação à street art, que é real, que ou seja, isso aí não é nada de construído. Agora, ao que tudo indica, ter-se-á finalmente, há uma entrevista, não, uma investigação da Reuters, que me parece muito, como é que eu ia dizer, muito segura sobre a identidade de Banksy. E aí, nesse caso, não sei se é hoje, em 2026, o mais relevante saber quem é ou quem deixa de ser, mas que foi sempre um assunto.
1: Foi sempre um mistério, tipo Agatha Christie, mas exato. Bel Naja também é, e sempre foi uma artista plástica.
0: É isso.
1: Portanto, havia essa comunicação. E, de facto, os concertos, espetáculos, se quiserem, nos Massive Attack, todos eles têm sempre uma ideia. E o 26 é bastante político, não é? Bastante.
0: Os últimos têm sido muito políticos, e há esse lado também nos últimos anos dos Massive Attack, para além do engajamento, e eu adivinho mensagens referentes a Gaza, obviamente, também, e até à emergência climática, por exemplo. Eu lembro-me de tê-los visto em 2004, e eram até os headlines do dia em Portugal e no mundo que por ali andavam, mas essa marca está sempre lá, e até tem extravasado o concerto. É uma banda que tem feito tudo para fazer digressões o mais sustentáveis possíveis,
1: baixar a pegada. Os próprios criaram uma turnê aparentemente mais verde possível. E penso que no futuro, obviamente, isso será uma realidade. Portanto, os Massive Attack há sempre que esperar surpresas. E realmente é um projeto que nós seguimos há muitos e bons anos. Isso aqui é incrível. Bela, 26, e curiosamente o grande impacto começou com a Guerra do Golfo, não é? Onde a BBC, onde eu trabalhava, proibiu o nome Attack durante algum período. Chamávamos Massive.
0: E é interessante percebermos, já aqui falamos de Tricky, que vai estar no Mimo e, curiosamente, num dos outros dias do Mimo estará Daddy G, também ele membro do Massive Attack, como DJ.
1: Só falta o Mushroom, não sei se com exatamente
0: num B2B com Don Letts, a coisa promete.
1: E Don
0: aliás,
1: Letts
0: nesse,
1: também, que eu conheço nesse, bastante bem por intermédio do meu amigo Luke Vergier. Ou seja, temos esta malta toda mais ou menos junta na cidade de Berço.
0: É verdade. E é interessante perceber outra coisa, Álvaro, em relação aos Massive Attack. Tempos houve, eu diria ali, a primeira metade, grosso modo, do século XXI, primeira metade dessa década, em que havia uma ideia de ver os Massive Attack, era um bocadinho como o Carnaval, chegava sempre em fevereiro todos os anos, ou seja, num festival ou noutro, eles lá estariam. Isso acontece ali dois ou três anos, de facto, de forma muito seguida, e até com algum, às vezes aqui, ele que ia ali prejudicando a performance, porque eu acho que uma banda que ganha quando está em sala, num contexto com as luzes perfeitas,
1: etc. Também criaram a ideia de não músicos, uma criatividade que vai para além de serem músicos, serem até artistas plásticos, visuais, sonoros, enfim, é outra questão.
0: Mas a verdade é que estiveram cá também no ano passado, no Calorama, mas depois disso houve ali um hiato muito grande, e a própria banda, e não foi só a relação com Portugal que arrefeceu, foi a relação com as digressões, e isso se calhar numa altura em que ninguém estava a fazer isso, ou seja, quando a música ao vivo rebentou e toda a gente tinha que
1: ganhar a estrada para
0: dessa exatamente. De facto, as digressões dos Massive Attack ainda hoje são um bocadinho mais contidas do que eram no início início do século. Olha, estava a gostar muito, mas...
1: Mas o árbitro apitou,
0: é, é isso.
1: Está não na altura... Há de, eu ia dizer já que estamos às vésperas de Mundial, que eu acho que vai ser bizarro, mas pronto, isso sou eu.
0: Podes falar disso com o Robert Del Naja quando ele cá voltar.
1: Sim, falamos muito, muito, muito de Bobby Robson, que ele adorava.
0: Enfim, toda a ver, está cheio de sorte. Bom, vamos terminar. Eu ia dizer que a coisa só termina quando a Fat Lady sing, não é?
1: Mas... neste caso é quando os Massive Attack entram em campo.
0: É, e não é a Fat Lady que vai cantar esta, certamente. Angel para o fim de festa.
1: Ora, Sandy.
0: Isso mesmo. Estamos de saída depois, já sabem, depois dos 9, fiquem com a Isilda Sanches.
1: Beijinhos, Isilda, beijinhos. Ela gosta disso.
0: Acho bem, gosto.
1: Eu também gosto. De beijinhos.

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Hussein Bokhari a acender os primeiros pontos de luz de hoje. Ele nasceu em Bangkok, na Tailândia, vive no Canadá há vários anos, grava para a Mudat. Ouvimos agora Bangkok Boy, do álbum Possessions, editado o ano passado. Estamos no início de semana, daqui a pouco ao lado B, Rui Miguel Abreu fala-nos e mostra-nos Disco do Líbano, em destaque vai estar um disco chamado Electronic Touches Belly Dance, saiu na We Want Sounds, é uma reedição. Também é dia de terminar em câmara lenta, hoje com Gigi Mason, ele tem novo disco. Para já, Salimata, ela é americana, de Brooklyn, vive na França, em Marselha. Moonlight, que agora ouvimos, é do álbum The Happening. Fiquem por aí.

That Do That é da Chica, Acender Pontos de Luz. Este é do álbum Up in the Clouds, editado o ano passado. Agora, Little Sims tem um EP novo, chama-se Sugar Girl. É mais abrasivo do que é costume, mais rap também. Ouvimos Open Arms, tem participação de

música portuguesa recente a acender pontos de luz. Este é PT Music na Príncipe Discos. Acaba de lançar o álbum Consumação. Ouvimos Lembranças. Agora, Rita Vian, numa quizomba revezada. Tua é do álbum Ligadura. Depois temos música do Líbano em destaque no Lado a Lado, Pedro Rui Miguel Abreu.

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1: Lado B. Nova semana de Pontos de Luz. À segunda-feira contamos sempre com o Rui Miguel Abreu no lado A, lado B. E às segundas é sempre música antiga. Hoje é antiga e obscura. Olá, Rui Miguel, como estás?
2: Olá, Isilda. Sim, é um disco de 1978 que acaba de ser relançado pela We Want Sounds. Ainda bem que há quem faça este trabalho e desenterre estas pérolas do passado. Eu também trago esta pérola do passado por razões extra-musicais, digamos assim. Se alguma coisa este presente trouxe de positivo, e tanta coisa de negativa se vai passando no mundo, foi o facto de iluminar territórios e discografias de territórios que eram menos conhecidos na nossa bolha ocidental, se quiseres. Neste caso, um disco de 78, do Líbano, relançar e dar atenção à música do Líbano neste momento específico da história, eu acho que é um ato de justiça poética, de muito político também. E portanto estas coisas não são apenas estas editoras não estão apenas a relançar pérolas obscuras do passado porque sim, há também um propósito neste trabalho,
1: que é fazer luz sobre culturas às quais normalmente nós não prestamos atenção também.
2: Precisamente,
1: não é?
2: Precisamente. E às vezes esquecemos que territórios como o Líbano já foram em tempos hubs culturais muito, muito fortes, muito dinâmicos, com uma identidade muito própria, antes de, enfim, a história ter derrubado tanto desse trabalho feito no passado. Portanto, é bom perceber que em 78 havia um senhor chamado Assad Kuri a lançar trabalhos que carregavam a identidade cultural desse país, obviamente, mas que ao mesmo tempo tinham ousadia estética também na forma como se apresentavam. O título do álbum é Electronic Touches Belly Dance e mostra como o disco foi de facto uma febre que graçou por todo o planeta, quer dizer, atravessou o planeta inteiro e tocou mesmo culturas que nós achávamos que estavam a anos-luz deste movimento. Mas este impulso de usar a música como uma ferramenta para convidar à dança, eu acho que foi global nesta época, em finais da década de 70 do século passado, e o Líbano também não ficou imune. Portanto, há um tema que supostamente é muito desejado por crate diggers mais experimentados, que tem por título Al Gaba. É a faixa que encerra o lado 2 deste lançamento, mas eu escolhi exatamente o tema que abre o lado A, o lado 1, por achar que é uma ótima apresentação, um ótimo cartão de visita deste mundo, e eu vou usar a palavra com muitas aspas, obviamente, deste mundo exótico para os nossos ouvidos. Tenho a certeza que a música portuguesa de 78 seria também muito exótica para os ouvidos libaneses daquele tempo, e se calhar deste tempo também. E é isso. A minha recomendação de hoje vai para uma pérola produzida no Líbano em 1978, que ainda por cima dá para dançar e que soa diferente de tudo aquilo que nós conhecemos.
1: Obrigada, Rui Miguel. Vamos então experimentar disco libanês. Obrigada por fazeres luz então sobre esta coletânea. Eu ainda não tinha aparecido no meu radar, mas vou estar em cima do acontecimento.
2: Sim, a We Want Sound sabe o que faz e tem sempre, desenterra sempre as coisas que importa serem desenterradas desse continente obscuro chamado passado, não é?
1: Verdade. Na quarta-feira falamos de música nova, Mouse on Mars com o Lee Scratch Perry.
2: Mouse on Mars na companhia de um fantasminha bom.
1: Até lá então.

0: Assad Curi, o destaque de Rui Miguel Abreu no Lado A Lado B. Ouvimos Lama Bada Yataana, imagino que é assim que se diz, é do álbum Electronic Touches Belly Dance, um disco de 1978, agora reeditado pela We Want Sounds. Já que o Rui Miguel falava do efeito infeccioso do disco, que chegou literalmente a todo lado e não foi por causa da internet, que não existia na altura, foi mesmo porque as pessoas gostavam de dançar, por causa desse efeito globalizante do disco, ficamos então com um disco do Egito. Ouvimos Al Masrin, uma banda ativa nos anos 70 e 80, que editou apenas cassetes. Hoje sabemos da sua existência no Ocidente, graças à editora alemã ABB Funk, que os revelou através de compilações. Ouvimos Sa, penso que será a sua música mais conhecida.
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Ponto os Luz agora com produção nacional. Estes são os Fat Spoon em remistura de Gaspa para Domingo Não Estou. Agora um japonês, Nariaki, e um americano, Stephen Ringer, juntos neste Frontline. Continuem desse lado. Hoje é segunda-feira, por isso vamos terminar em câmara lenta com Gigi Mason. Não falta muito. Fiquem por aí.

É uma das canções de Manivelle, álbum de Anadolu e Marie Clock. É já o segundo que assinam juntas. A sua música tem sempre este tom retrolúdico, digamos. Agora, DJ Harrison com Yasmin Lacey, It's All Love.

Pronto, as luzes a chegar ao final. Ouvimos ainda Raquel Martins, Choose Your Playa, é do álbum London, When Are You Gonna Feel Like Home. O disco saiu o ano passado. Terminamos, como acontece às segundas-feiras, em câmara lenta, hoje com um disco novo. O italiano Gigi Mason tem novo álbum, chama-se Movement. Gigi Mason é um herói do ambient, mas também extrapola para lá desse universo, algumas vezes em direção a uma música mais ritmada. É isso que acontece no novo álbum, no Movement, mas eu concentro-me no lado mais ambiental. É com uma das faixas ambientais que terminamos este Pontos de Luz. Seguimos então em câmara lenta até ao final com Azimut. É uma colaboração com o pianista britânico John Taylor, fundador dos Azimut, um trio de jazz britânico fundado nos anos 70. Depois das 10 temos a Portugaleta de Henrique Amar, depois das 11 o Indigente de Nuno Calado. Eu sou a Isilda Sanches, regresso amanhã às 9. Fiquem bem, aproveitem.

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Beat Riot, tema que deu título ao último disco gravado pelo Loto. O trio de Alcobaça acabou de colocar a discografia em plataformas de streaming, uma oportunidade para voltar a ouvi-los, neste caso num tema que contou com a participação de Peter Hook, o baixista carregado de história com passagens pelos Joy Division e New Order. Estamos em início de semana e a rodar está já a remistura que o DJ Mário Valente produziu para Vai à Praia. Portugal e a segunda-feira, boa noite, bem-vindos.

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Duas remisturas neste início de hora. Big Black Boat, Legendary Tiger Man, depois de passar pelas mãos da dupla Dancing Days. Antes foi Ponte S, tema que Vai à Praia gravou no disco Alegria Terminal e que agora foi remisturado de ponta a ponta. O disco DJ Mário Valente é um dos nomes envolvidos nessa reconstrução e apresentou-nos a remistura para o tema Ponte S. Voltando atrás no tempo, no final de maio completaram-se 40 anos sobre a edição de Divergências, a coletânea idealizada por João Peste, um lançamento que inaugurou o catálogo da editora Amarromanta. Hoje voltamos ao disco para ouvir o único tema gravado pela dupla Mago Desi, o guitarrista João Mendes e o baterista Luís Desirat.

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Um arco de 40 anos a separar a primeira e a última sugestão dos últimos minutos. Há 40 anos, Mago 10 e gravaram Dança para a coletânea Divergências e por estes dias foi Lican a enviar-nos Aurora, o seu novo tema, a cruzar também uma linguagem contemporânea com um sample retirado da discografia da Brigada Vítor Jara. Pelo meio, recordámos Natação Obrigatória, Bando de Casaco e Minho Funk, os Ouçam Psi, também eles a brincar com o tempo e a fazer cruzamentos de estilos. A seguir, Glocken Rides.

Devlas é um autor recente a mover-se em ambientes escuros, através da editora Perpétua Violeta, editou Homem Ad Eternum. Temos ouvido nas últimas emissões este tema Sinner. Devlas surgiu esta noite ao lado dos Soul Dead com Roadkill, no início Guerra do Caulino, os Glockenwise.

Tamara Lindemann, também conhecida como Weather Station, é a voz que ouvimos ao lado de Minta neste Born to be Mild. Final de hora, junta-lhe Cosmos, o apetecível single que Tomé Silva distribuiu em antecipação ao seu disco que terá edição em setembro. Fecho a hora com Calcutá, depois das 11, Indigente com Nuno Calado. Boa noite, boa semana.

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Olá, boa noite, sejam bem-vindos a mais uma sessão de Indigente na RTP Antena 3 com Nuno Calado, também disponível em antena3.rtp.pt ou no RTP Play, abertura com Rotten Fruit, primeiro single a ser sacado do novo álbum dos Meryl Streep, neste caso com a participação de Steve Ignorant.

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primeiras do Indecente com Meryl Streep com Rotten Fruit, tema que conta com a participação de Steve Ignorant. Logo depois o álbum Old Joy dos Big Special através de Plaintive Native. Seguimos agora com aquele que é o avanço para o segundo álbum dos Gurriers, de resto dá título também a esse disco, Nobody's Coming to Save You.

Mais uma vez os Ayao Nelgan a conseguirem fazer um belíssimo disco. Magazine, um novo álbum para esta banda, no caso no Indigent Rodar, Ghost of Love. Seguimos já com Gillaband e Giraffe, é o primeiro single para o novo disco.

Esta é No Fear, uma das canções incluídas no disco de 2026, que marca o quebra de silêncio de 5 anos dos Ice Age. Seguimos por aqui com Baseball, terceiro álbum de Dirt Buyer, lançado em 2026 e que já não rodava por aqui no Indigente nas noites da RTP Antena 3 há algum tempo. Baseball é o tema que se segue.

Editado há poucos dias, este Burning Heart para We Bless This Mess. Vai haver mais música nova do músico lá mais para a frente. Powerless é o primeiro single do novo álbum de Emma Ruth Rundle. Ouvimos agora.

chamam-se Amok e lançam discos através da Sergeant House. Esta é The Scene, mais atrás ficamos com Emma Ruth Randall e Powerless. Próxima proposta do Indigent Cult of Celebrity, as Lumbering Girls.

Mais uma vez no Indigente ficámos com os irlandeses Blitz 93 através de Underrated. Próxima proposta vem com o selo dos Shatpile, a banda de Oakland, que lança disco novo em setembro, o Loves the Sun. Este é o primeiro avanço para esse mesmo registro e chama-se

Disco novo também a sair lá mais para a frente para a banda de Paul Banks, os Interpol. No caso, rodámos aqui Sea Out Loud. Para trás tivemos Chat Pile através de Deep Blue. E agora tema novo para Ty Segall. Também há álbum lá mais para a frente. Chama-se Black Paint.

As últimas desta sessão de Indigente, primeiro o Ty Segall com Black Paint, logo depois os D.O.C.s, que têm um novo álbum chamado Of Course, e neste caso sacámos Syringe, mesmo para terminar, Cross Your Heart para os Moonspell. Boa noite, take care.

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0: especial em alta atenção dedicado a POD, Payable on Death. Eles atuam este domingo, dia 21 de junho, no palco Music Valley do Rock in Rio, em Lisboa. A lotação já está esgotada no Parque Tejo. Nesse dia estarão por lá também Linkin Park, Cypress Hill e Sepultura. Tivemos a oportunidade de encontrar um velho amigo, por assim dizer, Sonny Sandoval. Nós, em alta atenção, passamos muito por aqui, sobretudo o álbum Satellite. Perguntamos a Sonny como foi sobreviver ao repentino sucesso que obtiveram com o álbum Satellite em 2001. Ele lembrou-nos que os POD já tinham um grande percurso como banda independente, desde 1992 até assinarem pela Atlantic em 99. Só a partir daí é que surgiu o sucesso a nível global. Mas, a certa altura, decidiram dar um passo atrás porque era uma correria, diz ele, era uma loucura. Eles não foram feitos para o mainstream ou Hollywood. Eles, essencialmente, eram uma banda underground e destacaram-se porque eram um dos pioneiros do que fazem. Naquela altura, parecia que o mundo precisava dos POD. Não é que não precisem agora, têm é de os redescobrir. A banda agradece às pessoas que estão atentas à sua obra. Eles aprenderam muito, cometeram muitos erros, mas cresceram e são o que são hoje em dia, tudo por causa da experiência.
1: Yeah, we had done it independently for so long, you know what I mean? It wasn't like we were trying to make it or you know, sign to a major label. We were doing it by ourselves. And the major label came to us, and then the success happened. But we made a choice through all of that. We decided to take a step back because it was hectic, it was crazy. You know, I don't think we were ever really meant to go mainstream or Hollywood. You know, we're an underground type band, and at that point in time, we stood out because we are one of the originators of what we do, and we stood out. And it was a period in time when the world needed POD, you know? And now it's not that they don't need POD, they just don't know it. You know, people want to be entertained. They want you to tell them what makes them feel good. They want you to tell them whatever they want to hear. And that's never really been our kind of band. This is our band, and we're just grateful for the people that are paying attention. But we've learned a lot. We've made a lot of mistakes, but we grew, and we are who we are all these years later because of the experience.
0: Para o vocalista dos POD, o new metal não é um género, é simplesmente um estilo de vida que vivem há quase 35 anos. Eles não mudaram com as tendências. Muitas bandas fazem isso, até mesmo os grupos que eram considerados new metal. Quando as coisas mudavam, eles mudavam o visual, mudavam a personalidade, o caráter, o corte de cabelo, enfim. Mas se olharem para os POD, são os mesmos há 35 anos, porque não é uma tendência. Eles já faziam este tipo de música quando ninguém estava a prestar atenção. E é por isso que eram underground. Mas o underground está atento. Quando a MTV e os media mainstream colocaram os holofotes, foi quando as coisas se transformaram. De repente começaram a aparecer muitas bandas a imitar o género, e eram bandas de rock alternativo, a passar por new metal, bandas de punk do momento e outras que tais. E terá sido isso que destruiu o movimento. Cada um deve ser verdadeiro e manter-se firme às suas convicções. Estamos a conversar com Sonny Sandoval, o vocalista dos POD, ao vivo no palco Music Valley no Rock in Rio este domingo, dia 21 de junho.
1: I mean, for us, it's not a genre. It's a lifestyle that we've been living for over what POD is almost 35 years old. You know what I mean? We don't change with the trends. A lot of bands do that. Even the bands that were considered new metal, when things change, they change up. Their look changes up. Their personality changes up. Their character, everything, haircut. It's just, they change with the times. But if you look at POD, we've been the same for 35 years because it's not trending. We were making this music when no one was paying attention. And that's why it was underground. The underground was paying attention, but it wasn't until MTV or, you know, mainstream came and said, hey, check this out, and put a spotlight on it, that's when it kind of took shape of it, you know, on its own. But, and then a lot of people came in and started making that kind of music that didn't belong there. So I don't think nu metal really got a long enough spotlight, because again, when nu metal was happening or trending, there were all the ska bands and the pop punk bands and different people. Then they started making nu metal, and like, that doesn't, I don't want that. Just be who you're supposed to be. Play the music you're supposed to play. Stay in your lane. And everybody can, you know, everybody can do their thing.
0: Curiosamente, e apontamos isso a Sony, parece que muitas das bandas de antigamente estão de volta. Ele diz que sim, entretanto muitas das bandas que se separaram ou terminaram há anos estão de volta. Não têm músicas novas, a maior parte delas não são os elementos originais, mas gozam de grande sucesso. É algo confuso, já que os POD têm sido consistentes, têm lançado discos com alguma frequência e têm tentado firmar o seu legado. Não é uma coisa qualquer. Sony não se importa com essas bandas, até fica feliz por elas, mas os POD mantiveram-se firmes. Não é como se isso fosse apenas mais um momento para brilhar. POD tem base construída e firme, têm trabalhado arduamente e estão muito orgulhosos disso. E um dia receberão o reconhecimento que merecem. As pessoas vão reconhecer e então verão o que têm feito. Essa é a verdade.
1: It feels like a lot of the bands that quit or broke up, you know, so many years ago, they come back now and they're bigger than they were back then. They have no new music, all new members, you know, but they're bigger than ever. And so it's a little confusing, being that POD has been consistent. We've been making records every few years. We have a catalog for life. We're trying to leave a legacy, not just, you know, whatever. I mean, I'm happy for them, but again, this is who we are. It's not, oh, nu metal is coming back, or it's, you know, it's another moment to shine. And so it's like we've been here. We've been laying the foundation. We've been putting in the work, and we're very proud of that. And one day we'll get our flowers because of it. People will, you know, they'll recognize it, and they'll see what we've been doing.
2: You've been always here.
1: Yes.
2: You never stop.
1: That's right.
2: That's the truth.
0: Alta tensão.

0: Os P.O.D. em alta atenção, estamos a conversar com o vocalista Sonny Sandoval. Eles atuam este domingo, dia 21, no palco Music Valley, no Rock in Rio, em Lisboa. Lotação esgotada no Parque Tejo, mesmo dia de Linkin Park e Cypress Hill. Veritas é o mais recente álbum dos P.O.D., de que o vocalista tem muito orgulho, e já foi editado há mais de 2 anos. Entretanto, o grupo de San Diego já gravou um novo disco e estão muito entusiasmados com isso. Simplesmente aconteceu, diz o vocalista. Ele acha que se divertiram muito nestes últimos 2 anos. Viajaram pelo mundo, fizeram grandes atuações. Entretanto, tiveram um tempo livre durante a digressão e aproveitaram para compor um novo trabalho. Ele afirma que provavelmente tem das melhores músicas que já escreveram até à data.
1: We're very proud of it. I think we're celebrating 2 years here in May. Mm-hmm. And we've already recorded a new record. Yeah. And so we're excited about that. I don't know how that happened. It just kind of happened. I think we've been having so much fun these past couple years. You know, we've been traveling the world, playing amazing shows, and so we had a little space during tour to write a new record, and so we took advantage of that and we did it. So this new record is special. I would say it's probably some of the best music we've ever written.
0: Sobre as novas músicas, a Sony diz que são mais pesadas. Foi a primeira vez que o guitarrista Marcos Curiel compôs com uma guitarra de 7 cordas. Há cerca de 6 ou 7 músicas com essa guitarra. É pesado, mas é lindo. E não é como se ele começasse a distribuir power chords. Isso não é o estilo do Marcos. Ele é muito melódico, cheio de ambiente e cheio de riffs. A guitarra de 7 cordas não é bem adequada para isso. Então, por mais pesado que seja, consegue ser muito bonito e tem uma vibe incrível. Isso também o desafiou ao Sony em termos vocais. Deu-lhe espaço para se aventurar e experimentar coisas novas. Ele está muito orgulhoso do próximo álbum que será editado entretanto. E, para já, vão começar a sair alguns singles e vídeos. Sony acrescenta ainda que vão passar este verão pela Europa. Estão muito gratos por continuar a fazer isso e muito entusiasmados com as novas músicas. Querem continuar a gravar discos enquanto puderem.
1: I think it's heavier. It's the first time Marcos wrote with a 7-string guitar. So there's about 6 or 7 songs with a 7-string. And it's heavy, but it's beautiful. You know, Marcos he's my favorite guitar player in this game. And so it's not like he just picked up a 7-string and then, you know, he's just playing power chords all the way through and, you know, 3 notes. That's not his style of playing. He's very melodic, you know, he's very ambient and he's very riffy. Mm. So he's doing that on a 7-string, which doesn't really make sense, you know? So as heavy as it is, it's still very beautiful and very vibey. You know what I mean? It's got such a, it's awesome. And it really challenged me vocally because it was very, very beautiful and very open. And so it gave me some space to adventure out and to try some things. And I couldn't be more proud.
2: Can we expect that album next year or this year?
1: No, I think next year will be the perfect timing, but we're going to release a few singles, some videos. We'll be in Europe all of the summer. And so we're just grateful to keep doing this. And yeah, we're excited to again, new music. We're a band. We love, as much as we love playing live, we want to keep making records as long as we can.
0: Sonny Sandoval dos P.O.D. ao vivo no Rock in Rio este domingo. Estamos à conversa com o vocalista dos Payable on Death. No álbum Veritas assinala-se a participação de alguns convidados, mas isso sucedeu por acaso. A Tatiana do Ginger apareceu por intermédio do seu marido, baterista Alex, da banda Suicide Silence, que estava a tocar bateria parceria com os P.O.D. naquela época. Precisavam de uma vocalista e ela foi a estúdio. O Randy dos Lamb of God é amigo de longa data. Não é que tivesse a intenção de os convidar. A solicitação surgiu depois de a música estar pronta. Os P.O.D. fazem isto há 30 anos. Sempre o fizeram. Sempre tiveram participações especiais nos seus discos. É a sua vertente mais hip-hop. Nunca foi uma cena de rock and roll, mas agora é. Toda a gente faz participações especiais, o que é incrível, mas eles sempre quiseram apresentar pessoas que os inspiram ou lendas do género, do passado e do presente. O Cove River, que canta nos South Sin, também participa no Veritas. Ele colabora também com Dead American. Tem uma voz bem punk.
1: It just happened, you know, Tatiana's husband Alex from Suicide Silence was playing drums with us at the time. They're friends of ours, and so we wanted a female vocal, and we asked her to come by the studio, and she did. She's amazing. We love her. Randy has really become a good friend to us. He's an amazing human being. And it's not like we had them in mind. It was more, once the song was written, it was an ask. It was like, hey, we want you to listen to this song, and if you think that you fit on it, we would love to have you. It's an honor. POD has done that for 30, well, our whole career. You know, we've always had guest appearances on our records because it's more of the hip-hop side of us. It was never really a rock and roll thing, and now it is. Everybody's has guest appearances, which is awesome. But for us, we've always wanted to feature, people that inspire us, or, you know, legends in the game, past and present. And so they're our friends as well. And so we had them on the record. Cove is amazing. He sings for a band called Seosin, which is absolutely incredible. Scaring Kids is his original band, Dead American, and he's got that punk rock voice, you know. What's up, everybody? It's Sonny from the band POD, and I can't wait to see your beautiful faces June 21st. Rock and Rio, Lisboa. Let's go, let's rock and roll, let's have some fun. I'll see you there.
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0: aqui o dia em entrevista em alta tensão, ao vivo, este domingo, dia 21 de junho, no palco Music Valley, no Rock in Rio Lisboa 2026. A lotação já está esgotada. Sabendo que Sónia é uma pessoa religiosa, perguntamos se seria capaz de convidar Marilyn Manson para uma das suas músicas. E surpreendentemente ele confessa que adorava convidá-lo e que adora Marilyn Manson. Eles sempre se cruzaram em festivais, mas nunca falaram um com o outro. Mas recentemente o vocalista dos P.O.D. diz que passou pelo camarim do Manson e ele saltou de lá dentro e disse Sony! E deu-lhe um forte abraço, o que deixou o Sony quase sem reação. O vocalista dos P.O.D. diz que acabou há pouco tempo de ler a autobiografia de Marilyn Manson e salienta que gosta de acompanhar a sua jornada de sobriedade. Sony diz que está muito orgulhoso de Marilyn e diz que o adora.
1: We wanted to. I love him. I love
2: him. Really?
1: It's funny because we've always seen him throughout the years of playing and we never really had a moment together, and just recently I was passing his dressing room and he came out and he said, "Hey, Sonny," and he gave me a big old hug and I was shocked. Yeah, I was like, and I finished his book not too long ago. I really love learning about him and I love paying attention to his journey of sobriety. And I'm really proud of that guy. He's an artist and learning so much about him through his book. And then having conversations with him is really been eye-opening. And so I'm proud of that guy. I love him.
0: E por falar em convidados, já sabemos que isto é uma tradição nos P.O.D. Recentemente, Sony descobriu que Sting é fã dos P.O.D. Então já está a preparar-se para convidar o baixista, vocalista dos Police a participar no próximo álbum dos P.O.D. O Bono dos U2 será outro convidado que eles gostariam de ter num dos seus discos. Aliás, eles já fizeram uma versão de Bullet da Blue Sky, um original dos U2. Bono é uma grande referência para os P.O.D. Ele é um dos seus artistas favoritos de todos os tempos, com certeza.
1: Yes, we will. I think it's going to happen. And then I recently found out that Sting is a fan of our band. And so that...
2: Really?
1: I'm already going to put the phone calls in for next record. That's a must. He is one of our ultimate favorites. And so if we can get Sting and Bono, come on. Maybe the world will start paying attention, you know?
2: For sure, man. You did this cover song of U2, didn't you? The Blue Sky.
1: Yes.
2: Yeah.
1: Bullet of Blue Sky. One of my favorites.
2: Yeah. So, man, he has to. Come on.
1: I hope so. One of my favorites. He is one of my all-time favorite human beings and bands, for sure.
0: Também questionamos o vocalista dos P.O.D. sobre a atual situação nos Estados Unidos da América e como observa a polémica da polícia ICE. Ele diz que vivem numa cidade fronteiriça, San Diego. Então sempre tiveram a sensação de dois mundos diferentes. Sempre perceberam e reconhecem o privilégio que têm de viver nos Estados Unidos da América. Os elementos dos P.O.D. nasceram lá e todos vieram de famílias de imigrantes, de estrangeiros, de países de todo o mundo. Portanto, estão gratos por serem americanos e deseja que esse estilo de vida, essa oportunidade, seja para todos. Portanto, tenta não ser tão parcial em relação a nenhum dos lados. Mas reconheço o quão grandioso é o país. E a liberdade é importante. Um ser humano, todo ser humano quer liberdade. Todo ser humano quer viver livre. E por isso é uma pena o que se passa. Há muitas coisas a acontecer com as quais não concorda. E para ser neutro, espera que resolvam isso o mais rápido possível. Entende porque as pessoas querem ir para os Estados Unidos da América. Se não tivessem permitido a entrada dos seus avós, ele não existiria. Todos merecem viver em liberdade.
1: We're a border town, you know, so we've always had this sense of two different worlds. You know, we've always realized and recognized how privileged we are to live in this country, you know. And it's not like We earned it because we did something special. We were born here, and we all come from immigrant families, from foreigners, from countries all over the world. And so we're grateful to be American. And I want that for everybody who wants that lifestyle, that opportunity, you know? So I'm trying not to be so one-sided on either way. But I recognize how great this country is. And freedom is important. And so if you're a human, every human wants freedom. Every human wants to live free. And so it's a shame. There's a lot of things that are happening that I don't agree with. And I just, to be very neutral, I hope they figure it out sooner than later. You know, I understand why people want to come into this country. And if they didn't allow my grandparents to, I wouldn't be here, you know? So I hope they figure it out, because everybody deserves to live free.

0: Sonny Sandoval, o vocalista do POD, é o nosso convidado em alta tensão este domingo, dia 21 de junho, ao vivo no palco Music Valley, no Rock in Rio, Lisboa. Lutação esgotada, é o dia de Linkin Park e Cypress Hill. Sabemos que Sonny é uma pessoa muito religiosa e por isso perguntamos-lhe como é que ele observa o que se passa no mundo. Sonny diz que acredita que Deus é sinónimo de amor, acredita que ele é soberano e misericordioso. Ele não manipula nem toma decisões, escolhendo um lado em detrimento do outro. Ele ama todos. Mas para sermos livres, Deus precisa de nos libertar. Ele não criou robôs. Ele não quer que o amemos porque ele é o mestre dos fantoches. Ele quer que o amemos porque é genuíno do coração, porque ele ama-nos. E para que isso aconteça, deu-nos o livre arbítrio. Deus não está a permitir o que se passa. Isso é obra dos homens e da humanidade. Deus não está feliz com o que está a acontecer. As guerras partem o coração de Deus. Ódio parte o coração de Deus. A maneira como nos tratamos é vergonhosa, assim afirma o vocalista dos POD. Mas essa não é a regra que Deus disse. A principal regra de Deus, segundo Jesus, podemos ignorar tudo, mas ele disse para amar Deus com todo o seu coração, mente e alma, e amarem-se uns aos outros como a si mesmos. Se pudéssemos seguir essa única regra, não haveria separação, não haveria divisão, não haveria religiões, não haveria guerras, não haveria racismo, porque nos amaríamos uns aos outros. Jesus disse para nos amarmos uns aos outros. Mas estamos a fazer um trabalho péssimo, segundo o vocalista dos POD, e seremos julgados por isso. Mas pela graça de Deus, esperemos que encontremos paz de espírito e paz de coração. Mesmo nos problemas, na dor e nas lutas que enfrenta, Sonny não acha que é porque Deus o puniu. Ele apenas diz: estou contigo. Ele entende o que está a acontecer. Este mundo é temporário, é o que a Bíblia diz, afirma o vocalista dos POD. Então ele não planta raízes neste mundo. Pensa no eterno, pensa na eternidade. E um dia tudo isso não importará. Então certifica-se de que o seu espírito esteja correto diante de Deus. O vocalista vê as coisas de uma maneira diferente. Não significa que as aprove. Por mais que ame, ele ama as pessoas, mas odeia este mundo. Ele ama as pessoas, mas este mundo é perverso. O mundo é mau. Isto acontece porque escolhemos o mundo, não escolhemos Deus. Desde o princípio, não escolhemos Deus, escolhemos o mundo. E o mundo é como é por nossa causa, não é por causa de Deus. Sonny sente-se feliz, é grato a Deus por estar com ele e connosco, para que possamos atravessar este mundo distorcido. Seja o que for que ele enfrente, nunca culpará Deus. Não tem nada a ver com Deus. Deus ama-o, esteja feliz, triste, frustrado ou com medo. Essa é a única maneira que ele tem para lidar com este mundo.
1: 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He's not manipulating and making moves, choosing one over the other. He loves everyone. But again, to be free, he released us to freedom. 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He doesn't want us to love him because he is the puppet master. He wants us to love him because it's genuine from the heart, because he loves us. And in order to do that, he has to give us free will. So God is not here allowing it, but he's here taking care of it. He's here loving, and this is human. This is men. This is men who are doing this. God is not happy with what is going on. It breaks God's heart the way we treat each other. Wars break God's heart. Hatred, it breaks God's heart. The way we treat one another is disgraceful. But that's not the rule that God said. God's main rule, Jesus said, you might forget all these things. You might forget all the miracles, all the things, but remember this one thing. And he said to love God with all your heart, mind, and soul, and love each other like you love yourself. If we could follow this one rule, there would be no separation. There would be no division. There would be no religions. There would be no wars. There would be no racism because we would love each other. Jesus said to love each other. And so, but we're not doing that. We're doing a horrible job of that. And we will be judged because of it. But because of God's grace, I hope that, I hope we find peace of heart, peace of mind. And I hope we figure it out. But I know that in my troubles and the things that I go through, or even the pain and struggles that I go through, it's not because of God has punished me. He's saying, I'm with you. I understand what's going on. And I'm sorry that's happening to you, but that's the world. This world is temporary. That's what my Bible says. So I don't plant my roots in this world. I think of the eternal. I think of eternity. And one day all this stuff is not going to matter. So I make sure that my spirit is right before God. I see things a different way. It doesn't mean that I approve of it. I love people, but I hate this world. I love people, but this world is wicked and this world is evil. That's because we chose the world. We didn't choose God. Ever since the beginning, we didn't choose God. We chose the world, and the world is the way it is because of us. It's not because of God. I'm just grateful that God is with me and with us to be able to make it through this twisted world. 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
0: Então, e como é que o vocalista dos POD, Sonny Sandoval, observa tantos ditadores a evocar Deus e a sua palavra para cometerem as atrocidades que praticam? Sonny diz que fazem isso desde que crucificaram Jesus. Eles manipulam. Por essa razão, muitos olham para a Igreja e dizem que são hipócritas, mentirosos, porque os seus corações estão focados no seu egoísmo. Ele não confia em ninguém neste mundo a não ser em Deus e somente em Deus. Ele diz que quem afirma que eu amo Deus, eu sou cristão, isso não significa nada para ele, a menos que ele veja gestos que o comprovem. Até Jesus disse: saberão que vocês me conhecem pelos frutos das suas vidas, não pelo que vocês dizem, mas como vocês vivem as suas vidas. O vocalista afirma que todas essas pessoas, os ditadores, os falsos, serão julgados e com justiça, e clamarão pelo perdão de Deus.
1: 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Yeah. That is men, and they manipulate. 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Because their hearts are focused on a person. I don't trust nobody in this world but God and God alone. Yeah. So I don't care if you say, "Oh, I love Jesus," or "I'm a Christian." That doesn't mean nothing to me unless I see it. Even Jesus said, they will know that you know me because of the fruits of your life. Not because of what you say, but by how you live your life. So, and again, though, I'm not judged, but all those people that you're talking about, they will be judged. And they will be judged righteously. And so, if I were them, I would be on my face, my hands and my knees, begging God for his forgiveness.
0: É a convicção de Sonny Sandoval, o vocalista dos POD, a não falhar a atuação este domingo, dia 21 de junho, no palco Music Valley, no Rock in Rio, em Lisboa, no Parque Tejo. E aí fica o convite de Sonny Sandoval.
1: 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It's Sonny from the band POD, and I can't wait to see your beautiful faces June 21st. 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I'll see you there.
0: Especial em alta tensão, dedicado aos POD, o nosso convidado Sonny Sandoval. 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